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0: 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E essa resposta passa por enfrentar grupos de ódio que estão se articulando, especialmente no submundo da internet. Grupos de ódio que entenderam que você incentivar o estupro, você incentivar a violência, você atacar uma mulher, infelizmente, é uma forma de ganhar dinheiro, é uma forma de viralizar, é uma forma de vender um curso.
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1: 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Uma boa noite para você.
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1: É o seguinte, 1, 2, 3, 4, 5, 6, 7, 8, 9, 10, copiou? Aí vem 11, 12, 13, 14, 15, nada a ver, porque depois vem 16, 10 mais 6, 16, 17, 10 mais 7, né? 18, que aí faz sentido, mas me pega um pouco, porque na minha cabeça tinha que ser 18, porque 16, 17, 18, e aí 19, que faz sentido, tá? O 11, 12, 13, 14, 15, eles estão aí avulsos. Agora, por que que 20 é 20? E não é, tipo, alguma coisa com a letra D? Porque 30 é com T de 3, 40 é com Q de 4, 50 é com C de 5, 60 é com S de 6. E por que que então 20 é 20 e não é alguma coisa com a letra D? Tipo, 20. Entende, não? Tem como o Pitágoras tá resolvendo isso pra gente,
2: mano? Papaião deve ter entendido. Papaião entendeu isso.
3: Meu Deus do céu!
2: Papaião entendeu, cara.
3: Que coisa dúvida, é. Papaião, você acha que essa maluquice tem algum remédio que ajude?
2: Ai, comer bolinha de cinamomo.
3: Ah, tudo bem contigo, caroca? Tudo certinho?
2: Graças a Deus, tirando esse tempo estável, né, cara?
3: É,
2: tirando gente, desse tempo estável, com frio também.
4: Olha, eu zubo.
2: Não basta, não basta só tá chovendo, também tá frio.
4: Tá uma meleca.
2: É, não tá legal. Mas Gil, diz que o final de semana vai tá bom.
3: Vai tá bom, final
4: amanhã
3: de semana vai ser bom.
2: Segundo o Heron, Felipe Dalmanho.
4: Sim, senhor, pode anotar. Amanhã, tipo 8 da manhã, tem sol.
3: Tem sol, 8 da manhã já sai sol amanhã cedinho. Giovanni Gil, dormiu bem?
5: Tudo bem, cara. Cara, hoje eu tô alegre, contente, sorridente.
3: Ah, é? E Heron, não, Felipe Dalmanho?
4: Muito bem,
3: tô
4: muito bem.
3: É, o que que deu?
5: Não, é que hoje pela manhã, quando eu tava me deslocando pro Lajeado Shopping, eu me deparei com a celebração do dia do bombeiro, do café.
2: Não, conta direito o que aconteceu.
5: Não.
2: Primeiro tu me liga. Negão.
5: Acho que
2: vou ter que parar aqui.
4: Ele te chama de negão.
3: Negão.
2: Carinhosamente.
3: Não pode chamar de negão, meu.
5: Não, esse irritou.
2: E aí ele assim.
4: Tá gravando tudo isso pra um dia usar contra ti.
2: Aí, cara, eu cheguei. O que houve, Gil? Cara, eu vou parar aqui porque tá acontecendo alguma coisa. É sirene, é bombeiro pra tudo. Era bombeiro pra tudo que é lado. Ô, Gil, então faz o seguinte. Vê aí. Isso. E faz um flash, né, cara?
3: Isso. Que é?
2: Aqui na abertura do Vitamina, que é uma informação.
4: Jornalismo.
2: É de suma importância. Não. Pode deixar que eu vou. Chegou lá o que era,
5: Giovanni Gil. Me deparei com uma mesa farta de um baita café da manhã.
3: E aí, Gil?
5: E aí encontrei lá nossos queridos Oliveira, o Neymar. Errou! Cara, o Neymar, cara, tá com a família toda.
2: O Neymar. Não, mas ele é o bombeiro, não é o jogador.
5: Ele tá com a família toda, até o genro dele é bombeiro.
3: Olha aí que legal.
5: E aí tu pergunta, tá, mas e a filha também é bombeira?
3: Olha aí.
5: Então tá a família toda nos bombeiros.
3: Delícia. Charlotte, o que você acha de um bombeiro?
4: Só um momento, ele está com
5: medo. E aí cumprimentei eles e parabenizei, porque afinal de contas hoje é o dia do bombeiro. Bota aí o bombeiro.
3: Chame o bombeiro, vamos ver se tem aqui. Vamos ver se a gente acha aqui. Hoje é dia deles. Alô, bombeiros que salvam as nossas vidas.
5: Olha isso!
2: Volta, vale essa popozuda. Ah, negão, hoje eu tô pegando fogo.
5: Isso!
3: Aqui, ó. Tem aqui a música deles, ó. A tradicional música de todos os bombeiros. Vamos ver se eu acho ela aqui.
5: É o Camargo, né?
3: Essa aqui, ó.
5: Munhoz e Camargo.
3: Achei ela aqui, ó.
5: Olha aí.
3: Aqui, ó, Gil.
5: Olha aí, ó.
4: Gil sonhou que era bombeiro. Saiu assim.
3: Olha aí!
4: Para tudo.
2: Uma piada.
4: Para tudo. Vocês esqueceram, eu também esqueci, mas eu lembrei agora. Nós temos um bombeiro aqui.
3: Verdade! Olha aí,
2: o Gabriel!
3: Não, meu papai, olha o tamanho da mangueira dele.
5: Mas não é porque o bico já pega na mangueira.
2: O Gabriel, cara, ele tá acabando. Olha o Gabriel.
4: Nosso colega Gabriel é bombeiro voluntário de Teutônia, certo?
2: Tá terminando, né?
6: Terminando minha formação.
3: Olha aí,
2: Gabi.
6: Falta um mês e meio.
2: Olha aí. Então já podemos te chamar de bombeiro, só falta pouquinho tempo.
5: O senhor já apagou algum fogo?
6: Ainda não.
2: Não, mas ele quase morreu essa mão.
3: Que isso?
5: Inalou fumaça.
3: Ah. Como é que se faz? Se você chega e uma pessoa está se afogando, tem que fazer respiração boca a boca?
5: Olha aí, não.
0: Não pode.
3: Não pode.
0: Aí tu não quer ajudar o Teta, coitado, apagar o fogo dele?
3: Ei, sai daí.
5: Ô, Gabriel, Gabriel.
3: Ué, peraí, isso é pipita, hein?
5: O quê?
3: Por que não pode fazer respiração boca a boca quem tá se afogando?
5: Não, hoje não mais, né?
3: Não pode.
0: Ah, aquele... deixa ele explicar, tu não tá estudando pra isso.
4: É, Gil. Ô, Gil, não é bombeiro?
3: É, deixa ele falar.
0: Não é bombeiro metido.
6: Tem que colocar primeiro.
0: Fala direito no microfone, meu!
4: Boca, fala!
6: Credo! É que a gente tem que colocar a nossa segurança em primeiro lugar. Tem um protocolo. Como é que tu sabe se a pessoa é soro positiva? E tu vai encostar, vai fazer uma respiração.
0: Ah, então quem for soro positivo vai morrer afogado, é isso?
4: E o Teta não podia ser bombeiro, então.
6: Existe uma manobra de respiração quando a pessoa se afoga.
3: Qual é a manobra?
6: É mecânico. O padrão de uma PCR, parada cardiorrespiratória.
4: Entendi. Parabéns.
0: Olha aí, uma salva de palmas e merece,
6: Aí tem os ciclos, né? 30x2 adulto, 15x2 que é pra crianças.
3: O que, que é 15x2? Explica pra gente.
0: A pressão, aquela.
6: As pulsações e duas respirações.
4: Boa.
0: Entendi.
4: Então, mas segue a linha da história dos acidentados.
0: Ah, mas se eu fosse bombeiro e fosse uma gostosona, você falou, eu não quero saber. Eu já ia meter a
3: não.
4: Segue a linha dos acidentados, que é aquela história de não poder mexer na pessoa que tá ali. Por causa da coluna, tem que esperar.
3: Tem que ter uma pessoa profissional.
0: E por que tudo isso agora parou depois de, olha, cara, é séculos que se usa isso. Respiração boca a boca na hora de um afogado, não é?
3: Mudou?
0: E agora que pararam isso? Como é que foi? Logo agora que pararam com isso? Com esse procedimento?
3: É que tinha muita gente com mau hálito.
5: O Teta uma vez deu um acidente e ele pegou a perna do cara.
0: O Gabriel quer falar.
5: Ele pegou a perna do cara, o Teta, e foi. Se apavorou, né? A perna toda. Isso o cara perdeu a perna.
3: E aí?
5: Na verdade, era uma prótese.
3: É verdade, cara. Isso foi verdade, cara. É verdade, gente. Isso é verdade, aconteceu comigo. Eu disse, senhor, não te mexe. Eu acho que o senhor acabou machucando seu fêmur. E aí depois eu descobri que era uma prótese, uma perna mecânica. Tava jogada de lado, assim. Eu tô falando sério.
4: Fala, Gabriel.
3: Vai, cara.
6: Só pra encerrar agora, tá? Ó, se tiver alguém da família junto, que queira se arriscar, que conheça, na manobra, a pessoa, ela pode fazer a respiração.
4: Se for o... Ela vai assumir o risco.
6: Pode, ela assume o risco, se for o marido, por exemplo, a esposa, ela pode...
0: E se o marido quer matar a esposa?
3: Não, meu!
0: Isso foi a sogra, mais ou menos. Ninguém vai querer fazer boca a boca.
3: Além do boca a boca.
4: Imagina o Teta, ó, com todo respeito, né? A sogra do Teta que deu, Deus o livre que não aconteça, mas só piada, né? Imagina se a sogra se acidenta, aí o Teta vai lá, não toquem, não toquem, são 48 horas, não pode tocar.
3: Tu tá louco, meu. Um outro local além da respiração boca a boca?
0: Ah, lá vem ele, ó.
3: Não.
5: Ele sempre quer isso ali.
3: Isso. Gente, mas então.
5: Puta flush.
3: Sai daí.
0: Apaga o fogo no Teta,
3: bombeiro. Não é isso.
0: Pega tua mangueira lá e vai.
5: Tá na cara dele.
0: É fogo no rabo que ele
3: isso.
0: tem.
3: Um dia também eu liguei pros bombeiros, eu disse assim, senhor, não, como é que é a piada? Eu errei.
4: Qual é?
3: Não, eu liguei pro marceneiro. Eu disse assim, a minha sogra quer pular da janela.
0: Isso ali.
3: E aí ele disse assim, mas tu tem que ligar pra um bombeiro que ele vem com a escada e salva ela.
0: Olha aí.
3: Eu disse, não, é que a janela não quer abrir.
5: Vagabundo.
3: Vamos lá, aqui ó.
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0: Feito. Mas tu esqueceu do dia dos hospitais, que também é um dia importante.
3: Aqui,
0: né?
3: aqui, ó. Hoje.
5: Não, a gente não falou os dias ainda.
3: Aqui, ó, hoje.
4: Carioca, te liga, não. Te liga.
0: Ah, não, é que foi, antecipamos o dia
4: do hospital. Tem um roteiro ali, ó.
3: Hoje é dia do hospital.
0: Não.
3: E hoje é dia do bombeiro brasileiro também, viu, gente?
0: Eu vou
5: quem
0: dizer
5: é o coordenador dessa rádio?
0: Eu vou dizer uma coisa importante aqui, cara.
5: Atenção.
0: São dois, a gente comemora duas importantes datas, né? O dia do hospital
5: isso.
0: E o dia do bombeiro. O que que seria de nós, da população, sem um bom hospital e sem os voluntários bombeiros?
5: Isso aí.
3: Eu tenho um amigo que é anão, ele tá ainda no hospital.
5: Ah, é?
0: Olha aí.
5: Como que ele tá vendo? Anão.
0: O que que tem?
3: Ele não sai de lá.
5: Por quê?
3: Ele não ganha alta.
0: Pelo menos ele parece, tem um precinho mais baixo.
5: Cara, não tem um amigo do Zeca, não? Não podia bater nele.
3: Não, meu, é algo que vem de baixo não me atinge.
5: Vagabundo, senta no formigueiro.
3: Ei, Charlotte!
4: Tá baixando o nível.
3: Não, tô brincando.
4: Você tá baixando o nível.
3: Ah, não, sai daí, meu. Qual é a pressão? Ontem eu fiz com meu filho essa.
4: E aí?
3: Qual é a doença que o anão não tem?
4: Pressão alta.
3: Muito bem.
4: Obrigada.
3: Qual é o instrumento contra os anões?
4: Contrabaixo.
3: Isso, muito bem.
0: Sabe, teve uma matéria no Fantástico falando disso aí.
4: Ah, eu quero ver o Fantástico.
0: Isso aí, também é sujeito a processo, cara.
4: Ah, olha aí.
0: O nome é até Leonardo Rodrigues, anota aí pra processar.
5: É, isso pode ser bullying.
0: Ele que representa a rádio nesse
3: caso. Sai daí, meu.
0: Leonardo
3: Rodrigues. Eu tenho tantos amigos, eu gosto deles.
0: Não vai botar Leonardo Bratti, é Rodrigues.
5: Isso. Cara, tu sabe que o meu pai uma vez foi lá na escola, né?
3: Por quê?
5: Lá no Fernandes Vieira, até agora o pessoal fez uma manifestação aí que a obra não acaba nunca.
3: Sim.
5: O Fernandes Vieira foi muito atingido pela última cheia aí no Vale. Ah. E aí, cara, um dia, né, a diretora chamou o pai lá por causa desse negócio do bullying, né?
3: Ah, é? Ah.
5: Sim, daí o pai chegou lá e disse assim, quem é o seu filho? Aquele ali, aquele anãozinho cabeçudo.
4: Não pode sair, Gil.
3: Não pode, Gil. Desculpa. Vamos seguindo.
0: Eu não tô nessa conversa.
3: Ô, gente, rapidinho, Charlotte, me permita. O Gui que tá aqui, ele é a mãe dele. Ô, Gui, tá aí? Ele veio dar um oi pra gente aqui. Sim. No shopping, Charlotte.
0: Aê, Gui.
3: O Gui e a família. Oi, gente. Valeu, Gui, amigão. Charlotte, vai.
4: Vamos, aniversariantes famosos. Margot Robbie, 36 anos.
0: Quem é Margot Robbie?
4: Meu Deus, se você não sabe quem é Margot
3: ele
4: Robbie.
3: Ele fez o Gaúga.
4: Meu amor.
0: Quem é Margot Robbie?
4: Aquela loira maravilhosa da Barbie.
0: Oh, yeah. Ela fez filme?
4: Muitos, ela é a Barbie.
0: Então é por isso, eu só vejo jogo do Flamengo.
4: É a Barbie do filme, só isso. Como é que é o nome daquela outra? Ai, meu Deus, não vou lembrar. Depois eu lembro. Deus. Outro papel importante dela antes disso, que foi sensacional. Gabi Melin, 32 anos. Olha a aí. Moça dos
0: Sabe
4: gêmeos.
0: Que ela é amiga?
4: Gabi Melin.
0: Bem amiga da minha irmã.
4: De quem? Da sua irmã?
0: É. São de Icaraí.
4: Olha.
0: De Niterói ali.
4: Os três cantam muito, mas ela é. Ela é fora da curva.
3: Ela é bonita.
4: Canta demais e linda.
0: E os irmãos dela, multi-instrumentistas.
4: Isso, é verdade. Não sei por que terminou o grupo.
0: É mesmo, cara. Tá aí uma. Eu queria saber. Vou perguntar pra mim.
4: Deve ter brigado, só pode.
0: Vou perguntar pra Sam.
3: Por quê? É verdade.
4: Felipe Araújo, cantor sertanejo, 31 anos hoje, tá?
3: Uhum.
4: E o Burna Boy.
0: Ah, aquele cara que tá cantando.
4: Com a Shakira, Dai Dai, a música da Copa.
0: A música da Copa.
4: Isso, ele é nigeriano, tá fazendo 35 anos hoje.
0: Olha
4: tá?
0: Que legal. Ai, cara, eu toquei lá no BBQ.
3: É, vai ter de novo, BBQ, domingo. É,
0: domingo, e aí eu toquei a música da Copa, o Dai Dai.
4: Eu adoro, Dai Dai.
0: Ah, o Gil também, o cachorro.
5: Não,
0: vocês
5: tô fora.
0: Algo em comum.
5: Não, tô fora. Você deixa pro teta essa aí.
3: Sai daí, meu.
5: Vai. Ele adora quando começa a tocar a música lá no BBQ.
4: São 127 aniversariantes.
5: Não, tá tranquilo hoje. Um abraço aí pro Marco Bieger. Também o Israel Lanius.
3: Oi, Israel.
5: O Jonagens. Inês Rodrigues.
4: Esqueci.
5: Manuel Júnior. Fábio Oliveira. A Flavinha Domingos.
3: Ô, Flavinha.
5: A Lu Tomazini Dutra. Também a Grazi Soares. O Gerson Paulo.
0: Minha parente.
5: Michael Zanata. Parabéns,
3: Michael
5: Zanata. A Gabi Amorim Lopes. Portanto, esses são os aniversariantes.
3: Olha que legal. Se você conhece alguém que quer mandar um beijo especial, a gente faz uma homenagem, é ou não, Eron?
4: Não, homenagem é contigo, cara.
3: Não. Vai lá o teu pensamento.
4: Eu gosto muito, tô gostando demais de assistir os jogos da Copa. Eu sempre tô bebendo uma coisinha assistindo. Mas a parte que eu mais gosto é a pausa para a hidratação. Giovanni Gil.
5: Vagabundo.
3: Boa, vai, Gil!
5: Meu Deus do céu. Cara, às vezes, essa aqui quem me mandou foi o Eduardo Polis. Ele botou pra mim.
0: Ah, pensei que era o Pi!
5: Não. Às vezes eu tô digitando algo para postar e sinto que Deus está pegando no meu ombro e dizendo: apaga, apaga isso. Você não é tão maluco assim, né, Eduardo?
3: Eduardo, mas não.
5: Isso,
3: é...
5: Eduardo Polis.
3: Ah, quer acabar?
2: Deus fez o frio.
3: Oh.
2: O diabo com a inveja fez a louça pra lavar. Giovanni Gil.
3: Olha aqui, ó. Quando eu vejo dois adolescentes apaixonados dizendo que vão ficar juntos pro resto da vida, eu falo, vai sim. Giovanni Gil. Aqui tá começando.
8: Muito boa tarde, Rádio 20, sintonizados na Encanto FM. 100.1 FM.
3: Olha aí. Essa é Encanto FM.
8: Olha, está cara, no ar.
2: Olha a cara do Gabriel.
8: O informativo do Sem Censura. Alô, carioca.
2: Oi.
8: Exemplo de comportamento.
2: Que tem?
8: Torcedores da Noruega deixam o celular para guardar os assentos enquanto compram bebidas. Aconteceu agora.
2: Ah, mas isso aí.
3: Olha aí, gente.
2: Ah, mas eu vou abordar a notícia, mas desde já vou falar, cara.
3: Ah?
2: É cultura, né, cara?
3: É.
2: Não tem essa cultura do roubo.
5: Não, imagina se aqui não,
2: não. Deve ser um país com um índice de criminalidade controlado.
5: Quantos sobram?
3: Quantos?
2: Então tá bom. Pois é, o episódio desta terça-feira no estádio de Dallas, no Texas, chamou a atenção para retratar uma prática incomum. Uma cena curiosa que rolou nas arquibancadas da partida entre Noruega e Costa do Marfim pela Copa do Mundo. Torcedores noruegueses utilizaram o próprio celular para guardar o lugar no assento enquanto saiu para comprar bebidas. Olha só.
3: Olha aí!
2: O episódio foi nesta terça-feira no estádio de Dallas, em Arlington, no Texas.
3: Olha aí a confiança.
2: E chamou a atenção por retratar uma prática, né? Nas arenas de futebol por lá. Na transmissão do duelo realizado aí pela GETV, o narrador José Igor e a comentarista Lauana. Não é Lauana, é Luana Maluf.
3: Não!
2: Luana Maluf reagiram.
5: Mano, esse nome é conhecido.
3: Ei, sai daí!
2: Reagiram com espanto e diversão e a situação, né? Que, poxa vida, né? Eu não sei onde eles acham que estão. É impressionante a coragem, disse aí a Luana Maluf.
3: Olha aí!
2: A torcida da Noruega tem protagonizado momentos virais ao longo do Mundial, como a famosa remada viking.
3: Isso!
2: Era a remada viking.
3: Sim!
2: Os brasileiros fizeram aquela lá do funk lá. É diferença de cultura, né? Mas vamos lá. Celebração coreografada que simula os remadores dos antigos barcos nórdicos. E dessa vez, o destaque ficou por conta do costume inusitado de usar celulares para reservar as cadeiras.
3: Mas acontece isso em alguns restaurantes também. O pessoal deixa lá o telefone, deixa as coisas.
2: Mas...
3: Eu já vi.
2: Faz isso em alguns lugares aí.
3: É.
2: Quando tu voltar, cadê o teu celular?
5: Eu garanto uma coisa.
3: É.
5: No Maracanã, se isso acontece, não dá nem pra piscar o olho.
2: Não, então tá bom, é o Maracanã, o Beira-Rio não.
5: O Beira-Rio é...
2: É só no Maracanã,
5: meu, por quê, negão?
3: Não, Gil, não faz isso, Gil, não faz isso.
2: Isso aí é aqui no Brasil inteiro.
3: Tu tem que confiar mais nas pessoas, Gil.
5: Deixa o teu lá, então.
2: Deixa o teu lá no Beira-Rio, então, deixa.
5: Olha de coisa, que é voltado.
3: O Elon Domolim falou isso uma vez, e é verdade, aquele pessoal colava uma moeda no chão, não é? Tu caiu uma vez que tinha uma moeda colada, não foi?
5: Sim. Os caras colavam com cola, com super bonder, uma moeda de um real, na calçada.
3: Na calçada.
5: Tá passando.
2: Cara, eu vi uns vídeos na internet que uma moeda de 100. É. Aí os caras, corinho, agarrar um cara escondido.
5: Moeda de 100?
2: Uma nota de 100 e o cara amarrada numa. Não. E aí o cara foi e
5: ia buscar.
2: O cara escondido na praça, só puxando a cordinha e o cara
5: vindo. Eu já falei, eu achei.
2: Correndo atrás da nota, meu.
5: Encantado, uma vez achei a nota de 50 e eu fiquei na dúvida. Se eu pegava, pra olhei pro lado pra ver se não tinha pegadinha.
3: Tu pegou?
5: E, claro, e aí aconteceu aquela história do Márcio. Márcio, sem vergonha,
3: colega nosso.
5: Não lembrei que eu cheguei e contei. Bah, cara, nunca na minha vida tinha achado 50 reais.
3: Escuta essa, gente.
5: Contei ali.
2: Ouviu
5: o Márcio e ele ouviu eu contar. Uh-huh. Beleza, tá. Chegou de tarde lá, eu tô chegando numa sala lá que tinha o Jota, a turma ali.
4: E aí o Márcio tá justamente falando, perdi 50 reais, cara.
0: Malandro!
4: No teu coração, irmão. Eu caí, velho.
3: Sério?
4: Ele foi lá e devolveu. Como aí? E aí eu fiquei, juro que eu fiquei na dúvida. Bah, o Márcio não merece, cara. Devolve.
0: Acabou. Pelo menos tu foi sincero.
4: Pensei, bah, não sei se eu devolvo. Daqui a pouco a consciência falou mais alto. Sim. Ô, Márcio, com tristeza, né? Bah, meu, achei a da nota. E ele, ah, que bom, que legal, pegou a nota e eu todo cabelo baixo, aí ele começou a rir.
0: Vagabundo. Ele te devolveu?
4: Claro. Não aguentou, ele começou a rir, não parava mais, né?
0: Pensei que ele não ia devolver.
3: Ô, gente, que era ele mesmo. O meu avô também uma vez achou 100 reais, ele fez que nem Jesus.
5: Ai, né?
3: O que que ele fez?
5: Não, ele não vai contar essa de novo.
3: Não, não, transformou em vinho. Tá, mas se você achar, teve uma, como é que é, você decide, teve domingo no Caldeirão, não?
5: É, no Domingão do Hulk.
3: Se você achasse uma bolsa,
5: tá,
3: com dinheiro, esse dinheiro você ia salvar a sua filha, eu acho que era,
5: não,
3: né?
5: Não, a mãe dele.
3: A mãe dele. Esse valor, e você sabia que esse valor de dinheiro é pra salvar outra menina.
5: Isso. Ah.
3: O que você ia fazer?
4: Eu tenho que entregar pro dono, né?
5: É. Mas o dono, não, só que ele não contou a parte que o dono morre.
3: É.
5: É que o cara, eles estão entrando num ônibus.
3: Conta aí, vai lá.
5: Eles entram no ônibus e o cara, quando ele senta ao lado do cara, desse protagonista, que tava com a mãe doente, o cara começa a passar mal.
3: Cara, e tá aí, com dinheiro.
5: Isso, o cara dá mala do dinheiro.
3: Isso.
5: E aí nisso ele diz, eu vou precisar ir no banheiro. E aí o cara dá lugar pra ele e o cara diz assim, ó, fica com essa mala, ela é muito importante. O cara vai no banheiro e infarta.
3: Certo.
5: Aí ele morre e o cara tá ali com a mala.
3: É, o que que
5: e chega,
3: faz?
5: Leva pra casa e aí encontra a irmã dele lá. E aí os dois pensando, isso aí pode salvar a nossa mãe.
4: Uhum.
5: E aí quando eles decidem, aí eles decidiram que iam salvar a mãe.
3: Sim.
5: Aí daqui a pouco a mulher vai e mexe um pouquinho mais na bolsa. Tem um exame de uma mulher, de uma menina, que tava com problema cerebral. E aí o cara ficou naquela dúvida. Ou salva a minha mãe, ou salva a filha, aí. Porque na hora que ele embarca, ele mostra a filha e ele diz pra ela, ele diz pro cara, ah, eu faria qualquer coisa pela minha filha.
3: Ah,
5: e aí valeu a boa ação do cara.
3: Devolver.
5: Ele devolveu, a mãe dele faleceu, mas salvou a menina.
3: Olha
5: que
3: aí.
5: Era a filha do cara que
3: olha
5: infartou.
3: Aí, papai, muito bem. Se você, papai, eu vou te fazer a pergunta.
0: Ah, vem.
3: Se você está caminhando na rua,
0: certo,
3: e encontra uma mulher bonita,
0: aê,
3: ela te convida pra ir pra casa dela.
0: De graça.
3: Você sabe que essa mulher tem dono.
0: E aí?
3: Você aceita ir pra casa dela?
0: Depois disso eu vou contar uma piada.
5: Olha aí, deu link.
3: Você aceita?
0: Tem dono? Como tem dono?
3: Tem dona casada e ela te convida.
0: Casada não é dono.
3: É, então, do vai ou não
0: dono
3: vai?
0: Dono é o cara, o dono da casa onde ela trabalha.
3: Tá, ela, é casada. E aí?
0: E aí?
3: Tu vai pra casa dela?
0: Depende, né? Só se o marido não tiver em casa. Tenta, aconteceu isso, uma baita de uma mulher, viu? Tenta e se apaixonou.
5: Bem antes da Luana.
0: É. Não, não, agora pouco.
3: Sai daí, meu, não viaja. Não viaja, meu, não
0: se
3: viaja.
0: Se apaixonou, diz, mas eu preciso. Vamos lá pra minha casa agora. Eu quero fazer tudo contigo.
3: Oh, vagabundo.
0: Aí o Tenta não aguentou, né? A mulher, mas credo, daquelas boazudas.
4: Vapu.
0: Aí o Tenta chegou e ela morreu na sala e disse, tira a roupa que eu já volto, vou tomar um banho. Foi lá pra dentro, eu tento tirar a roupa, ficou esperando pelada. Ela voltou com um gurizinho e disse, olha aí como é que tu vai ficar se tu comer demais.
3: Uma amiga.
0: Gabriel não achou graça.
3: É, uma amiga íntima do Papael também, gente. Amiga íntima da família dele, né? Diz assim: hoje eu quero sair contigo, Papael. Levou ele pra casa dela. Chegou lá, diz assim: eu só vou tomar um banho e já volto aqui na sala.
4: Também. Um banhinho, Salvador.
3: E adivinha, isso deu no dia do aniversário dele que ela fez isso. Eu vou te dar de presente isso.
4: Olha.
3: Eu vou tomar um banho e já volto
4: aqui. Já volto e ele peladão.
3: Pai, se acelerou todo. Chegou lá, tirou toda a roupa no sofá, ficou peladinho e tal, esperando ela. Quando vem toda a família. Parabéns! Ai, gente, olha, o Cebolinha mandou um oi pra nós aqui, viu?
0: Cebolinha!
5: Cebolinha.
3: Cebolinha, o Nego Silva também tá escutando, viu, gente?
5: Ô, Nego.
3: O Gui também mandou um oi.
5: Oi,
3: tudo
5: Gui.
3: Bom? Gil, Teta, Caroca, Papael, Heron, todo mundo, obrigado pelo dia do bombeiro. Olha, Gil, aí. Tá com a nossa amiga Rose, acho que é. O Gil tá com
5: Ah, é verdade, cara, a Rose.
3: Ela é bombeira, né?
5: Ah, é, que ela se formou agora há pouco. Aqui
0: tem que dar um abraço pra Patrícia, que trabalhava aqui.
5: Isso, também.
3: Rose,
5: também.
3: Beijo, ela disse assim, o Gil tá com vagabundo na boca.
5: Isso, vagabundo.
3: Que é isso?
5: Tá sempre falando vagabundo.
3: É, vagabundo. O Ayrton também mandou um recado aqui. Ayrton, um abraço pra você.
5: Cena?
3: Isso, quem mais aqui? Oi, alô.
9: Boa tarde aí, povo da Encanto. Boa André tarde. De Lajado aqui.
5: Fala, André.
9: Quer fazer uma pergunta pro Papael aí?
0: Venha!
9: Com toda essa chuvarada que tá dando aí, se ele usa bota de borracha.
3: Ó.
9: E se bota de borracha, aperta em ti, Papael.
0: Até catar, mano. Esmaga a vai.
5: Não, aquela é da Anãzinha.
3: Ah, sai daí, meu. Alô, aí.
10: É. Galera, não sei não, mas esse âncora aí, titular.
3: O que deu agora?
10: Só foi falar em bombeiro, já foi falar de Papael, já foi falar também de mangueira.
3: Sai daí, Gilmar! Ô, amigão!
10: Tola!
5: Olha aí, é o sorte, só pode.
10: Carioca, infelizmente, isso aí eu vou dizer que não é diferença de cultura. É diferença de vergonha na cara. Claro. O brasileiro é o da socialismo, tomadinha. Ou se eu puder, eu tiro um pouquinho ali.
3: Viu, Papael?
10: Se todo mundo trabalhasse junto, nós tínhamos um Brasil por cima dos Estados Unidos. Mas, infelizmente, a mentalidade do brasileiro é assim.
3: Olha aí.
10: Que se puder subtrair um pouquinho de cada um, ele vai se dar melhor.
3: Olha aí, viu?
10: Do que ajudar um pouquinho cada um e depois ser ajudado. Essa é a diferença.
3: Viu?
10: Não seria cultura, é vergonha na cara pra mim, desculpa, mas é isso aí que eu penso.
3: Ó, o Gilmar mandou aí, viu, Gilmar?
0: Mas não pode generalizar, né? Porque tem muita gente que tem educação, tem muita gente que é honesto, né? Não são todos, mas infelizmente.
3: É, esses já achei um botão, era do Papael.
0: É engraçado isso.
3: Alô, aí, deixa
10: eu ver. Isso aqui é só vocês entenderem, aqui é Cruzeiro do Sul. Olha a situação da nossa cidade. Tem que ficar trocando o fio dos postes, porque estão cortando toda a fiação e arrumando as lojas. Infelizmente, isso é Brasil.
3: Olha aí, o pessoal tá roubando. Estão roubando
0: os fios, cara.
3: Não pode ser verdade.
0: Não, é isso aí não.
5: Claro que é. Os caras roubam um banco de praça, roubam tudo.
3: Mas tu tá louco. Saca, um dia uma vez também tinha um cara lá na minha comunidade, né? Na minha cidade lá. Diz que a polícia bateu assim embaixo, né? Só que ele não sabia que era a polícia. Estavam dois amigos, né? Bateu com o cacetete assim na escada, né? Diz ele, só um pouquinho. Deixa eu tirar mais um pouco pra completar 5 metros. E era a polícia embaixo.
0: Lá na minha comunidade, o Morro do Macaco Vesgo.
3: O que que deu?
0: Lá é o seguinte, lá tem as próprias leis, meu.
3: Ah, é?
0: Roubou a comunidade, tem lá o tribunal dos amiguinhos lá.
3: Olha aí.
5: Olha
3: aí, ó. Quem mandou um recado aqui também, o Maricel, gente, que deixou o frango pra gente aí também.
0: Ah, tem frango.
3: O mestre do frango, valeu, meu irmão. Ele deixou aí bom demais, gente. Eita!
0: O cara, não, eu tô rindo desde ontem. Porque não sei se vocês viram, até tá lá no negócio do Cazé, da Cazé.
3: Sim.
0: Porque tem aquelas imagens, né, dos jogos.
3: Uh-huh.
0: O pessoal dá aquela passada a câmera nas torcidas, né?
3: Tá.
0: E aí, numa daquelas do jogo do México, tava filmando, cara, e tinha uma morena com os.
5: É, os airbags.
0: Os airbags. E tem um mexicano atrás, inclinando, olhando pros airbags da mulher, e a mulher dele chega e dá um tapão tudo ao vivo.
5: Meu Deus, não acredito.
0: Então, vocês ouviram isso? Tá viralizado isso.
3: Gente,
0: a mulher enfiou a mão no cara e saiu pra todos os telões, pra todo mundo. Cara,
3: gente, mais uma polêmica aqui. Eu me ajuda no nome do atacante lá da Noruega. Como é que fala o nome dele?
0: Haaland.
3: Que ele olha no espelho e se assusta, que não é verdade ou não?
0: Sim, ontem a Lolo chegou, pai, mas é feio esse Haaland.
5: Não, tá viralizando uma do Haaland comendo, cara.
3: É esse aí.
5: No caso, foi o que ele disse agora, né? O Teta.
3: Bárbaro.
5: No caso, é isso que o Teta contou agora. Você tá ouvindo? Não, mas aonde? É que ele só. Não, ele só falou que o Haaland tá na frente do espelho.
3: É, mas é isso aí?
5: Pois é, mas aí ele tá comendo, né?
3: Sim.
5: Eu não ouvi tu falar comendo.
3: A Camila mandou um oi pra gente também.
5: Já tá na sexta-feira, cara.
3: Adriana Paguini, de Arroio do Meio, aqui tá chovendo, ela botou Arroio do Meio, está chovendo também, abraço Paulo Sérgio. A Teta tava treinando como se afogar pra receber respiração boca a boca, viu? Do Papael. Agora essa notícia, ele vai desistir, o Gustavo Cardoso. Valeu, Gustavinho. Gente que tem de recados aqui, mais um.
5: O Tenta, faço respiração, bota a boca.
3: Como é que é assim?
5: Eu chuto com a minha bota a tua boca.
3: Ah, sai daí, meu. Ah, que susto. Alô, oi.
11: E aí, gurizada, tudo tranquilo?
5: O Jonathan. Não,
11: isso o Tenta já falou uma vez, né, que ele tem uma fantasia de um bombeiro, né?
3: É verdade.
11: Ah, é? Mas é com homem, né?
3: Sai daí.
5: Opa!
3: Alô? Que deu aí? Ô, Gil, tu?
5: Vamos lá, cara. Olha, o Wi-Fi do interior, velho.
2: Wi-Fi.
5: O cara vai visitar o avô dele lá nos interiores, lá nos cafundó das grotas.
3: E aí?
5: Chega lá e pergunta, avô, me diz uma coisa, qual é a senha do Wi-Fi? E aí o avô responde, tem que conversar primeiro. E aí o neto, não, avô. É a senha da internet. E o avô, eu tô te falando sério. Aí passaram alguns minutos, estão lá tomando um café, família, amigos, conversando e coisa e tal. E aí o avô fala, e aí, agora anota aí, tem que conversar primeiro.
3: Opa!
2: Eu
3: também entendi.
2: O velho estava a noite toda bebendo no bar.
5: Isso.
2: Né? Então, era umas 22 horas, o dono do bar, meu, vou ter que fechar.
3: Meu Deus.
2: Aí o velho, só um minutinho, amigo.
3: Isso. Me ajuda, amigão.
2: Tá,
3: deixa,
2: mais uma dosinha aí já, tá?
3: Vai dar tudo certo.
2: Tá bom, meu, mas não demora. Tá lá, serviu o velho de novo, né? 23 horas, o dono do bar chegou lá. Preciso fechar.
5: Meu Deus.
2: Não, por favor, só deixa mais uma saideira.
5: Que chato, velho.
2: Saideira, então vamos lá. Aí, cara, o velho continuava implorando, e cada copo ele implorava, porque o dono pedia pra fechar. Até uma hora que ele deu um basta, né, cara?
3: E aí?
2: Aí, assim, ó, o seguinte, ó, termina agora, que depois eu vou. Depois eu vou te ajudar a ir embora.
3: E aí?
2: Então tá, né? Aí tá, quando ele terminou o dose, o dono chegou assim, ó, vou te levar. Né? E o cara já. Chasplin, né?
3: E aí?
2: Não, tu pode fechar aí que eu vou embora mesmo. O velho terminou o trago, levantou. Quando ele levantou, meu, o cara ele não aguentava mais.
3: Meu Deus!
2: Tragado, né, cara? Chasplin, cara, o cara caiu. Ele se apoiou nas paredes, depois ele
3: caiu.
2: Cara, e depois, e aí o cara, deixa eu te ajudar. Não, toque em mim.
3: Não toque em mim.
2: Não toque em mim, eu vou embora. Aí ele foi se arrastando, cara.
3: E aí?
2: E o dono olhando, e o cara foi se arrastando.
5: Isso é um perigo.
2: Cara, quando ele chegou em casa.
3: O que aconteceu?
2: A mulher tava mais braba que a mamuxa.
3: Meu Deus!
2: Cara, chegou lá e tu não.
5: Coitada num porco.
2: Tu não tem vergonha isso. Saindo do bar a essa hora da noite?
5: Cara, igualzinha a mamuxa.
2: Aí o velho bebaixo lá.
5: Isso.
2: Assim, que ele falou? Mas como é que tu sabe que eu tava lá no bar, mulher?
3: Que ele falou daí?
2: Pelo cheiro? É porque eu tô todo sujo? Não. É que o dono me ligou e disse que você foi embora e esqueceu sua cadeira de rodas.
3: Gente, tu me lembrou de uma, Gil. Eu também fui uma vez lá no interior, na casa do meu vô.
5: Isso, aí tava legal, cara.
3: Tava um dia de chuva, assim, a gente não tinha o que fazer, né?
5: Verdade,
3: já tinha cansado de olhar as galinhas, as vaquinhas, as ovelhinhas.
5: Não tinha nem como jogar bolinha de gude.
3: Tinha mais nada. Eu disse, ô vô, tu não tem Netflix?
2: Olha aí.
3: E ele dá uma olhada na gaveta, tem Dorflex.
5: Que palhaço.
3: Desculpa.
12: Clássicos do Papael.
3: Vai, Papael.
12: Retrospectiva 1999.
3: Que legal. Aonde você estava em 99?
2: Cara, ele tá cada vez, né?
5: Ele vai voltar. Ele vai acabar voltando lá pro sítio.
3: É pra combinar com ele cada vez descendo mais.
12: Teve um naufrágio. E o Gil se salvou.
5: Fui. Eu me
12: salvei. Era um navio de cruzeiro e tinha umas modelos no navio. Todo mundo. O navio afundou, morreu todo mundo. Menos o Gil e 6 modelos.
3: Meu Deus, que coisa linda.
5: Eu lembro.
12: E eles foram parar numa ilha. Aí o Gil, né? E as mulheres fogosas.
4: Vapu.
12: O Gil não se chumbou.
4: Não se chumbiou.
12: Mas isso, pra poder dar conta do recado, ele estabeleceu um calendário. Segunda, ele atendia uma.
4: A loira, ruiva.
12: Terça, outra. Quarta,
4: isso, morena.
12: E sábado e domingo ele descansava.
4: Isso,
3: que
4: ufa.
3: Que lindo.
4: Ufa.
12: Aí passou uma semana, duas, Gil.
4: Ele descansava só no domingo.
12: Isso, só domingo.
4: Isso.
12: Era uma a cada dia da semana e domingo ele descansava.
4: Isso aí.
12: De repente, na praia me aparece.
3: Quem?
12: Quem? Náufrago.
3: Socorro!
4: Que alívio!
12: Aí o Gil pensou, opa, até é bom, porque um cara vem me ajudar, eu posso descansar mais um pouco.
4: Isso! Daí eu vou descansar sábado e domingo.
12: Quando vê quem era o náufrago?
3: Quem?
12: O Teta Rodrigues.
4: Ai, bunda frouxa.
12: Aí diz o Teta, oi, Gil. E aí o Gil falou, lá você vai, meu domingo.
3: Ai, meu Deus. Boa.

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0: censura.
1: Faz um seminário sobre segurança pública aqui no plenário da Câmara, então eu queria estender o convite a todos que estiverem assistindo.
2: Bem, barulhado. Foi o Cris Costa.
1: Opa. Tudo bem, presidente?
3: É o som do dele.
4: É. Foi numa câmara de
1: vereador. É natural, todo mundo aqui já foi vítima. Acontece.
0: Vítima. Olha aí, vítima.
4: Vítima.
0: Não, esse aí não foi vítima, é. Esse aí tentou fazer um terrorismo.
2: Isso é batata doce.
0: O quê?
1: Sentiu pelo cheiro? Tá todo mundo convidado.
0: Ó.
1: Tá todo mundo convidado, até dia 25, galera.
3: Tchau. Ah, quem nunca soltou um mudinho que não foi mudinho?
0: Ah, não.
3: Vocês me entendem, né?
4: Meu Deus do céu.
3: Tu acha feio isso?
4: Em pleno plenário?
3: É, mas escapa, gente.
4: Não, é feio no horário, né? No caso, agora, assim, é ruim de falar isso.
3: É verdade. Tem um detector.
4: Uma vez eu tava no elevador, cara.
0: Ah, é? Sério?
4: Aí tem um casal, assim, do lado, cara, não aguentei.
3: Soltou, pô.
4: Cara, foi sem querer. Aí o cara brabo pra mim, meu... Que isso, cara? Que você vergonhice é essa?
0: Ah?
4: Tô largando um pum na frente da minha esposa.
0: Toma mais um.
4: Aí eu falei pra ele, vai, eu não sabia que era a vez dela.
3: Uma vez eu também peidei embaixo das cobertas.
0: Ai, que nojo.
3: É, foi o que a minha esposa disse, tu tem que ser mais romântico.
0: Claro, meu.
3: Aí eu despeidei pensando em você.
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0: Feito!
3: Ô, gente, atenção que está chegando aqui, índio!
0: Buenas, Indiada Veia.
3: Eu peço.
0: Chama um e bota outro.
3: Índio, eu peço desculpa.
0: Deus, índio, peço desculpa.
3: Tudo bem contigo, meu amigo?
4: Eu vi uma coisa inédita.
0: O senhor me desculpa por tudo.
4: O meu conflito, quem entra? Os dois. Se é o Zé, se é o índio, eles ficaram se olhando e ficaram naquela dúvida.
0: É, porque me chama, né? Eu fico pronto.
3: Se te chama, você tem que chegar chegando.
0: A chama crioula.
3: É, índio, tá chegando.
0: Que representa o Rio Grande.
4: Vai ele se emocionar de novo, cara.
0: Cara, eu vou levar o um índio, cara, na festa lá do Fernandinho.
3: E do Binho?
0: Não! Do Fernando lá da Cidoce lá. Não! Eles fazem a festa lá dos Galdério, né? Mas que beleza, mas
3: eu vou te levar lá, índio.
0: Isso? Carne? Eu vou, bastante?
3: Eu vou te levar pra te conhecer minha fantasia de gaúcho.
0: Ah, obrigado. Não precisa, já conheço. Pleno carnaval, o senhor tá aí fantasiado.
3: Não, eu uso na semana Farroupilha de Mussum minha fantasia.
0: Mas que bonito, deve agradar muito.
4: O feixe é na bunda.
3: Sai daí, índio, vai.
0: Vou abrir aqui os trabalhos em homenagem a essa mulher que representa a beleza gaúcha.
3: Quem é essa mulher?
0: Texana 37.
3: Olha aí.
0: Texana. É a letra novinha.
3: Que ela tá lá na Copa, lá nos Estados Unidos também.
0: Olha. Texana. Abre a gaita, gaiteiro, que eu vou declamar.
3: Não é gaita.
0: Saudade da rua de terra, onde aquela Cinderela esqueceu a bota na minha Dodge Ram. A minha Dodge Ram. Como é que eu vou achar ela se eu nem lembro o nome dela? Eu tô pensando até postar no Instagram. O teu cheiro grudou que nem chiclete nos quatro cantos da caminhonete.
3: Olha que lindo!
0: Daqueles movimentos eu tenho os flash da suspensão fazendo nheque, nheque, nheque. Procura-se a dona da Texana 37. Pelo sotaque, era do 43 ou 67? Oh, dona da Texana 37, esse cowboy aqui não te esquece.
3: Olha que lindo!
0: Procura-se a dona da Texana 37, caramba, pelo sotaque. Era do 43 ou 67?
4: Conheço aí, hein?
0: Eu também, cara. Dona da Texana 37, esse cowboy aqui não te esquece.
4: Olha! Conheço aí, não sei da onde.
0: Sim, cara.
3: Olha aqui, pelo Barreto, acho que é.
4: Ai, verdade.
3: Olha!
0: Mas já copiaram?
3: Não!
0: Não, mas é que... Não, eu agradeço, mas...
3: Tu postou em algum local que eles pegaram essa música?
0: Não, que eu saiba.
4: Tu não compôs ela lá em Camboriú?
0: Ô, porquinha fofoqueira.
3: Ei! Tu tem que cuidar pra quem tu faz.
6: Tem os flash da suspensão fazendo nheque.
3: Olha aí.
6: Se adona,
0: que é bonito. A música gaúcha.
3: Que legal, né? Que música gaúcha. Isso aí é um country beat.
0: Alô, Matiada Galponeira.
4: Não isso, é isso. Tem que tocar domingo de manhã, isso aí.
3: Das 8h ao meio-dia com Rafinha e Zé Calvo.
0: Isso aí.
3: Oi, eu volto sempre, viu?
0: Obrigado.
3: Tenho teus fãs aqui, uma lista de nomes aqui, viu?
4: Olha aí, fala aí, teta.
3: O Rudy te mandou um oi, índio.
0: Ah, Rudy velho.
3: Ei, tá escutando a gente, ele quer teu fã.
0: Tá nas falésia de torre.
4: O índio, o Eduardo Polis gostou dessa poesia. Se tu também negocia essas poesias.
0: Ó, os Taura aí te olhando.
4: Olha aí, ó. Viu? Aí, ó, que viu? Tal?
3: Eita.
4: Manda um abraço lá pro Eduardo.
0: Abraço, Polis. Um grande abraço, muito obrigado pelo prestígio.
3: Ô, Dair, eu acho que é nosso amigo aí, aí o pessoal, ó, né? Eita, povo bacana, eu te vi no mercado, me olhando pras meninas, ai, já.
4: Que isso, teta?
3: Isso.
4: O tá... quê?
3: Como é que não? Ele tava
4: olhando as meninas.
3: Ele tava no mercado, o pessoal passeando aqui, ó. Eu vi ele lá. Isso.
4: Vai complicar a situação dele,
3: é, ele falou aqui, dizendo, não vou contar onde é que tu tava, não.
4: Vagabundo.
3: Aqui, ó. Como assim, gente? Deixa eu ver aqui, ó, escutando vocês. Como, teta, um dizer dito, como é que é? Pro Bruce Lee, ele falou aqui, ó. Não tem uma pessoa que treinou mil vezes um chute, e sim aquela pessoa que treinou um chute mil vezes. Oh. Olha aí, como se diz, esse tem fundamento. Olha aí!
4: É verdade, cara.
3: Nosso amigo Gilberto que mandou, viu, gente? Olha que legal. Tudo bom, gente? Aqui é o Marcelo de São Leopoldo.
4: Ô, Marcelinho!
3: Um abraço pra vocês, Marcelo Passo, mas tô trabalhando em Igrejinha. Todos os dias escutando vocês. Ô, Marcelo, São Leopoldo, viu, gente?
4: Ô, Marcelo!
3: Que gente boa, teu fã aí, viu, papel?
4: Obrigado!
3: Olha aqui, oi!
7: Ô, seus pela saco, ô, seus pela saco, hoje não é quinta-feira, o que que o Gil tá fazendo aí? Ué? Não é o dia dele fazer faxina em casa aí, tá louco, tá louco?
4: Era quatro e acabou. Era quatro,
3: acabou.
0: Dois erros, dois erros num só.
3: Não.
0: Nunca foi na quinta, sempre na quarta ou pela saco.
3: Aquele... Gente, quem mais aqui,
4: chamou,
3: ó?
4: Chamou o Alexandre pela saco,
0: não, mas ele se diz pela saco. Ah.
3: Quem mais aqui? É o Magli mandando recado, viu, gente?
0: Ah, o Magli,
3: Magli. Tá, quem mais? O Josu mandou uma piadinha, a gente vai botar aqui. Josu, valeu, oi.
8: Boa tarde, meus amigos. O Cabeça, trabalhando em Cantando Encanto, aí, tá passando 6h30 aí.
3: Olha aí.
8: Cantando Encanto, indo pro aeroporto.
3: Ô, cara, tempo que eu não vejo Cabeça, gente. Valeu.
0: Pita, eu também.
8: É, tem que cuidar que...
3: Né? Que?
8: Não, só...
3: Alô, oi.
9: Nossa, aqui em Lagoa Vermelha tá chovendo tanto, tanto. Ah. Aqui tá chovendo tanto aqui em Lagoa Vermelha que já inundou o Uruguai, a água
0: tá
9: daqui.
0: Tá em Lagoa Vermelha?
3: Tá em Lagoa Vermelha. Cara, eu vou te falar uma coisa.
4: Não. Cara, ele já tá em Lagoa Vermelha, meu.
0: Não mas, pode.
4: Tá bem que é longe, né?
0: Mas, cara, como é que faz mudança num dia que nem hoje?
3: E ele não veio te ver, que triste, papai.
4: Eu fiquei muito... Será que o longe, Ricardo, cara, é um andarilho, meu?
3: Eu não sei, cara. O que que tem, será que ele não
4: ele
3: fica?
4: Não para lugar nenhum, cara.
3: É. Será que ele tem um bicho de carpinteiro?
0: Só pode.
3: Alô, oi.
10: Concordo que existe uma porcentagem de pessoas boas ainda que estão batalhando.
3: Viu?
10: Que não dá pra generalizar. É isso, mas
0: isso aí,
10: a porcentagem tá ficando muito,
4: muito escasso.
10: Muito inferior, quase, pra não dizer inexistente. Isso que desanima.
0: Não,
10: já
0: não
10: anima pode ser brasileiro.
0: É, não pode. Não pode.
4: Não. Eu tento, tem uma palavra pra você.
3: Lógico, amigão. Você não deve desanimar. Isso é no momento de dificuldade você confere que você é forte.
0: Isso aí.
3: É aí que você pode seguir. Que você pode continuar.
4: Isso aí, aleluia! Isso.
3: Amém!
4: Aleluia!
3: Desanima não, amigão. Não,
0: e até a gente tem um exemplo aqui na mesa. Eu tenho um exemplo aqui na percentagem. Eu garanto que uma pessoa aqui é honesta.
3: Amém.
4: Opa, acabou com a bancada. Só tem um honesto aqui.
0: Eu garanto, uma pessoa aposta. Eu boto a mão no fogo por aqui.
4: Isso! Gaderon!
3: Quem tu acha que se
4: viu? Essa foi boa, agora vai dar briga aqui.
0: Obrigado.
3: Diga quem é a pessoa.
4: Vai dar briga, quando eu falo que esse cara é pilheiro, vocês não levam a sério, né, cara?
3: Gente, ô Gil, não tem micha, eu também tô na mesma onda da Copa do Mundo. A melhor parte é hidratação, ele botou aqui, viu, gente?
0: Olha aí, eu tenho seguidores.
3: Olha, falando em pum, soltei um na aula. Olha, olha aí, de cálculo técnico mecânico do Senai, ano de 2007.
4: Ah,
11: cara.
3: E só voltei no ano seguinte, cara, o Rubem Lopes que botou.
11: Sabe que quando eu trabalhei lá em Santa Cruz, o nosso estúdio é.
3: Cara. E só voltei no ano seguinte, cara, o Rubem Lopes que botou.
11: Sabe que quando eu trabalhei lá em Santa Cruz, o nosso

0: executivo e o financeiro bem na hora pra ver um orçamento. Cara, eu não sabia se eu ia pra debaixo da mesa, não.
1: Ô, gente, uma vez eu soltei também, o Elan tava junto lá no estúdio. E aí, seu Adriano, tu peidou aqui? Sim, não, calma. Foi vencido. Que hora tu peidou aqui? Ah, foi 5h20.
2: Caramba, imagina o
3: Ele sabia a hora, tu acredita?
1: É verdade. Que ó, o Heron é o melhor. Tô me matando aqui de rir. Valeu, gente. Felipe, teu fã aqui, viu? Olha aí, Felipe.
0: Não, é que ele gostou ali que o Heron disse que só tinha um.
3: Disse que um eu garanto.
2: Mas aí, vai acabar o programa e vai ficar aquela cara.
0: Ele tá querendo garantir.
1: Opa!
0: Mais pilheiro deles.
1: É ele mesmo.
2: É muito pilheiro, vocês não querem me levar.
1: Olha aqui, gente, vamos lá. Ele tá respondendo o Ricardinho por que ele tá se mudando tanto. Vamos escutar ele aqui.
2: Tá fugindo, né? Óbvio.
0: De como fugindo? Da chuva.
2: É um foragido.
1: Da polícia, não é? Ó, gente, vamos deixar ele falar.
4: Eu já soltei daqueles pum, daqueles mudinhos, só que o problema é que
1: não é mudinho, ó.
4: Apesar que eu já nasci cagado e sempre fui cagado. Já nasci.
2: Não, tu abre o microfone, mas...
1: Desculpa, gente.
2: Mas olha, o Pirre tá resolvendo isso aí, gente.
1: Aí, ó. Oh, mas tem um negócio que é legal. Desculpa. Que é que ele fazia aquela descrição, te lembra?
2: Mas aí deu aqueles bug, lembra que deu aqueles bug?
1: Isso. Chegando um pouco, cada um, como é que é? O cheiro logo some, o Rodrigo Fachini que falou. Franquini, ô Rodrigão, Franquini. Cadê o Rodrigão? Um abraço pra você, meu conterrâneo. Oi.
5: Ô, Teta.
1: Oi.
5: Tá lá em Pum aí, na época de escola. Eu estudava na quarta série.
1: E aí?
5: Um lápis traiçoeiro pulou de cima da mesa. No que eu me abaixo pra catar o lápis, me escapa um pum.
1: Meu Deus!
5: Toda a sala caiu na risada. Eu não sabia se eu me enfiava embaixo da mesa ou se eu saía correndo pela porta.
1: Claro, mas acontece. Quem nunca, gente? Eu não dou uma linha, já escapou um pum.
3: Claro, né?
1: Viu? Gil? Eu também.
0: Eu acabei de falar que o cara entrou na sala, o Dior que eu...
1: Mas aquele que faz barulho, nunca escapou?
0: Também.
2: E tem até uma vinhetinha ali pra disfarçar o pum aí.
1: Vamos ver se a gente acha que
2: lembra que o cara foi tentar disfarçar e a mulher faz o seguinte, ó. Ou era mulher ou homem?
0: Ele jogou uma colher no chão.
2: Eu já vou botar uma colher.
1: Deixa eu ver se eu acho aqui hoje. Deixa eu ver se eu acho aqui disfarçando
3: o pum. Que você respira.
1: Ai, meu Deus, não tô achando essa aqui. Gil, vai contando aí a piadinha, vai.
0: Tá bom, eu vou contando aqui. Olha só, cara. Ontem à noite, sabe que eu quis fazer uma média, né? Quarta-feira, aí levei a mamusca, cara, num restaurante chique.
1: E o que que ela diz?
0: E aí, cara, super caro o restaurante. Eu não vou dar o endereço, né? Até porque eu já falei que é caro. Depois o cara vai dizer, como é que tu diz que o meu restaurante é tão caro, não sei o quê.
1: E aí, aí?
0: Aí, cara, o garçom veio, gentil, largou o prato ali.
1: Falou o quê?
0: E aqui disse ele... Senhor Giovanni Gil, aqui está o seu filé ao molho especial.
1: Ah, que bonito.
0: Aí eu olhei o prato, cara, um prato, juro, gente, ó, mas um baita prato, velho.
1: Meu Deus!
0: Sim, ó, não, tô tentando sinalizar aqui, ó, o tamanho do prato. Tá aí, eu olho o prato enorme e aí eu digo, mas o garçom, mas esse filézinho aí ficou minúsculo. E eu perguntei, e o resto? O resto é uma experiência gastronômica.
2: Sabe, eu tava. Eu tô tentando, né, cara?
0: Isso!
2: Mas eu não entendi a reação da mulher ontem, cara.
0: Não.
2: Que deu? Cara, bonita!
0: Ó, isso é. Vai pelas bonitas.
2: E aí, eu não te chubiei, né, cara?
1: Você fez o quê?
2: Aí eu fui na morena e cheguei assim: oi.
1: Oi, gata.
2: Oi. Eu não tiro os olhos de você.
1: Meu Deus!
2: Ainda bem, né? Senão eu ficaria cega. Virou as costas e ainda botou o dedo em riste pra mim, cara.
1: Falando em pum,
2: eu não entendi isso, cara.
1: Mas são assim mesmo. O homem soltou o pum duas vezes.
0: Duas?
1: Isso.
0: Porque a primeira falhou?
1: Duas vezes seguidas, soltou um pum.
0: Olha aí.
1: Daí. Qual é o nome do filme?
0: Ai, não.
2: Duas vezes?
1: Isso. Soltou o pum duas vezes. Qual é o nome do filme?
2: Não sei.
0: Pum Perdido.
1: Não, Gasparzinho.
2: Gasparzinho, não é Gaspunzinho?
0: Gasparzinho.

0: eu acho que é isso.
1: Errou, piada!
0: Não errei, não! Ô, gente, tem aqui, ó.
2: Sem censura.
3: Eu quero peidar. Uai, por que não peida? Porque eu acho que vai fazer barulho. Tá, eu vou disfarçar com a colher. Manda logo. Um, dois, três e...
4: É, meu Deus do céu.
1: Que disfarçada, meu!
0: Chega no final, o nome de quem?
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1: Sabe que às vezes quando ele, o Gil vai falar a citação do supermercado, ele começa super, eu penso que ele já vai cantar super, fantástica. Vambora! 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
0: Feito.
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0: 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Ei, vai ser especial. Brasil e quem vai estar lá, Giovanni Gil?
1: Brasil e... Noruega, Anta.
4: Não, eu ia falar agora,
0: me Noruega.
4: Ele tá sabendo.
0: Gente, você tá afim? Manda teu nome, BBQ. Eu vou, bota teu nome aí. Eu vou, BBQ. Ei, gente, domingão, todo mundo convidado, encantado. Heron, vai.
4: Eu quero saber se vai ter prorrogação no jogo do Brasil. Por quê? Aí eu posso beber mais, Giovanni Gil.
0: Ai, gente.
4: Ai, cara, eu só sei de uma coisa.
0: O que que sabe, Gil?
4: Outra vez a chuva arruinando os meus planos. Você ia sair e eu ia lavar a roupa. Heron Felipe Dalmolinho.
0: Ai, ai, vai.
1: Afinal, a chuva só é verdadeiramente romântica quando você está do lado de dentro da janela, olha, com uma caneca de café na mão, assistindo outras pessoas correrem desesperadas na rua. Giovanni Gil.
0: Ai, minha vida, gente, de amor tá igual o Hendrick da seleção. Ué? Eu sei que sou bom, mas ninguém me escolhe de titular. Giovanni Gil. Gente, chega no final, atenção às manchetes.
2: Vamos rapidamente com as principais manchetes que ficaram de fora do programa de hoje. Virgínia aluga a mansão a 2 minutos do castelo de Vini Júnior.
5: Ué, e aí com isso? Ela tem dinheiro?
2: 2 minutos. Estão ali.
1: Então
2: estão
1: grudada a mansão uma na
0: Sim.
1: outra.
0: Sim.
2: Estão pertinho.
1: Se a mansão é enorme, então é do lado, vizinho.
0: Verdade.
2: Lamento, mas seus comentários não acrescentaram.
1: É que nem... Não, cara, é só questão de raciocínio lógico.
0: Então o Gil...
1: Se é 2 minutos e é uma mansão, geralmente mansão é aquilo, né?
2: Não invalida, ela alugou a mansão, ele mora no castelo.
0: Então o Gil...
1: Então ele era vizinha do castelo, esse é um raciocínio lógico.
0: Se é esse raciocínio aí, o Gil, o Google Maps classifica ele como uma rótula.
1: É...
2: Xamã posa com Sophie Charlotte em passeio de barco.
1: E aí eles estão namorando, cara, o que que tem isso? Não,
0: aí ele diz.
2: E ainda?
0: Aí ele chamou ela.
2: Ivete Sangalo toma banho de rio no sertão da Bahia.
0: Olha que lindo.
1: Tá grande? Vamos dizer mesmo. Olha. A Ivete Sangalo toma banho onde ela quiser, cara.
0: Fiquem com Deus. Aí o Xamã.
1: Vai tomar banho numa sanga.
0: É, aí o Xamã, não tem um sum na sanga.
2: Apresentou. Sem censura. Censura. E eles não desistem. E o pior, amanhã tem mais. Mas só amanhã, hein? Acabou. Acabou.
1: Acabou. Acabou.
2: Acabou mesmo. Vaza. Vaza.
1: Acabou.
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Bora, gurizada, pra curtir música boa do passado, depois de toda a conversa no Sem Censura, a música volta a ser o nosso prato principal e neste horário só as pérolas que marcaram época tocaram no rádio, deixaram saudade. 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

0: É o Green Day fechando o primeiro bloco do Clássicos com Basket Case, o maior sucesso radiofônico da banda. A gente tocou aí do Surto, A Cera, teve Lobão, Blá Blá Blá, Eu Te Amo, o Liner com Sending All My Love e Ice House, No Promises. Músicas boas do passado que marcaram época. Em seguida tem mais, não sai daí.
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0: A Prefeitura de Lajeado ampliou o atendimento do Centro de Referência Vestir e Ser com a criação do Espaço Casa, voltado ao recebimento de utensílios domésticos, roupas de cama e itens de decoração para famílias em situação de vulnerabilidade. As doações já podem ser feitas e os materiais serão organizados antes de serem distribuídos às pessoas cadastradas e acompanhadas pela assistência social do município.
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0: era isso por enquanto, era o que a casa tinha a oferecer. Amanhã tem mais.
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0: Eu acho que você tem que mandar aquela mensagem. 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
1: Porque se fosse eu falaria mais ou menos assim.
2: Ei, boa noite. 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
0: Não, apaga.

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1: Encanto, bom dia, você que tá cedinho aí. 5 e 5, você que falou cedo.
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1: 5 e 5, você que falou cedo.
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1: Bom dia, minha gente. Bom dia, você que já falou cedo. Eita, hoje tá mais friozão que ontem. 7 graus é nossa região, tem regiões que tá menos. Vamos lá, gente, mas hoje, segundo a previsão, hoje vem sol, hein? Hoje tem previsão de sol no vale, coisa boa, hein? E até que enfim ele volta. Aqui começando já cedinho, com você que já tá aí já na batalha, já naquele corre do dia a dia. Vamos juntos, aqui ó.
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1: Mas manda aquele recado, manda aquele bom dia. Solta a voz aí, hoje é sexta, gente. Todo mundo fica mais feliz aí, pode apostar. Pode apostar que você já fica feliz aí, você já pula cedo e assim vai, né? Pede tua música, manda aquele recado, solta a voz aí, manda ver. E aqui a gente começa com você que já tá aí naquele chimarrão, no lado do fogão a lenha. Ei, coisa boa! Bom dia! Juntos, aqui ó!
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1: Só começando? Bom dia! Em casa, no carro, no trabalho, no caminhão, a gente vai junto com você que já pulou cedo. Bom dia, aqui ó.

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1: Bom dia.
2: Sim,
3: sabe aquele papo?
2: Bom dia.
3: Dois amigos falando sobre amores mal resolvidos. Aquela pessoa que tá sofrendo, deprimida. Vem cá, meu amigo, meu caso é diferente. 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
1: 5:15, bom dia, gente. Sei que falou assim. 5:15, bom dia. Juntos aqui, ó.

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1: Bom dia, 5:20. Bom dia, minha gente. Bom dia, você que tá pulando cedo aqui ao vivo com você. Nosso encanto com a sexta. Você que pulou cedo, até que enfim chegou a sexta. Totalizando você, gente, 7 graus pelo vale, segunda previsão, que hoje tem sol, ainda bem, gente. Ainda bem. Máxima hoje apenas de 12, não esquenta muito não. Amanhã é tempo bom também. Domingo começa com sol, mas algumas pancadas de chuva pode acontecer no domingo. Domingo e segunda, depois limpa o tempo. Tá bom, gente? Com você que já pulou cedo, com você que tá na companhia, com você que tá aí naquele chimarrão lá do fogão além. Vamos juntos. Deixa eu dar uma olhadinha sem encerração aqui pelo vale. Não, tá limpo, gente. Tá limpo aí? Se você passar a serrinha de Pouso Novo, me avisa como é que tá. Serrinha de Mussum. E assim vamos avisando quem está saindo, né? Deixa eu ver quem tá aqui. Mandando aquele recado, meu amigo Chico já mandou um bom dia. Ô, Chico, bom dia, meu amigo. A Michelin tá lá também, bom dia. Toma o seu mate. Olha quem tá aqui, Rafinha. Ô, Rafa, abraço pra vocês aí. Pessoal que tá na atividade. Turma do Lume aí, já nativa também. Ele mandou aqui, ó, escutando vocês. Eita, olha o pretinho aqui, ó. Bom dia, não tinha visto antes. Tudo bom? Manda alusão, pessoal da carne. Pessoal que tá aí, meu amigo Preto, Wesley e o Rafinha, Rafinha Búfalo e o Edson Alemão. Eita, povo bacana. Bom dia, por que que é Búfalo? Valeu, gente. Valeu, turma. Valeu, Pretinho, Wesley. Valeu, Rafinha, Edson. Boa viajada pra vocês já no caminhãozão aí, ó. Mas, ó, eu não vou fazer fofoca aqui, mas cabe todos vocês num caminhão só? Hã? E, Rafinha, não pode. Alguém tá aí no local errado. Bom dia. Bom dia, meu irmão. Fica com Deus aí, Pretinho. Guarde mais de vocês, hein? Deus abençoe, meu irmão. Bom dia, tá bom? Me avisa como é que tá a serração pelo vale. Pessoal mandando bom dia aqui também, já cedinho. Meu amigo Leandrinho. Ô, Leandrinho. Leandro tá aqui, já mandando recado. Pessoal dos ônibus, né? Que sai cedinho. Valeu, gente. Bom dia. Alunei o Cid Bonomete. Pessoal já pulou cedo também. Já na companhia, depois na linda das mimosas, né? Vamos lá, gente. Bom dia. Quem mais aqui mandando recado? Bom dia, oi, tudo bom?
2: Bom dia, Encanta, aqui é o Daniel.
1: Oi, Dani, tudo
2: queria
1: bom?
2: Queria pedir uma música meu, Carlos Alexandre,
1: hein? Tá.
2: Subindo a vacaria, entregar uma carne pro gaúcho, opa. Bota pra nós aí.
1: Positiva? Ah.
2: Rainha musical aí.
1: Tá.
2: Subindo a serra, gaúcho, assistindo a vacaria.
1: Ô, mano, velho.
2: Boa sexta-feira pra todo mundo, Deus abençoe, gaúcho.
1: Valeu, mano, velho. E alô, pessoal que tá na atividade aí, valeu, gente. Um ótimo dia, tá bom? Tem uma música nova aqui do Rainha Musical, gente. Tá aqui, ó. César Moreno, Rainha Musical. Deixa eu ver se eu acho ela, vou voltar pra vocês aí, tá bom, gente? Tudo bom, tá bom dia escutando vocês também? Estamos indo em direção à capital, nada de serração. Tá bom? A pista tá começando a secar, coisa boa. Coisa boa, meu amigo, beleza. E aí, é bom demais, hein? Abraço pra vocês aí. Não tem neblina, não tem serração. A gente fica feliz aí também com você que tá informando aí a gente. Bom dia, gente. Vamos lá? Começando? Mais um bloco aqui, ó.
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1: 5:22, essa aqui é Blitz, hein? Música nova.
3: Aê!

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1: 5:25. Bom dia, gente.

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1: Bom dia, bom dia, bom dia, 5h29, bom dia, gente. Bom dia, você que pulou cedo, você que tá aí pensando em pular da cama, você que não pulou ainda, um ótimo dia. E assim vamos, com você que já tá no corre, já no batente, já na batalha, começando a sexta, vamos começar juntos. Tem muitos indo à academia, o pessoal me diz, ó, terça, pela manhã, desculpe, tô indo à academia. Você que tá indo à academia aí, alô, meu amigo Zamboni, já pulou cedo aí, entendeu? Tô indo, minha amiga, pula cedo aí também, né? Você que tá aí, já rindo, bom dia, gente. Você que falou cedo aí, 7 graus pelo vale, tá bom? 7 graus pelo vale, tamo juntos. Não tem encerração hoje, segunda informação, gente. 386 não tem. Serrinha de Pouso Novo, se não tiver, me avisem também. Serrinha de Mussum, e assim vamos. Vamos lá, que hoje é sexta, tá bom? Você que tá aí, pede a tua, manda aquele recado, nosso intervalo chega com informações. Não sai daí, tem notícias. Previsão do tempo já falei, hoje já limpou o tempo. Amanhã é tempo bom, domingo também. Domingo pode ter uma pequena chance de chuva, né? Pequena chance. Mas o frio tá de volta. Não sai daí. Bom dia!
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1: Encanto! Encanto, tá dizendo você que tá aí? 5h30, bom dia.
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1: Você que tá aí chegando, gente, informação, começando o dia bem informado com a nossa Encanto. Você que tá na audiência já cedinho. Vamos lá, gente. Olha só, chamando a atenção, Sicredi Região dos Vales festeja seus 44 anos e lança campanha de 4,5 milhões. Chamando a atenção, essa notícia nos portais da nossa região. Também pesquisa cheia ainda pesa sobre a vida no vale. Também um pouquinho de Mega Sena, gente. Mega Sena acumulou, ninguém acertou as 6 dezenas. E pode pagar amanhã 33 milhões. Tá bom, gente? Com 5 acertos, teve 40 pessoas, vou levar 37 mil. 4 acertos, teve 2.517 pessoas, vou levar R$970. Então, Mega Sena acumulou 33 milhões. Você que faz aí a sua aposta. Também ontem, Portugal avançou, venceu a Croácia ontem e avançou 2-1. Cristiano Ronaldo avançou ontem, então, gente. Tá bom? A gente atualiza você, um pouquinho de informações aqui, você começando o dia bem informado, hoje tem jogo também, o jogão Argentina e Cabo Verde, hein? Tem Colômbia e Gana, Austrália e Egito, e tem também Suíça e Argélia nesta sexta. Passando aqui as informações, você começando o dia bem informado, um ótimo dia, vamos juntos com a nossa Encanto, aqui ó.
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1: Máxima hoje, gente, batendo aí os 12, atualizando você. 7 graus no vale.
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1: De volta, 6:28, bom dia. Você que tá aí na audiência, vamos juntos.
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1: Mais um ótimo dia, 6:28. Bom dia, quem pula cedo, quem pula com Encanto, quem já pulou aí cedinho, bom dia, deixa eu ver quem tá aqui. Alô, Serrinha, tudo bem contigo, Serra? Bom dia, meu amigo, já fez o café aí, já tá levando o pessoal do Leite em Pó da Dália, né? O pessoal da BRF, meu amigo Osmar, tá aí também, a Nelly, o pessoal que já tá cedinho, né? Valeu, gente, valeu pela audiência de vocês. Tudo bom, Teta, bom dia, manda oi. Minha amiga Nerley, olha quem tá aqui. Tudo bom, Teta? Bom dia, tô em Pelotas, escutando vocês. Ô, Ledinha, o que você tá fazendo aí em Pelotas, menina? Beijó, saudade de você. A Ledinha, ô, Ledinha, foi nossa colega aqui, nossa tata. Beijo, Ledinha, gosto demais de você, saudade, menina, tá bom? Beijo, quem mais aqui, ó? Oi, tudo bom?
9: Bom dia, Aí, sextou de novo.
1: Eita, meu amigo.
9: Garoa lá fora.
1: Eita.
9: Muito molhada.
1: Que tamo coisa.
9: Aí, tomando chimarrão, escutando em Canto FM, Valecente. Uma música para meus amigos. Valeu. Abraço pra ti, meu amigo.
1: Meu amigão. Bom dia. Eu acho que você gosta de dar um pio azul, né? Roda pra você, Carlinhos, daqui a pouquinho. Meu amigo Anésio já deve estar aí. Já cedinho, meu amigo Darcy, pessoal das Cucas, né? Minha amiga Maria Pellens, a Glaci Dietrich, tá aqui também. Tudo bom, amigo Teta? Bom dia, já estamos na lida e na audiência. Meu amigo Edio, Edio, Edio Miller, tá aí o Edinho. Abraço pra você, Edio. Meu amigo, fico feliz pela sua audiência, né? Todo o pessoal que pula cedo, já sintoniza em canto. Bom dia aos amigos do Vale, já no caminhãozão aí também. Pessoal que tá na lida, vamos juntos. Aqui, gente, boa sexta. Juntos, no nosso...
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1: 26 para 6, banda campeão.

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1: 22 para 6. Banda Modelo. Bom dia.

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1: Simbora! 20 para 6, em Nossa Encantou.
2: Salve pra todos os loucos apaixonados que estão aí com a gente.
1: Ei, boa sexta, gente. Bom dia. Você que tá cedinho?
2: Feliz, seu grande amor.
1: Aqui, ó, pede a tua, vai.

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1: Bom dia, 17 para 6. Bom dia, gente. Ei, você que tá ligando a rádio nesse momento, meu amigo, minha amiga. Não tem chuva hoje, viu? Seu na previsão hoje, amanhã, domingo, também tem sol. Sol pelo vale, pela nossa região. Coisa boa, né, gente? Coisa boa. Você que tá plantando. Bom dia, meu amigo Moa, tá aqui também. Ô, Moazinho, bom dia, meu amigão. Já tá lá. O Décio já deve tá aí, né? Ei, Décio, acordou? O meu amigo Décio, bom dia. Se fosse mais perto, nós tínhamos que combinar um café na manhã, todas as manhãs. Senhorzinho, passar aqui com a gente, tomar um café. Eita, Décio, tão lá em Lajado. Meu amigo Décio e o Moa. Bom dia, essa dupla. Não tem. Ei, dupla. Quem mais aqui mandando recado? Tudo bom, Teta? Bom dia. Top demais, hein? Só musicão. Meu amigo Alésio. Alésio, bom dia. Tudo bem contigo? Tudo certinho aí. O John Costa tá na lida do campo também. Alô, John. Tudo bem contigo? Como é que você está? Meu amigo Osmar tá aí também. Ei, gente boa. Bom dia. Bom dia aí, cedinho. Vamos lá. Gente, tem que passar na Serrinha de Pouso Novo. Me avisa aí, né? Pessoal do Lume aí, já na atividade, me avisa como é que tá Pouso Novo aí. Tem neblina ou não tem, tá bom? Vamos juntos? O pessoal me pediu música aqui. Tá chegando a rainha musical. Essa não pode faltar na sexta, né? Bom dia. Cedinho, boa sexta, gente.
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1: 15 para 6, assim, ó.

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1: 12 para 6, bom dia, gente. Ei, Guarpi, arruma, não pode faltar na sexta. Bom dia.

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1: 10 para 6. Bom dia, gente.

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1: Bom dia, bom dia, bom dia, 7 para 6, bom dia, gente. Eita, sua música é bom demais, hein? Fala, meu amigo Pretinho. Sei lá, estamos aqui na Serra Gaúcha. Ele botou aqui, ó, escutando vocês. Ei, Pretinho, valeu, meu irmão. Já na Serra, já. Diz ele aqui pra Roupira Garibaldi, tudo certinho. Meu amigo Pretinho. Meu amigo Rafa. Eita, Rafinha, ele botou aqui, ó. Um caminhão, o Preto e Edson e o Wesley. No outro, Rafinha tá sozinho. É, que é um búfalo. Bom dia. Tem espaço só pro Rafa. Bom dia, gente. Boa viajada aí, tá bom? Quem mais aqui? Eu mandei o Osmar, mandei o Moa. Gente, tem recado chegando aqui, ó. Nosso baúzão de sexta, você que escolhe, hein? Tudo bom, amigo Teta? Aqui é o Ney Dias. Manda uma música assim no Conchias. A nós, estamos aqui em Santa Catarina, Florianópolis. Eu e a esposa, a Thalia, meu filho William. Estamos todos aí com a mão na massa, fazendo aquela cuca deliciosa. Eita, aquela rosca, aquele pão de queijo e muito mais. Lógico, né? Escutando vocês. Ô, meu amigo, Nedir. Família abençoada, meu amigo. Tá escutando a gente aí. Valeu pela audiência de todas as manhãs. Quem mais aqui, meu amigo? Elias Silva. Diz ele aqui, aquela chuva fina. Ô, Elias, só manda a cidade que é aí. Tem que saber. Deixa eu atualizar as câmeras aqui, ó. Estrela não chove. Lajeado também não tá chovendo. A pista secando. E segundo a previsão, vem sol, hein? E chegando!
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1: Nossa, encantou. Bom dia, minha gente. 4, voltando para 6.
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2: Nossa, Encantou, atualizando você, Márcio, hoje batendo 16. Atualizar você que tá cedinho. Bota a casada aí, gente, tá frio na rua, hein? 7 graus, não vale, bom dia.
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2: Aquela mensagem positiva de todas as manhãs. Vamos juntos? Tudo bem aí, gente? Como é que você está, meu amigo? Acabei de postar uma mensagem lá na rede social da Encanto. Dá uma olhadinha lá, gente. Vai ajudar teu dia, hein? Teu dia vai ficar mais feliz. Aquela mensagem que começa cedinho. Fala, minha amiga Ana, tá aí. Tudo bom, Aninha? Tá aí já na companhia, seu esposo também. Vamos lá, amigo Chico. Quer dizer, ó, aquela mensagem legal todas as manhãs. A gente tem uma aqui, ó. A vida não te tirou tudo. A vida não te tirou tudo. Ela te deixou experiência suficiente para você começar tudo de novo e ainda melhor. Pensa nisso. Às vezes, você lamenta, ah, isso eu não consegui, isso não deu, se eu perdi, calma. Você ficou mais forte. No momento da dificuldade, você fica mais forte. E você vai ficar mais resistente a tudo, tá bom, gente? Você vai recomeçar ainda melhor. Que não pode nessa caminhada desistir. Não desista, segue, vai lá, insista. Não desista, e sim insista. Vá em busca, recomece, vai ficar ainda melhor, tá bom? Bom dia! 6 e 1, tudo bem? O modão da sexta é você que faz. Pede a tua, pede aí, vai.
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1: Bom dia, bom dia, bom dia, seja bem-vindo à nossa sexta, 6 e 2, tudo bem, gente? Como é que você está? Tudo certinho, tudo ok? Essa é a sexta do baú. Por que na sexta do baú, como é que funciona, locutor? Diga aí.
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1: Mas eu só tenho permissão de rodar o que o ouvinte pede. Então vai lá, gente, já pede a tua, já manda aquele recado de áudio, já faz o seu pedido musical. É rapidinho, manda no WhatsApp da Encanto aí, 519-9839-1001. Faz o seu pedido musical, pede a tua, manda ver. 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Um ótimo dia aí. Vamos juntos. Você que tá aí, gente, pede a tua. Manda aquele recado. Manda aquele oi, aquele bom dia especial. Ó, tô escutando vocês. Roda esse pedido aqui e a gente roda. Fechou? Hoje, só pedidos musicais. Aqui, ó.
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1: Ei, Lucianinho, tá aí com a gente, tá aqui, ó, pode ser? Meu amigo Sica, Ita, o tio Chica, tio Sica. Bom dia, o corretor de imóveis Luciano Schmitz. E vamos juntos. Você que pulou cedo, pede a tua, gente. Só pede.

0: boa demais. Ei, a gente começa dançando modão. Hoje só pedidos musicais, hein?
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0: 6:08. Meu amigo Nedir, lá em Florianópolis, escutando a gente, diz ele: tem a permissão, você poderia tocar Assino com X? Mas homem, hoje, só pedidos musicais, hein? 6:08.

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1: Bom dia, Tetinha. Sextou. Vamos lá, vamos lá. Veanete Paverama aqui. É, bota aquela do Chico Rei Paraná lá pra nós. Do... Tá com raiva de mim. Toda a galera do trecho aí. Põe na promoção dos ingressos aí.

0: moda boa demais, hein? 6h15 aqui.
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0: Pede a tua. Bom dia.
2: Grande Teta.
0: Tudo bem aí?
2: Bota pra mim Amor de Violeiro.
0: Eita, nós, essa moda é boa, hein?
3: Nossa.

0: pedidos musicais, hein?
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2: E até tá tudo certo? Sextou, frio, né? Toca uma música aí pra nós. Estamos no puxo do suco da mimosa, descendo a serra da Vesfalha, hein? Positivo? Toca uma boa aí pra nós.
0: Ei, Caio! Bom dia, ele disse assim, toca telefone mudo. Ele botou depois da mensagem aí, ó. Ei! Tá aqui, ó. Mano velho, teu pedido. Você que tá aí, gente, pede a tua. Hoje, na sexta do baú.
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0: moda linda demais, hein? Dá tempo de mais uma?
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2: Bom dia, Teta. É o Zimmer. Toca uma música boa pra nós aí, rumo ao lado dos idosos. Se possível, filha. Um abraço.

0: Moda linda demais, hein?
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0: Mais ótimo dia 6:26. Eis, minha baita pedida, porque na sexta do baú é você que manda, você que faz. Gente, segundo a previsão, vai amanhecer com sol, hein? Amém. Que venha. Ô, senhor sol, estamos te esperando de braços abertos. Você que tá aí, gente, vamos lá, vamos com fé. Começar mais um dia, mais uma sexta. Deixa eu ver quem tá aqui mandando recado. Luciano Schmidt, mandei. Bom dia, meu amigo Luciano. Pessoal do transporte também. Bom dia. Alô, pessoal do SEC. Tá na companhia também, BT. Pessoal que tá aí já, né? Bom dia. Quem mais aqui? Tudo bom, Teta? Bom dia. Pinturas Rambo, A Caminho de Encantado, toca uma música aí, Sem Medo de Ser Feliz, ou Dobrinhas, baita pedida, hein? Medo ser feliz, aí, já anotei, tá bom? Fala meu amigo Dé, tá no transporte, ô Dé, já sintonizou 5.1? Mas ele sintonizou não, já tá fixo aqui, mas ele só aumentei o volume, valeu Dé, valeu Vilmo, Pati, bom dia. Olha quem tá aqui. Ô, Valcir, me dá um medo aqui do teu áudio. Ah, bom dia, vamos ver, oi.
2: Ah. Bom dia, Tetinha. Ah,
0: bom dia.
2: Bota a música aí pra mim e pro meu amigo Daniel e a esposa dele, Cláudia.
0: Tá.
2: Uma do Leandro Leonardo.
0: Ok.
2: Sexta-feira, aquela cerveja.
0: Cerveja, cerveja. Ô, Valcir, abraço pra você, saudade do amigo. Como é que tu tá? Tudo bem contigo? Bom dia, oi.
3: Bom dia, meu amigo Tetá. Aqui é o Chico, do Carlos Barbosa.
0: Oi, Chicão.
3: Bom, aí, já que... O repertório tá bom, hein? Bota aí.
0: Pede.
3: É, Milionário José Rico, duas camisas.
0: Duas camisas.
3: E sextou, Teta.
0: Isso aí. Passei. Ô, Chico, como é que tá a Serra Gaúcha aí? Chegar o sol, me avisa, hein, gente? Me avisa.
4: Bom
0: aí.
4: Dia, Teta Rodrigues. Aqui é o Joaquim de Paveirama, saindo do trabalho.
0: Dia.
4: Friozinho.
0: Como é que tá? Limpo.
4: Hoje vai dar serviço.
0: Ô, meu amigo.
4: Vamos que vamos.
0: Coisa boa.
4: Motorista aí, ó. Pessoal que tá puxando aí, pessoal de calçado, Juscelino aí, meu genro.
0: Ô, Juscelino.
4: Um abraço a todos e um bom dia, um bom final de semana a todos.
0: Show! Alô, meu amigo Ayrton, ele tá escutando a gente. Zé Marques e Souza, toca aí Castelo de Amor. Deixa eu botar aqui, Castelo de Amor. Anotado, eu vou anotando aqui, senão esqueço, né? Quem mais aqui pedindo música, Pouso Novo. Meu amigo aí, Elias. Anotei aqui. Abraço pra você, Elias. Tá bom, meu amigo? Bom dia. Alô, Morenita aí também. Vocês estão tendo ligados em vocês? No baú, aqui 4 graus, hein? Passo de Sobrado. Se possível, Alê Aladim, 2 graus. Meu amigo Evonir. Tudo certinho, Evonir? Como é que você está? Tudo bem contigo? Abraço pra vocês aí. Valeu, gente. O que tem de recados aqui? Que top. Ô, Dezinho, quanto tempo? Ô, Dezinho, o Dé do Gás. Dizendo, manda uma música, fazendo aquele café pras crianças. Pode ser César e Paulinho. Amor Além da Vida, essa é linda. Amor Além da Vida. Anotado aqui, mano, velho. Já anotado teu pedido aqui, tá bom? Dá um bom dia pros pequenos, os que eu mandei. E assim vamos. Gente, tá cheio de pedido, eu fico feliz. Tô escutando teu áudio, manda aquele recado. Hoje, na Sexta do Baú, é assim, ó, diga.
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0: Essa eu tenho que tocar, hein? Senão eu apanho. O quê?
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0: 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Fala, meu amigo Volmir. Meus caras já pulou cedo aí. Ei, Volmirzinho. 6:29. Pula na cama aí.
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0: Máxima hoje batendo, gente, os 16. Vamos atualizando nossa região aqui, gente. Tem que tá falando, tá 5 aí pelo vale, pela região. Aqui diminuiu um pouquinho, hein? Deixa eu atualizar. 6 graus no vale.
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0: De volta, gente, 25 para 7. Bom dia, tudo bem aí? Já pulou da cama, boa sexta, minha gente. Sextou. E você ligado aqui, ó. Bom dia, bom dia, bom dia, bom dia.

0: Mas o pessoal me informando aqui, ó.
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0: 2 graus em Farroupilha. Eita, nós pela manhã não tava assim não, gente. Cheguei aqui com 8 graus, despencou 6 e ficando cada vez mais frio. Mas a boa notícia é que o sol vem. Ele vem. Me avisa como é que tá na região aí. Vai dizendo, gente. 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
0: E essa música diz tudo, hein? Você não tem que ter medo de ser feliz. Não. Você tem que seguir. Vamos lá, vamos esperar o sol. Vamos chamar ele. Uma moda boa. Espantar a umidade e o sol chegando. 6 graus pela região. 2 graus em Farroupilha. Rosi, bom dia. Alô, Farroupilha. Alô, Ilópolis, como é que tá aí? Me avise. Alô, Boqueirão do Leão, que é bastante frio, me avisa aí. Alô, Ney. Alô, Jorge, pessoal das obras aí.

0: Moda boa demais, hein? 19:07, aqui ó.
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0: Eita, se é pra ser chonado, vamos lá, hein? Começou a esquentar.

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1: Bom dia, meu amigo Teta. Tá bom, meu Teta? Manda Nova York aí pra nós aí, que estamos na escuta aí. Tá bom, um abraço, tudo de bom aí.
2: Hey, meu amigo Patrão Aranhas, ele manda um beijão aí a Cristal. Simone, tá na escuta aí, bom dia, aqui ó.
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2: Essa não pode falar.

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1: 12 para 7, César e Paulinho. Alô, Dé, não esqueci a tua aqui, ó. Essa é linda, gente. Amor, além da vida, quase amanhecendo, hein? Que vem o sol.

0: moda linda, hein? Bom dia!
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2: Fala, Tetinha, tudo certo? Olha só, acidente com carro e moto, era 130, saída da 386, hein? Trânsito sentido Lajada, Arroio do Meio, parado. Pessoal, ter cuidado aí, tá bom? Valeu, Tetinha.
0: Ei, Marciano. Então, gente, de boa aí, atenção 130, 386. Teve acidente, bens materiais, mas cuidado, trânsito lento, tá bom? Essa aqui, nesse dia amanhecendo, se a gente não rodar essa, gente, aí não tem como, né? Atenção nessa música. Você que tá começando, depois de uma semana esperando o sol, ele vem chegando. E a moda boa tocando, hein? Eita, meu amigo Neidir. Bom dia, Eliana. Alô, Neidir. Alô, Lucas. Aqui, ó.

0: Rio Calinda.
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2: Bom dia, minha gente, como vai? Diazão, gente, eita. Até que enfim, o sol está de volta. Vou falar baixinho aqui. É, tô olhando aqui, ele tá vindo. Me avisa, gente. Turma, o que tem de recados aqui, somente agradecer a audiência de vocês. Sem vocês, nada existe aqui. E é verdade, viu? Além de ouvintes, amigos, a nossa, aqui, ó, me diga.
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2: Falou, Jorge, mandou um oi aqui, o Nini. Falou, Ronaldão. Falou, Edilei. Ô, Edilei, me abandonou, Edilei. Bom dia. Bom dia, Giovanni. Tá aí já também. Todo o Duda. Diz que o Duda escuta, mas não manda. Mas ele escuta, eu sei. Quem mais aqui? Alô, Patrola, tá com a gente também. Ele manda alusar a Simone, a sua Cristal. O Dudu, rumo ao CBR. O pessoal, o Dudu disse que vai pagar o churrasco, o Gui Geroz. É, disse que o Dudu vai pagar o churrasco hoje. É, ele me disse. É só pedir que ele paga. Aqui a Magda, trânsito congestionado. 130, Magda Rosa, beijo, menina, vale pela informação. Aquele acidente, né, gente? 130 no acesso a 386 na alça, a lentidão. Aí na 130, viu, gente? Eita, já faz aí o retorno. Vai pela Univate se você quer pegar o bairro, porque a 130 tá congestionada na manhã de sexta. Tô olhando aqui. Que função. Magda, beijo, menina. Quem mais? A Thaís, eu acho que também tava mandando aqui informação. Thaís, bom dia, menina. Thaís já na companhia da Encanto. Cedinho. Quem mais aqui? Bom dia, oi. Tudo bem?
3: Eita, meu irmão!
2: Olha aí!
3: Tá? Janem Muniz,
2: Janem.
3: Lajeado, a Criciúma, Santa Catarina.
2: Eita!
3: Valeu, um abraço, meu querido!
2: Bom dia, não vai dizer que você vai no bairro Cidade Mineira. Lá você vai encontrar o nosso colega Rick, tá bom? Bom dia, se você for lá, me avisa. Boa viagem! Quem mais aqui? Mandando recado, olha quem tá aqui, meu amigo Wilson. Ô, Wilson, bom dia, amigão. Quem mais aqui? Todo mundo tá aqui, é o Daniel, Santa Cruz do Sul. Por aqui, conexão? Santa Cruz, Guapo City, de Arroio do Meio pra cá. O senhor botou aqui asfalto molhado, porém sem serração, viu? Abraço pra você, meu amigo. Ficar com Deus aí, Dani, 5 graus no painel. Quem mais aqui? Guapo City, Guaporé, 3 graus. Pessoal me informando aqui, o amigão que mandou aqui, ó. É o Baldaço, isso, Baldaço. Bom dia, meu amigo. Quem mais aqui mandando recado? Bom dia, oi, tudo bem?
4: Bom dia, Teta. Bom dia. Dia.
2: Tudo bem?
4: Acidente aqui logo depois do posto do Arco Lajeado aqui, motoqueiro. Tá no meio da estrada aí.
2: Valeu, amigão. Samu, valeu pela informação, aquela que a gente passou antes. O Daniel Zanuso tá aí também. Alô, Jeff, de Veranópolis. Deus abençoe nosso dia. Vamos lá, Jeff. Bom chimarrão com o Amável aí. Dizer aqui, ó. Abraço pra vocês. Bom dia, pediu João Paulo Daniel, tá aqui, tá anotado. Bom dia, amigão. Quem mais aqui, oi?
5: E aí, Teta, de novo, Chico.
2: Ô, Chico.
5: Em Barbosa, 2 graus.
2: 2?
5: A tendência é ficar mais gelado.
2: É, gente, eu vou falar pra vocês, cheguei hoje pela manhã, aqui tava 7. Nossa região aqui já tá 5. Eita, friozão.
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2: Nosso baúzão, aqui, gente, chega no final. Com você que tá aí ligado nessa sexta de sol. 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Ei, amanhã volta o baúzão. E daqui a pouquinho.
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0: Máxima hoje batendo a gente, 16. Vamos lá, que tem um dia lindo começando e ficando frio. 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Alô, Marcão, alô, Ana e todo o time. 5 graus na região.
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0: Bom dia, gente, 75, tudo bom? Boa sexta. E sexta começando. Atenção, gente, 130. Congestionado, hein? Acidente. Em frente aí ao Poço do Arco, vai com calma, vai com atenção, pega pelos bairros, viu? Dica que eu dou.

0: Bom dia, boa sexta, gente. Como eu falei, 130, aquela lentidão. Ai, com calma, vai com atenção, você já tá saindo, já vou te informando. Valeu a todos os ouvintes pela informação, acidente, carro e moto, bens materiais, ai, com calma, viu, gente? Tá bom? Vamos juntos? Nosso sertão chegando, mas comece feliz. Comece bem com a vida, o sol tá de volta aí pelo vale. Eita, dia lindo! 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Bom dia a toda a equipe. 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Gente, olhando em tempo real aqui, os dois sentidos da 130, o acesso a Lajeado pela 130 está congestionado. Inclusive, a rótula de acesso à 386 tem congestionamento nesse momento. Tá bom? Então vai com calma e atenção. Só começando 77, pede a tua. Vamos juntos.
1: Jonete Frederico, Mariana Fagundes.
0: Só começando 77, pede a tua. Vamos juntos.

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1: 7:10, alô, Bernão, erva mate amável, alô, Cibele, bom dia, número 1, amável. Bernão, tá aí? 7:10, hein? Bom chimarrão, gente. Alô, Fernandinho, tá aí também? Luciano, bom dia, amigão. Bom chimarrão.

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3: 7:19, bom dia.

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1: 7h22, 130, continua a lentidão, gente. Marcos e Belucci, 7h22. Bom dia. Você tá aqui, nossa encantou. Vamos juntos.

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1: Bom dia, 7h25. Ô, gente, eu vou te falar pra vocês, hein? A sexta começou a milhão. A minha amiga Tati já informando mais um acidente aqui. Então, cuidado, vai com atenção, gente. 130, bastante lentidão. Dois acidentes já. Pessoal me informando aqui de mais um, né? Eita, nós, hein? Bom dia, oi.
2: Bom dia, Teta.
1: Tudo bom?
2: Certo.
1: Oi, Tati.
2: Bom dia. Trânsito lento aqui, Arroio do Meio, 130.
1: Tá.
2: Deu um acidente aqui em frente ao mercado Dália, posto Flex ali.
1: Cuidado, gente.
2: Acabou de acontecer, a polícia nem chegou ainda.
1: Tá.
2: Um carro, uma moto, então o trânsito tá lento ali, tá? Além do normal hoje.
1: Eita, além do normal. A Tati foi bem na colocação. Tati Biggs, menina. Bom trabalho, bom dia. Vamos juntos? Vai com calma, gente. Vai com calma aí, tá bom? Eita, nós, gente. Teve também na 130 aí, acidente de carro e moto também. Então, 130 tá hoje uma função, gente. Deixa eu ver quem tá aqui. Mandando recado, bom dia, oi.
3: Bom dia, meu amigo Teta.
1: Bom dia, quem mais aqui? Oi!
4: Fala aí, Teta, tudo certo? Bom dia! Cara,
1: oi.
4: Toca aí pra nós, Tribunal da Morte.
1: Tá.
4: Hoje, nessa sexta-feira aí, deseja um bom final de semana aí pra todos. Pra ti também aí, tá? Bom trabalho.
1: Valeu, meu amigão, fica com Deus aí. Alô, Thiago Schuster, meu irmão, já tá na lida das calhas aí.
5: Manda Nova York aí pra nós aí, que estamos na escuta aí.
1: Tá bom? Ô, meu amigo Patroninha, bom dia, meu irmão, fica com Deus aí, tá bom? Quem mais aqui? Mandando recado, bom dia, oi.
6: Bom dia, Teta. Tudo belezinha, guri? Sextou? Bora pra cima do dia.
1: Tá.
6: Um ótimo dia de trabalho pra nós, que seja um dia abençoado.
1: Show.
6: Tá, boa sexta. Beijão, é Bel Timóteo que te encantado.
1: Belzinha, ficar com Deus, tá bom, menina? Bom dia, Paulo, tá aqui escutando a gente também. Teta, bom dia. Ah, pode dar um parecer como o que está acontecendo na 130? Ó, teve acidente, a Paula Hempel que mandou, Paulinha, teve dois acidentes, você está falando de Arroio do Meio ou de Lajato? Mas teve acidente, além da do congestionamento todos os dias, teve um acidente de carro e moto, tá bom? Na 130 e também na Dália em Arroio do Meio. Dois acidentes. Quem mais aqui? Romário Marques botando aqui. A turma da CBR. Ei, Romário, abraço pra você. Nome de jogador. Homem é bom. Bom dia, Lirce. Tudo bem contigo? Tudo certinho. Gente, que tem de recados aqui, ó. Pode mandar o seu. Mandar teu bom dia aí também. Ô, Josinei, tá aí também. Bom dia, meu amigo. Juntos, aqui, ó. Daqui a pouquinho tem teu áudio. Você que tá aí. Que à vontade. Boa sexta. Nosso Sertão com você, atualizando 7h27, pula aí.
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1: E tá dizendo você que tá aí, gente, previsão do tempo, máxima hoje 16, diminuiu um pouquinho a máxima, 12 apenas, gente. Eita, friozão de lascar. No momento 5 graus, não vale? Sensação de menos. A gente chegamos aqui hoje pela manhã, tava 7, despencou pra 5. Amanhã mínima de 2. Sai, amanhã sabadão mínima de 2, máxima de 15, não chove. Domingo aí pode ter chuva, gente, mas começa com sol. Mínima de 6, máxima de 19. E domingo tem 2 milímetros apenas. Segunda tem 20. Depois na terça, quarta, quinta é tempo bom, tá bom, gente? Então a segunda muda o tempo. Bastante chuva, a segunda 20 milímetros. 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Alô, Tiagão, Ronaldo, Léo e toda a equipe, bom dia. 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
1: Máxima batendo aí 14, diminuiu a máxima, gente. Ei, intrusão, mas o dia tá lindo. 5 graus na região.
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1: De volta, gente, 27 para as 8, vamos já atualizando o trânsito, 130. Mais lentidão do que o normal. É. Resumindo para você, em Arroio do Meio também teve acidente em frente à Dália. Cuidado, hein? Aqui juntos. Nosso Sertão, gente. 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Alô, Marcia, Hernani Cô, tá aqui, ó, essa que você vai cantar. Alô, Pitol, Leonildo. Amigo.

0: sabe de Vlad Venâncio, Cruzeiro aí? Tu é louco, tá tudo trancado. Ei, tudo trancado.
1: Eita, nós, hein?
0: Sentido lajeado ali na 130.
1: Eita, 130, uma confusão hoje, hein? Valeu, Ariete, pela informação. 15 para as 8. Bom dia, gente. Dia lindo. Vamos falar das coisas boas, né? Também. Dia lindo, hein? Bom dia. Vamos lá, gente. Boa sexta.

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1: Mas a nossa Encanto, gente, vou falar pra vocês, não sei pra vocês, mas eu fico feliz quando vejo o céu azul, esse dia lindão, uma energia boa, né? 6 faltando aí pelas 8. 5 graus no Vale, cada vez diminuindo mais. Começamos aqui às 5 da manhã com 7 graus. Estamos em 5. Mas vamos lá aos pouquinhos, máximo hoje apenas aí 14 e assim vai. Lentidão na 130 chamando a atenção. Teve ouvinte relatando que ficou 30 minutos e voltou pra casa, hein, gente? Que função, ó, 130 tudo congestionado, gente. Aí, quer ver de Venâncio também? Eita, nós que função, gente. Se você quer uma dica, já Rui do Meio, pega Ponte de Ferro, já pega aí por dentro, né, dos bairros. Fica, facilita tudo, tá bom, gente? Pega pelos bairros que fica mais rápido a sua chegada Lajeado hoje pela manhã. Se você estiver no congestionamento, me manda como é que tá a função aí, gente. Quanto tempo você ficou parado aí, eu não tenho essa informação, tá bom? Tudo bom, Teta? Bom dia, tão lindo, céu azul. Maria mandou um recado, verdade, né, menina? Eu fico feliz quando o céu tá bonito assim. Bom dia, oi!
2: Bom dia, Teta! Como é que tá o dia do Super Mix?
1: Estamos
2: aqui
1: Jazinho,
2: largando o menino na escola. E as meninas?
3: Bom dia!
2: Bom dia, Teta! Estamos com saudade!
1: Ei, também! Eu vou dar um oi pra vocês aí, pode ser? Bom dia! Ei, gente, é o Dieguinho, oi!
4: Bom dia, meu amigo Teta!
1: Bom dia, Dieguinho, bom dia de vocês, Vale Cinema, e é tão bom, hein, gente? Eita, que povo bacana! Eu não consigo mandar todos os recados aqui, eu peço desculpas. Quem mais aqui? O ouvinte botou aqui, deixa eu ver, o ouvinte... A Rebeca botou aqui, ó. Fiquei 30 minutos, voltei pra casa. Ô, Rebeca, que coisa de maluco. Tem 2 acidentes hoje na 130. Arroio do Meio e teve aí também Lajeado. Quem mais aqui falando comigo? Bom dia, oi, tudo bom?
5: É, sextou. Oh, quero, gente, participar do sorteio de ingressos pro cinema.
1: É a Anelise, né?
5: Anelise, Helena Ramiro, de Lajeado. Sei. Abraço, beijo. Uma ótima sexta pra nós, com o solzinho aparecendo.
1: Ô, oh, bom dia. Cadê o bom dia da Anelise? Ei, produção.
6: Bom dia!
1: Quem mais aqui? Oi, tudo bem?
7: Bom dia, Teta, viu?
1: Ah.
7: Meu Tony já tá com sol aí, maravilhoso.
1: Coisa linda, coisa linda.
7: Dia muito lindo aqui em Teotônia já.
1: Então faz assim, vamos fazer duas coisas juntos hoje. Você manda um bom dia bem bonito e manda aí, gente, aquela foto do sol, dia bonito aí, tá bom? Começar feliz, vamos lá, gente. Teta, olha só, em Arroio do Meio. Em Arroio do Meio tá fluindo. Não cheguei a ficar parado, hein? Opa, coisa boa então, gente. Aí, ó, informação. O Rick que mandou. Deixa eu ver quem mais aqui. Bom dia.
8: Bom dia, Teta, tudo certo? Uma ótima sexta-feira pra todos nós.
1: Tudo?
8: A Encanto é 100. Um abraço.
1: Ei, Josinei, meu amigo Josinei. Abraço pra você, tudo bom? A Alessandra de Cruzeiro do Sul, a caminho do trabalho, um dia lindo. Ela botou aqui lentidão no CD da Benoit aí. Eita, que função, gente. Eita, coisa de maluco. Alessandra, beijo, menina, mas vamos lá, o dia tá bonito. Tá tudo certo, o patrão vai entender. É função desses trânsito. Tudo bom na escuta do amigo? Deus abençoe, amém. Joninhas Vaz, mano. Ô, oh, Joninhas, que legal. Cadê o teu bom dia aqui? Oi.
9: Bom dia, bom dia, bom dia. Bom dia. Quero participar do par de ingressos pro cinema.
1: Manda bom dia. Ô, Jane, você está participando. Quem não mandar bom dia, não participa. Bom dia, Teta. Tudo bom, Aninha e o filhão? Ô, Aninha. Abraço a família. Estivemos lá na casa dela ontem. Encanta a minha casa. Uma família abençoada. Aninha, abraço pro seu esposo também, seu filhão e todo mundo aí. Quem mais aqui, ó? Bom dia, oi.
10: Bom dia, bom dia.
1: Que dia lindo, hein?
10: Que dia boa de escutar dizer que vai ser uma sexta de sol.
1: Olha aí,
10: mas
1: ó.
10: Mas tem sinais bons aqui também.
1: Viu?
10: Aleluia.
1: Amém.
10: Até que enfim ele vai se fazer presente.
1: Coisa boa.
10: Viu com sol. Adoro. Beijo, meu querido, abençoada
1: sexta. Beijo, Maritano. Luquinha se mandou um oi também, tá bom? Bom dia aqui, ó, juntos.
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1: Gente, vai mandando aí, não deu tempo de falar todos, mas pode mandar teu bom dia, aquela foto bonita do sol aí, tá bom, gente? É, quanto tempo ele não vinha? 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Vamos lá? Daqui a pouquinho tem mais, não sai daí. 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
1: Mas chegando informação na nossa Encanto, gente, notícia, dica de saúde pra você. Olha só, o Brasil possui uma lei que garante às mulheres com mais de 40 anos o direito de fazer mamografia no Sistema Único de Saúde, o SUS. O objetivo é que 95% dos casos de câncer de mama sejam descobertos precocemente. Assim, a chance de cura é muito maior, pois há mais agilidade no tratamento. O exame pode ser feito uma vez no ano. Todas as pacientes têm o direito de assistência integral, que inclui informação sobre prevenção, detecção, tratamento e o controle do câncer. E também tem garantido o pós-tratamento. A gente quer mandar um abraço especial a todo o pessoal da HBB lá, viu? Eles fazem um trabalho com excelência, viu? E essa notícia cabe bem tudo isso. Alusão a todo o time lá. Bom dia, vamos nessa. 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
1: Máxima hoje batendo aí, gente, os 14. Dia lindo no vale. Bom dia, bom dia. Você que tá aí, 5 graus, hein?
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0: 8h04. Oh, bom dia, bom dia. Você que tá aí, tudo bem contigo? Tudo certinho, tudo ok? Vamos lá. O sol tá aqui e tá aí pra você também. Ah, rimou, hein? Bom dia. Vamos nessa, gente. Cadê a foto do sol aí? Cadê aquele teu bom dia bem especial? E quem mandou bom dia aqui? Deixa eu ver quem mandou bom dia aqui, ó.
1: Bom dia! Bom dia, Teta! Ah, escuta!
0: Alice.
1: Manda uma música aqui pra nós!
0: Tá bom, mano, sim, Luquinha! Deixa pra nós!
1: Bom dia, Teta!
0: Bom dia! Vamos lá, 8h05, vamos pular! 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Alô, meu amigo Rony. Fabinho, bom dia. Tamo juntos. Nosso Sertão 86.

0: sol, gente. Tem que cantar, tem sol, hein?
1: E é que funciona.
2: Então tá bom. Falando mal da roça com a cerveja na mão. Seu brabo.

0: respeita que nós é caipira forever.
1: Vocês é o Hulk Sertão.
0: Castela.
1: Obrigado.
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3: Bom dia, Letar, tudo bem? Eu saí de casa na 130, não passei pela rodoviária porque tava acusando transtorno no trânsito lento ali, né?
1: Tá.
3: Passei por dentro no americano e saí na 386, no posto do arco ali em diante tá fluindo. Então, olha, meio lajeado, o trânsito flui. Fica trancando e a chegada eu acho lajeado aí até passar pela ponte que... na rodoviária ali, enfim, que é a ponte que passa pela 386.
1: Valeu, Luquinhas, pela informação. Gente, então aí, ó, arrecadado. Vamos nessa, 8h12, lajeado, arroio do meio tá fluindo, hein, gente? Bom dia, 8h12.

0: na Encanto. 8h15, bom dia.
1: Só aviso, só, pessoal.

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1: na estrada. E aí, Pedro, bom dia, tudo bem contigo?
2: Tudo!
1: Manda um abraço aí pra todos os amigos que estão sempre na escuta aí do teu programa.
2: Ei, nego!
1: Desejar aí uma ótima sexta-feira.
2: Tá.
1: Até que enfim veio o sol, né?
2: Ei, tá bem, nego Silva.
1: Tava na hora.
2: Vai pedir uma?
1: Bom dia a todos e um ótimo fim de semana.
2: Valeu!
1: Larga aquela que tu já sabe qual que é.
2: Ei, essa aqui o Fernandinho vai aumentar o volume, seu doces aí, ó.
3: Sucesso, gente!

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1: Minha gente, 8h26. Eita, moda boa demais. Jean Giovanni e Bruno Marrone juntou, né? Jean Giovanni e Bruno Marrone, aí não tem erro. Aí é modão bom. 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Ana, Rafa, abraço pra vocês aí, viu? Quem mais aqui mandando recado, mandando bom dia, tudo certinho, Teta? Escutando vocês em Forquetinha, tem sol, hein? Bom dia, oi.
2: Bom dia, Tetinha. Bom?
1: Tudo bem?
2: Ô, lugarzinho gelado hoje, hein?
1: Chique.
2: Vamos lá, né? Não podemos parar. Mais um dia aí.
1: Mais um corre,
2: vamos
1: né?
2: Vamos lá. Toca aí pra nós, ó.
1: Pede uma.
2: De Sorocaba aí. Tá. Escolhe uma boa pra nós aí, tá bom?
1: Chega pra mim.
2: Vamos encarar esse fiozinho de manhã aí. Já com acidente, você de 30.
1: Ei, nem me fala.
2: Só se cuidar, pessoal.
1: Então, com calma, com atenção, gente. Ei, Rodrigues, abraço pra você, meu amigão. Fica com Deus aí, tá bom? Ó, gente, 130 é aquela função, gente. Eita, que confusão hoje a 130, né? Continua a lentidão, tá bom, gente? Tô lendo aqui principalmente quem acessa Lajeado pela 130, quem vem de Venâncio pela 130, tá bom, gente? Chegada a Lajeado, tá essa lentidão aí, mudou o lado. Não o lado de Arroio do Meio, não. É o lado de quem vem de Venâncio. O pessoal já me entendeu aí. Então tá uma confusão, tá bom? Já acessa pelos bairros aí que fica mais fácil, fica mais rápido, tá bom, gente? Já entra lá na BRF, já vem pelos bairros e aí tá tudo ok. Te dou essa dica. Bom dia, Teta, tudo bom? Dia lindo, olha aqui quem tá aqui. Minha amiga Arielle, a esposa do Gustavão. Aí tá tudo certo, cadê as bergamotas, Gustavão? Bom dia, meu amigão. Essa família que a gente gosta demais, hein? Beijo na família, tá bom? Quem mais aqui? O Fernandinho tá aí, seu Doces também. Nandinho, bom dia, meu amigo. Quem mais aqui, ó? A Glaci mandou uma foto linda. Coisa boa, o sol veio, eu falei que ele vinha. Beijo, Glaci. Quem mais aqui? Cruzeiro do Sul também, o sol chegou. Valeu, meu amigo Luiz Roni. Quem mais mandou foto aqui? Só manda a cidade junto. Milton, qual é a cidade? É Lajeado, isso? Valeu, meu amigão. Quem mais aqui? Bom dia, oi.
3: Bom dia, Tetinha. Bom dia,
1: dia.
3: Meu alemão de Forquetinha.
1: Ei, alemão.
3: Nessa sexta-feira maravilhosa, com um sol bonito que saiu aí, nós estamos no suquinho da Mimosa aí, fazendo uma coletinha aqui pro Zado de Cruzeiro do Sul agora.
1: Coisa boa, hein?
3: Uma música legal aí pra galera de Forquetinha, pro meio quilo, pra toda a galera do transporte aí.
1: Fechou.
3: Pra minha esposa, pro meu filho. Manda uma música legal aí pra nós. Pode ser uma música do Panda aí, uma bem legal aí nessa sexta-feira bonita aí. Valeu, Teta. Um bom final de semana pra nós. Um bom sábado amanhã. Um bom domingo.
1: Você também.
3: Valeu, Teta. Um abração.
1: Eita, eu digo que vocês são top demais. Eu até vou buscar aquela vinheta. Que nesse dia bonito a gente quer agradecer vocês pela audiência aqui, viu? A pessoa fica mais animada, né? No dia sem sol. Ó, isso aqui é pra agradecer vocês, hein? Se liga aí, em casa, no trabalho, você tá no corre do dia a dia, mas o dia tá lindo e você tá aqui, ó.

0: Vamos lá, que daqui a pouco tem mais. 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
0: Mas é isso aí, gente, informação chegando aqui na Encanto, você bem informado, gente. A Prefeitura de Lajeado estuda equipar os agentes de trânsito com câmeras no corpo e assim reforçar a transparência nas abordagens e aumentar a segurança durante as ocorrências. O plano de modernização da segurança pública também prevê a instalação de totens com câmeras de monitoramento, leitura de placas, reconhecimento facial em 23 escolas municipais, hein? Informação na nossa Encanto.
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0: 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Bom dia, 5 graus e meio.
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0: Som da galera. 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
0: Mas a gente vai até você. Ontem estivemos na casa da Ana. Ô, Aninha, abraço pra você, seu esposo, seu filhão. Tá lá o vídeo na rede social, gente. Dá uma olhadinha lá, Encanto 100.1. 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
0: De volta, 24 para as 9. Bom dia, céu azul, dia lindo. Ei, juntos aqui, ó. Mas é o nosso sertão com você. 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
2: 19 para as 9.

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1: Ah, Rio Preto! Diego Arnaldo e Zé Neto e Cristiano junto e misturado, hein?
2: Essa é complicada.
1: Nunca aconteceu comigo.

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1: Alô, Buzoli! Alô, Jana! Ei, são fã do Zezé? Eu também sou, então a gente roda, tem pedido musical. Aqui, ó. Canta junto, Desse Dia Lindo! Uma das músicas mais tocadas em todo o mundo, em todo o Brasil, é essa aqui, ó. É Encanto Toca, o seu pedido. Aumenta aí, vai, dá uma olhadinha.
2: Quero

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1: Bom dia, minha gente. Ei, moda boa, demais 5 para as 9. Alô, meu amigo Sidney, o Kito tá aí também. Ei, Guerra do Guincho. Gente, que tem os recados aqui. Eu vou dizer pra vocês, o povo fica mais feliz quando tem sol. E é verdade, a chuva é boa, tudo. Mas um dia bonito deixa todo mundo mais feliz, né? É. O que atrapalha um pouco é o congestionamento, que ainda continua, gente. Eita, função. Pô, gente, mas foi um acidente tão cedo e ainda continua. Ei, turma, se conseguir auxiliar aí, o povo quer trabalhar. É verdade. Como é que tá a situação aí? Tá lenta ainda a 130, principalmente quem vem de Venâncio, Lajado, mudou aí, gente. Inverteu, né? A Rua do Meio Lajado tá tudo andando. Bom dia, oi, quem?
2: Bom dia, Tetinha, dia. Querido.
1: Oi.
2: Sextou, aquele abraço, Alexandre de Lajado, valeu.
1: Valeu, Xandinho, oi.
3: Bom dia. Quero participar do ingresso cinema, Clarice Becker de Lajado.
1: Ô, oh, Clarice, tá aí também, bom dia, o Vilmar de Encantado, manda uma música pra gente. Eita, dizer, pode ser uma do Rainha. Ô, gente, é 18, tem Rainha Musical. União de Palmas, Encantado, Grupo Presença, já tem ingressos à venda, hein? Apoio Multiversos, DJ Caroca vai estar lá também. Ingressos à venda, gente, ó, se decora aqui, quer ver? 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Tem Encantado, Posto Dália. Tá bom, gente? União de Palmas, diretoria. Mercado André também. Tem Moção no Quiosque da Praça, Rui do Meio, La Torre e Petiscaria, Que Ponto Lanches e buzole.com.br. Apoio Multiverso. Abraço, viu? Deixa eu ver quem mandou aqui, mandando recado. Tudo bom, Teta? Bom dia. Manda um oi pra gente, escutando vocês. O Cabeça, ó, Cabeça, bom dia. Tudo bom, Teta? Também tô na escuta. Manda um salve especial toda a turma aí. Positivo, GDE 22 AM. É o Cardoso por cá, ô, positivo. Ah, de pé de break hoje. Valeu, meu amigo. Não é fácil esse pé de break, né? Eita, vocês vão me entender. Quem mais? A maninha do Gil tá aqui também, a Kátia. Beijo, Kátia, tudo bom? Simone tá aqui, Teutônia. Desejar uma música aí, tudo certinho, bom dia. Quem mais aqui, ó? Menos um. Oi, bom dia.
4: Bom dia, Tetinha.
1: Dia.
4: Tudo certo?
1: Tudo.
4: Não sei se esse relógio aqui de série tá certo aqui do Sicredi, né? Mas tá menos um.
1: Tá.
4: Não, porra, não sei se tá certo, mas tá frio.
1: Eita, nós.
4: Um abraço aí, Tetinha. Bom final de semana.
1: Show! Abraço pra você, ficar com Deus aí. Bom dia! Gente, não vai dar tempo de todo mundo aqui. Agradecer a audiência de vocês. 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
1: 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Vamos lá, que aqui tá chegando.
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1: Representantes dos produtores da indústria, dos trabalhadores e parlamentares defenderam a audiência pública na Câmara dos Deputados. Medidas para fortalecer a cadeia produtiva do tabaco. Entre as principais preocupações estão a remuneração dos agricultores, o combate ao contrabando, os impactos da reforma tributária e garantia de condições para manter a atividade, considerada fundamental para milhares de famílias na região sul. 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
1: Máxima hoje batendo aí, gente, você que tá na audiência. Máxima batendo 14, atualizando você. 6,5 graus.
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1: Mas eu tô indo nessa, gente. Abraço pra vocês. Beijo no coração, viu? Eu vou no 360. 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Eu tô indo lá. Eu, Giovanni Gil. Nosso 360 da Encanto Especial. 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Tamo chegando. Aqui é tua caroca. Tchau, gente. Fiquem com Deus.

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sexta-feira, sua linda! 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Vambora, vamos vitaminar.

à espera do sol. Bom dia pra você. É o Vitamina que também tocou o João Neto e Frederico. Ficou uma regravação até que legal, né? Projota, Amando Batidão. E começamos bem com Bruno Mars, I Just Mine. Olha só a galera participando aqui pelo 998 39101.

0: Bom dia, carioca. Bom dia, encanto. E ele voltou. Que solzinho maravilhoso.
1: Ah,
0: que dia lindo que vamos ter, gente.
1: É verdade.
0: Viva!
1: Verdade,
0: Evelina. Sou Evelina e Rita Tomás e Heineken de Lajeado e quero concorrer aos ingressos do cinema.
1: Grande, grande.
0: Beijo, beijo, beijo.
1: Beijo, beijo.
0: Cadê bom dia a todos.
1: Cadê o beijo da Evelina, hein? Olha aí! É isso aí! Eu sou o sol, sou eu que brilho. Voltou o sol, todo mundo vibrando. Manda uma foto do sol aí na tua cidade. Do teu, o vídeo também, também é legal. 998-39-1001.
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1: 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Bom dia.
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1: O atacante Endrick, com apenas 19 anos, destacou a importância do técnico Carlo Ancelotti para a evolução da seleção brasileira na Copa do Mundo. O jogador também elogiou a convivência com os atletas mais experientes, como Neymar, e afirmou que busca aproveitar os ensinamentos para seguir crescendo na carreira. O atacante, que soma 6 jogos e um gol pela equipe principal desde que chegou em 2023, teve a sua maior oportunidade em campo com 46 minutos no confronto segunda-feira contra o Japão.
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1: Encanto, em clima de Copa do Mundo, bate um bolão. E a temperatura, gente? Não pode, 6 graus? Será?
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0: Mariana Fagunda!
1: Genial!
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1: Pessoal, pode mandar aí, ó, vídeo, foto, como é que tá friozinho hoje? 998-39-1001. Envia

0: Joyce Alane, Alexandre Pires com Léo Santana, Matheus e Cauã e Geninho com Mariana Fagundes. É isso aí, pessoal participando aqui com a gente, aí, ó, mandando áudio, mandando vídeo. Show de bola, vamos escutar aqui primeiro, ó.
1: Salve, salve, Encanto, dale que dale, carioca. Bom dia, bom dia. Sextou, papai, pra cima do dia. Limonada na audiência. Toca uma das duas pra nós aí. Valeu.
0: Valeu.
1: Bom trabalho, bom fim de semana. Tamo junto e misturado. Até mais. Timba Tchale.
0: Valeu, valeu, Timba Tchale, pra você. Grande limonada. Esse é o Limonada. Opa, aqui, ó, o JN. Como é o nome da música que vai viver com a luz do sol que acabou de tocar? Ah, banda Feitoria. A Espera do Sol com Nando Rosa. Tá bom, meu amigo? Grande abraço. 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Encanto vale a 100 a hora. 15 para as 10.
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0: A Prefeitura de Lajeado realiza neste sábado mais uma edição do Saúde em Ação, com atendimentos no posto de saúde no centro das 8 às 2 da tarde. A população poderá colocar vacinação em dia e fazer testes rápidos para ISTs, TS e STS, ampliando o acesso a serviços de saúde para quem não consegue buscar atendimento durante a semana. 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
1: Estamos de volta. Naquele clima que você conhece da Encanto, a nossa mistura é diferente.

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0: Adoro essa rolô, muita gente é fã desse quadro. Pois é, essa rolô tá trazendo aquelas músicas que fizeram e bombaram aqui na nossa programação. E não faz muito tempo, não.
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0: O governo federal vai começar nos próximos dias retirar o subsídio de 44 centavos por litro da gasolina concedido para reduzir os impactos da alta do petróleo durante o conflito do Oriente Médio. Segundo o Ministério da Fazenda, a medida será adotada porque o preço do barril voltou a cair e nos próximos meses os demais incentivos aos combustíveis também devem ser encerrados.
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1: 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E a temperatura pra você, confira aí, 7 graus.
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2: Xande de Lajeado, toca Grupo Menos é Mais.
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0: Daí tua música, Xande.

É, muita gente se identifica com ele, ou identifica alguém. É ou não é? Felipe Rodrigo, e no som da galera, o grupo Menos é Mais. Eu estou na sintonia com vocês, Assis Subs, ô Daci, Sidônia Weber, no bairro Planalto de Lajeado. Bom dia, olha, mandaram foto aqui, ó, do sol brilhando, bom dia, assim foi o amanhecer no Morro Gaúcho, Arroio do Meio, lindo.

0: tem como não passar e dar um bom dia, né?
1: Olha
0: esse
1: aí,
0: dia lindo, verdade. Maravilhoso. Salzinho!
1: É isso aí, Maritano mandou aqui a foto. Lindo, lindo, lindo a paisagem aí, hein?
2: Bom dia, Encanto, tudo bom?
1: Tudo?
2: Eu quero mandar uma música pro meu filho, o Ides Básica, que é mãe dele.
1: Uhum.
2: Ines Básica, mandar uma música pra ele que tá de aniversário, 52 aninhos, ele faz.
1: Opa, parabéns, então! Grande, grande, é um monte de aniversariantes hoje, hein? Que legal, parabéns! Muitos anos de vida pra ele. Mandaram um vídeo também.
3: Bom dia, carioca!
1: Oh!
3: Michael, aqui nos Estados Unidos.
1: Olha
3: aqui,
1: aí!
3: Aonde você tá vendo aqui é Boston, Massachusetts.
1: Olha aí!
3: A bandeirinha dos Estados Unidos aí, ó.
1: Olha aí, ó. É verdade, cara.
3: Bora, bora!
1: Olha aí, o cara me manda um vídeo de Massachusetts ligado na Encanto. Puxa vida, cara. Que legal, bota uma salva de palmas pra ele. Grande Michael, obrigado pela moral, hein? Valeu, valeu. Tá curtindo a Copa, hein? Isso é pra quem pode. Olha o Machado, pessoal dos fretes aí. Que mais aqui? Bom dia, Carioca, tudo bem? O sol apareceu, Linha Bicudo, mais um que mandou o vídeo. Quero. Nossa, que paisagem, cara. Que loucura. Vou pedir pro Zé colocar e postar esses vídeos que vocês estão enviando aqui nas redes sociais. Poxa, participando aqui também do Encanto da Minha Casa. Glacidrich de Capitão, mandando essas lindas imagens. Puxa, gente, obrigado.

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2: A cerveja, terceira bebida mais consumida do mundo, atrás apenas do café e do leite, se ingerida com moderação, não apresenta nenhum risco à saúde. Feita de malte, cevada, lúpulo com 90% de água, a bebida hidrata o corpo. E com apenas 3 a 5 graus de álcool, como as do tipo Pilsen, a cerveja reativa o metabolismo. Além disso, é rica em vitaminas, carboidratos, proteínas e aminoácidos. Nosso jornalista está me incentivando cada vez mais a continuar a cerveja. Que ótima dica de saúde, hein?
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2: 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E a temperatura pra você: 7 graus.
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0: 8. Daqui a pouquinho a galera lá encantada no 360, hein? Farmácia Associadas. Vambora!
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2: Ederson da Arvorezinha, toca Gustavo Lima.
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0: Tá aí tua música. É a bala alojada do embaixador.

0: Mota. Que mais aqui? É, mostrando as fotos do sol. É o Alessandro de Oliveira. Olha o Caqui. Oh, Caqui. Grande abraço, Caqui. Mandou também, ó. O sol lá em... acho que é Nova Brécia, cara.
1: Carioca, é o Caqui de novo aí, Carioca. Sol tem aqui. Sol tem bonito aqui, cara. Que show, sol, hein?
0: Show!
1: Sol chega a tá... Olha, se eu botar um papel ali na calçada, pega fogo.
0: Que show, que show. Valeu, Caqui. Clóvis, Nova Brécia. Bom dia, Encanto. Toca a música Só Uma Ficada, do DJ Fabrício Beat. É, música é top, só uma ficada. Alô, Diego Marçal, anota aí, vamos analisar. DJ Fabrício Beats, só uma ficada. Tô pedindo aqui, vamos analisar. Vamos ver, a gente não conhece ainda. Vambora.
2: Bom dia, meu amigo Carioca, Joel da Rosa Lajado. Participar dos ingressos do cinema aí.
0: Tá,
2: valeu,
0: participando, tá,
2: abraço
0: participando
2: a todos.
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0: Legal! A equipe mobilizada em mais um projeto 360, hein? Ficamos horas aí no teu estabelecimento. 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Fala aí, Teta.
5: E chegando sim, gente, Encanto tá aqui com novidade. Atenção, você que tá nos escutando, gente. 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Andréia, que momento lindo. Parabéns, antes de mais nada, pra você e toda a sua equipe. A gente acompanha isso tudo, essa expectativa, todo mundo trabalhando e hoje conseguindo esse dia lindo, essa sexta linda.
6: Olha
5: aqui, Encantado.
6: Só,
5: bom
6: esse
5: dia.
6: Sol maravilhoso aqui veio pra alegrar o dia, né?
5: E tá todo mundo convidado, né?
6: Todo mundo convidado. Hoje é um dia muito especial pra nossa família da Farmácia Central, Rede Associadas, com a abertura dessa nova loja que ficou muito ampla, muito moderna. Nós estamos com uma variedade de produtos, uma gama cada vez maior, né? Que a gente consegue com essa... Com essa estrutura, né? E também com uma novidade do Espaço Acolher, que eu quero muito que as pessoas venham conhecer.
5: Conta um pouquinho pra gente o Espaço Acolher, como é que é a ideia?
6: Ah, o Espaço Acolher, nós fizemos um espaço voltado para as pessoas que vêm aqui para essa região, a região da área de saúde, né? E às vezes as pessoas vêm de outras regiões, outras cidades, e elas não têm aonde esperar, né? Então nós fizemos um espaço pensado para essas pessoas, um espaço para que as pessoas tenham um acolhimento, que elas tenham um local seguro para ficar, um local...
5: Esperar com tranquilidade.
6: Com conforto, com um cafezinho, um biscoitinho, né? E com todo o carinho que a gente tem.
5: Então, gente, vem pra cá. Deia, daqui a pouquinho voltamos. Vai lá que o pessoal tá te esperando também. Abraço!
6: Certo, espero vocês.
5: Gente, vem pra cá, tá lindo demais, hein? 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
0: Valeu, gente, tá bonito demais aí, hein?
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0: A informação chegando pra você, olha só. Lajeado realiza no dia 29 de julho um simulado para testar a estrutura de respostas às enchentes, e os protocolos de evacuação da população. A ação vai mobilizar forças de segurança, equipes de saúde, assistência social em uma operação prática com 3 pontos de retirada de moradores em áreas de riscos para avaliar e aperfeiçoar o atendimento em situações de emergência.
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1: 11 para as 11.

0: do o Vitamina 100 hoje.
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0: 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É domingo, 5 da tarde, meu Deus do céu. Hora certa. 11:02, bom dia.
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0: Vamos lá para os números do mercado financeiro agrícola nesta manhã de sexta-feira, dia 3 de julho. Para Sicredi, litro do leite em média cotado em R$2,49 na indústria hoje. Saca de soja na média R$119. A saca de milho R$58. Quilo do suíno R$5,54. O dólar hoje está R$5,18 nesse momento. O euro está R$5,93 e o grama do ouro R$695. 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
0: Tá frio, tá um frio glacial, antártico, meu Deus do céu. Vamos conferir a temperatura neste momento. Hoje não passa dos 11 graus. 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Agora 8 graus. 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E o nosso primeiro, mais rápido ouvinte que mandar agora mensagem, eu quero ir na Arena BBQ, tá ganhando um par de ingressos. Manda aí agora, 998391001.
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0: A galera tá se movimentando. Alô, Giovanni Gil, por onde andas?
10: Bom dia! Chegamos e estamos hoje nesse dia bem bacana, festivo. Estamos aí com a inauguração da Farmácia Central Associadas. Tô aqui ao lado do prefeito Jonas Calvi. Prefeito, bom dia. Mais uma empresa aí para o nosso município de Encantado. Uma excelente sexta-feira e vamos para cima.
11: É isso aí, mais uma empresa de um grupo familiar tradicional do município de Encantado. Aqui a Farmácia Central, mais de 45 anos de história e mesmo assim inovando, avançando, um espaço diferente. Não é simplesmente uma farmácia, né? A gente está aqui, a gente percebe o quanto tem todo esse espaço, espaço para acolher. É, isso é característica do município também, né? Acolher as pessoas, fazer com que todo mundo sinta-se em casa, realmente.
10: Maravilha. Então, seja bem-vindo, então, à Farmácia Central Associadas. Bora, partiu! 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
1: É o filé do filé a partir de agora, desfilando no seu rádio com as queridinhas da audiência. Eu falei desse gelo, mas olha, Quaraí amanheceu com menos 4,8 graus. Você imagina isso, rapaz? Então, vamos junto. Curtiu o final de semana, conforme anunciado, de sol, de frio. 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Começando com o som de Latino e La Barca. Chegou a hora.

0: E o Léo Foguete resolveu encerrar mais cedo o expediente hoje, deve ter algum compromisso. Barbaridade. Léo Foguete, deixo. Depois ele volta na tarde. Teve Danilo e Davi, Não Mexe Nas Minhas Gavetas, Olivia Dean, Man I Need, Latino e Labarca, Chegou a Hora e a Copa do Mundo 2026. Alô, Emily Hartmann de Capitão, você ganhou par de ingressos pra Arena BBQ, domingo, Brasil joga, 5 da tarde, Brasil e Noruega, Brasil versus o Cometa Haaland. O Brasil nunca ganhou da Noruega, acho que foram 4 partidas até hoje que se enfrentaram e não, o Brasil não conseguiu nenhuma vitória, vai ser agora então, tem que ser agora. Vamos com a previsão do tempo? Previsão para hoje é essa que você está vendo aí, já anunciada ontem certinho, né? O sol apareceu antes das 8 da manhã ainda em Lajeado, que loucura. E o frio pegando forte, o sol brilhando, amanhã vai ser assim também, temperatura bem baixa com o sol brilhando, domingo da mesma forma, um pouquinho mais quente. E já tá aparecendo aqui, entre o final da tarde e a noite, pode acontecer uma chuva fraca bastante isolada no domingo. Então vai ser o fim de semana de sol, a segunda-feira que tá aparecendo chuvosa. Em termos de temperaturas, amanhã mínima de 6 graus em Lajeado, máxima de 12. No domingo mínima de 9 e máxima de 16. É o nosso inverno.
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1: 11:23 AM.
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0: Atenção, atenção, vaga de emprego, a empresa Jardinense de Lajeado está contratando operador de motosserra e roçador. Olha aí você que se habilita, tem salário acima da média no mercado, bonificação para quem possui carteira de motorista e todas as despesas durante a semana custeadas pela empresa, disponibilidade para ficar fora durante a semana. Se você mora no interior ou na região, a empresa disponibiliza auxílio para o transporte semanal, com ida na segunda e retorno na sexta. Tá interessado? 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
1: Tá frio, mas a temperatura tá subindo. 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Agora em Lajeado, 8 graus.
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1: Tudo pronto, vamos para mais um bloco legal de música, trilha sonora do seu trabalho, do seu final de manhã, da sua sexta-feira. 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

0: Que pancada, que sonzeira da Lady Gaga, The Dead Dance, entre as mais pedidas de hoje na Suicanto FM. Turma do Pagode passou por aqui com Zeca Pagodinho, Murilo Ruf, Lagum. E ainda tem mais, antes do Sem Censura, que vai ao ar ao meio-dia. Um abraço pra galera que ouve Encanto e manda recado pro 998-39-101. A Ivani Bete, o de Travesseiro, ela mandou recado que é Encanto na casa dela, mandou foto do sol lindo, maravilhoso, nessa manhã de sexta-feira. Muita gente querendo ingressos aí pra Arena BBQ para acompanhar o jogo do Brasil nas 5 da tarde nesse domingo, mas quem ganhou foi a Emily, eu já falei, a Emily Hartmann de Capitão, foi a primeira, foi a mais rápida no gatilho, mandou e ganhou. Claro, você pode adquirir o seu ingresso, tá baratinho lá. Entra aí no Simpla. É a Arena BBQ, domingo com festão. Nosso DJ Caroca vai estar por lá. Promoção Invasão nas Obras, o Jorge Henrique Nebel mandou seu endereço em Teutônia, tá aí inscrito na promoção. O Caqui tá aqui mandando áudio pra gente, quem manda áudio concorre a par de ingressos pro cinema. Alô, bom dia, fala Caqui.
1: Bom dia, meu amigo, Rádio Encanto FM, é o Caqui. Solzinho quente aqui hoje, cara, tu tá louco, meu.
0: O sol tá quente.
1: Vamos passar um pouco essa chuva aí, tá bem quente o sol aí.
0: É verdade.
1: Tudo tá louco. É o Caqui.
0: Valeu, o sol tá quente, mas o ventinho frio, rapaz, meu Deus, é Antártico. A Ademilde Eckhart, de Arroio do Meio, tá por aqui também, participando da promoção Encanto na Minha Casa. E quem tá chamando é ele, Teta Rodrigues. Vamos acionar o cara aí, na sequência. Segura aí, Teta.
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0: 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Teta, contigo.
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0: E a Islam promove hoje a Copa da Solidariedade para envolver a comunidade numa ação que une esporte e solidariedade. Quem doar um litro de leite poderá cobrar um pênalti numa goleira montada nos pontos de coleta e receber uma medalha pela participação. A campanha busca reforçar os estoques da instituição que atende mais de 700 crianças e adolescentes. A ação ocorre no Via Atacadista, no Rede Polo, na BR-386. 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
0: Informando para você a temperatura: 8 graus.
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0: Nananá. Nananá. É isso aí.
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0: Bloco final chegando das mais pedidas da sexta linda-feira, porque depois tem o Sem Censura. 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

0: Passando a régua nos as mais pedidas da sexta-feira. Teve Ana Castela, Ask Her Girl, Anitta e Ponto de Equilíbrio, Deus Existe, Simone Mendes, Direitos Iguais. Que é, Carioca? Que tá?
1: Se engasgou?
0: Não, é Ask Her Girl. Ask Her Girl. Não. Ask Her Girl. Agora vou te dizer. Olha aqui que foto bonita que nos mandou a Ilse Maria da Silveira no Alto Rio Pardinho. Um sol brilhando e ela dizendo já tá nublando. Não, não tá nublando. É que tem nebulosidade mesmo. Fica tranquila que o dia vai ser bonito e amanhã também. Depois, domingo, aí sim. Aí a nebulosidade vai pegar. Pelo menos a previsão tá dizendo e tem acertado. Eu quero lembrar você, amigo ouvinte, que dia 18 de julho, uma data importante, vai ter o Rainha Musical pela primeira vez em Encantado no Clube União de Palmas. Baita festa. É o Uma, Buzoli e Multiverso. O grupo Presença também vai estar, DJ Carioca e Corujas Bar. O lote promocional tá à venda a R$35.
2: Lembrando também que nesse sábado no Carlos Gomes em Antagorda tem o fenômeno do funk, Buzoli trazendo Japa NK.
0: Olha aí, tá aí sim, informação em cima do lance, festa e festa, o Buzoli tá bem, hein?
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1: 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Meio-dia, 3 minutos.
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2: Manchetes dos principais portais da internet. Manchete do IG: Messi versus Vozinha. É a Copa do Mundo. Coloca frente a frente o ídolo argentino e goleiro sensação de Cabo Verde. No Clique RBS, com expectativa por neve, Rio Grande do Sul registra temperaturas negativas hoje. No G1, dólar abre em queda com foco em dados econômicos e feriado nos Estados Unidos. No R7, o WhatsApp libera reserva de nome de usuário. Veja como garantir o seu. Manchete do Terra: brasileiros sancionados pelos Estados Unidos por suspeita de elo com o PCC são alvo da Polícia Federal. E no UOL, é 100% certo que não sou um gênio, mas é 100% certo que não sou um tonto, afirma Ancelotti em entrevista. 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
2: Muito bem, seguindo aqui o protocolo, tivemos uma alteração de última hora, mais uma vez o âncora titular não poderá estar presente no momento da abertura do programa, comandando este importante, este que é um dos mais importantes programas da Rádio Encanto FM, que é o Sem Censura. Então, vem aí, como nós temos um grupo, não só um time, temos gente à altura para substituir o âncora titular. O reserva é ele, DJ Carioca, vem aí comandando Sem Censura. Pois não, Giovanni Gil?
4: Não, mas só um pouquinho. Eu já tô aqui, a gente saiu juntos.
2: Quem?
4: Eu e o Teta. Tá. Por que ele não chegou ainda?
2: Eu não sei, aí tu te entende com ele, cara. Ah, tá, desculpa. Quem é que manda então nessa rádio, cara? Não sei que temperatura tá, 9 graus.
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0: extensora.
1: Só repassando aí, ó. Não deixe seus familiares, seus filhos, sobrinhos aí escutar essa música, tá? Essa música foi lançada agora e essa música é do cão. Essa música é do cão.
2: Late aí, Giovanni Gil! Cara, isso aí... Cara, pra mim isso aí é um pincher, tá bom? Um pinte engasgado.
3: Eu acho que tem que botar aquela coleirinha no Gil.
2: Hã?
3: Aquela coleirinha com o nome latido, e o telefone. Véio. Pra quem encontrar, por favor.
2: Não, pra quem encontrar e não pisar também, né? É. Pelo amor de Deus. Nota-se que estamos chegando, gente. Estamos chegando pra começar mais uma edição do Sem Censura. Uns dizem que é o pior programa do rádio brasileiro, outros dizem que é o melhor programa da Encanto.
3: É o aí segundo, fica,
2: pior. Não, aí fica naquela. Se é o pior programa do rádio brasileiro e é o melhor da Encanto, o que que tu deduz disso, ô Heron?
3: É, isso me lembra a época dos argentinos que diziam que o Maradona era o melhor jogador de futebol do mundo e um dos melhores da Argentina.
2: Olha só a presunção, hein, galera? Mas vindo de argentino fazer o quê? É. Eles têm essas famas, né? Que é, nós somos a Europa na América do Sul.
3: Olha aí.
2: Mas não vou entrar nessa controvérsia, nessa polêmica. Não vale a pena.
3: Olha, Argentina.
2: Não vale a pena.
3: Olha, Cabo Verde não é fácil.
2: É, tudo bem contigo, Giovanni Gil, mais
4: tudo
2: uma
4: bem,
2: vez. Agora
4: sim. Tu
2: tava lá encantado, junto com o Teta, né?
3: Essa história. Por que que tu chegou e o Teta não?
2: Não sei. Lá vem ele botar pilha.
3: Só pra entender.
4: Sei,
3: dois estavam juntos?
4: Não, talvez o trajeto que ele veio logo atrás de mim ali, talvez teve um pouco mais de congestionamento.
3: Ah, vocês foram em dois carros, hein?
2: Ai, meu Deus do céu,
3: precisa,
4: lá vem ele, cara. Tem uma logística pra isso tudo acontecer.
2: Cara, lá vem ele, cara. Pra que isso? Por que tu é assim, Heró?
3: Quem é que administra essa logística?
2: Quem é o coordenador disso aqui? O cara chega e chuta a temperatura no ar.
3: Acertou, cara.
2: O âncora não chega a tempo.
3: De fora da área foi no ângulo.
2: Pelo amor de Deus. Quem é que tá coordenando essa?
3: Eu acho meio bagunçado esse troço.
2: Tá meio bagunçado.
3: Bagunçado.
2: Tá muito bagunçado. Tá meio. Tá totalmente bagunçado. Vamos lá, gente. Vamos, antes de mais nada, saudar e brindar os nossos patrocinadores, né, Gil?
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0: galera, sua linda! Hoje no Dia Internacional das Cooperativas. Olha o dia importante de hoje, né?
1: Boa!
0: Principalmente aí para muitas cooperativas aqui da região de suma importância para todo o Vale do Taquari. Aí eu digo, Dália.
1: Não.
0: O que mais cooperativa aí?
1: Cicred é cooperativa.
0: Tudo parceiros nossos aí. A gente não pode esquecer de ninguém, né? Não pode esquecer de ninguém.
1: Mas
0: né?
1: Vai esquecer porque tem muita.
0: É muitas, né, cara? Hoje é o dia de combate à discriminação racial. Isso hoje, aí, pra mim, é um dia importante também.
1: Claro que sim.
0: Claro, eu sou um dos que defendo que não podemos discriminar nem raça, nem credo.
1: Boa.
0: É ou não é?
1: Isso aí. Aqui nessa mesa, quem é que te chama de carioca normal e não de outra coisa?
0: Não, mas aí não é no lado pejorativo, cara. Eu sou daqueles assim.
1: Falhou minha tentativa.
0: Pra mim, pode me chamar de negão desde que seja de maneira carinhosa, como aqui muitos me chamam.
1: Negrito.
0: Mas só que é o seguinte, é o direito de não aceitar.
1: Ah, claro.
0: Também,
1: claro.
0: Respeito aqueles, não me chama de negão, que sou.
1: Aí,
0: tá entendendo? Porque isso aí já é cultural do tempo da escravatura, que é uma coisa. Né? Eu respeito, eu conheço colega tipo. Que para bater na mesa.
1: Para de bater.
2: Eu tenho um que fala 90 vezes.
0: Para!
1: Sabe que tem uma coisa que é.
0: Isso é pejorativo.
1: Esses neologismos de palavra, eu particularmente acho chato. Muita coisa que ficam mudando de palavras que tu já conhece, que tu já tá acostumado e vem mudando. Mas algumas são importantes, como por exemplo.
2: Eu vou pegar o gancho, troca, eu tô escutando, a gente tava te ouvindo, tá importante.
1: Palavra.
0: Só um minutinho, né, cara? Tu quer que eu escute? O Gil, então? Não, é porque é pra ti.
1: Ah, a palavra.
0: Eu tô escutando, cara.
1: Olha aí.
0: Tô escutando, vai.
1: A palavra escravo versus escravizado, eu acho que corrigiram muito bem. Isso, esta correção eu acho importante, porque o escravo é uma coisa perene, pra sempre. Ah, ele foi escravo.
2: O escravizado.
1: Escravizado, ele é temporal, foi escravizado, é bem diferente. Então, essa palavra, período. Acho muito bom,
2: muito
1: que
2: bom.
1: Tenha sido feito. Enfim. É verdade. Desculpa incomodar vocês.
0: Não, amigão.
2: Não, gostei tanto que eu botei a pepita aqui, ó.
3: Bota.
1: Ah, chegou o Teta Rodrigues, é isso? Ah,
3: desculpa, gente.
2: Olha, alguém acho que não concordou com a palavra escravatura, mas tudo bem.
3: Quem não concordou, Gil?
2: O teu amigo Rudimar.
3: Por quê? Belíssimo. Por que ele falou, Gil?
0: Agora ele botou... vai dar uma aula disso. Ai,
3: meu Deus do céu.
0: Com quem foram mexer?
3: Ai, gente.
0: O que você tá falando?
3: Se você quer ficar de boa, gente, vamos mexer com ela aqui,
2: Oi,
3: ó.
2: Teta.
3: Eu cheguei.
2: Olha aí.
3: Desculpa, Gil.
0: O que é que houve?
3: Ô, papai, tudo bem com vocês?
2: O que aconteceu?
3: Eu estava no 360, gente, essa novidade encantada que teve. Farmácia Central Associadas.
1: Isso.
3: Ao lado do hospital, papai.
2: Não, até ali tudo bem.
3: Tem o que tu precisa.
2: Precisa chegar lá. Vem a filha. Não, papai, é que assim, ó, o projeto é 360. É que o Teta ficou um pouquinho antes de vir embora. Ele ficou dando umas 5 voltas ao redor.
0: Isso que eu queria saber. Furou o pneu?
2: Deu uma volta a mais na Ducato.
0: Tô gasolina?
3: Não. Eu tive que pegar um envelope encantado, entregar arroz do meio e chegar aqui.
2: Não conseguiu fazer tudo isso.
3: Fiz.
2: Impossível.
3: Sim.
2: Eu não minto. E ainda vinha fazendo aquele outro serviço.
1: Vai ficar dando explicação pro Papael, tá louco?
3: Mas deu certo, desculpa. Ô, Teta Cover, o que tem que falar pra ele?
4: Só me xinga, todo mundo me xinga. Onde eu vou, me xinga.
3: É verdade.
4: Até a Luana tá me ligando.
2: Ai, meu Deus.
3: Não dá mais. Ei, Charlotte, quem está de aníver?
5: Oi, meus amores, vocês estão loucos porque é sexta-feira, tá um friozinho. Aquele vinhozinho em frente à lareira.
3: Ai, meu Deus do céu.
5: Um pinhãozinho, um quentãozinho.
3: O que você faz no inverno?
5: Um mandolate.
3: O que você faz no verão que você não faz no inverno, Charlotte?
5: No verão, tomo mais banho.
3: E no inverno tu não
5: inverno
3: toma banho.
0: Ai, essa foi boa, do banho, ainda mais, nesse frio.
5: Banho e menos banho, é isso que eu faço de diferente. Gente, hoje é aniversário do Tom Cruise.
3: Olha o Tom!
5: Lindo, maravilhoso, mas chato, me liga todo dia, quer romance, é triste.
2: Quer coisinha?
0: O Tom Cruise tem uma curiosidade, né, cara? Ele não gosta de dublê.
5: Cruise?
0: Aí, é cenas perigosas, ele que faz, já se quebrou
5: todo. Isso, 64 anos pra ele hoje. Carlos Alberto Richelli, impressionante, o marido da Bruna Lombardi, 80 anos.
0: Cara, esse cara não envelhece, né?
2: Os dois, né, cara?
0: Mas a Bruna agora.

0: Já começou a despencar um pouquinho.
1: Ah, é, é.
2: Machista!
3: Eu sabia que
2: ele não envelhece, ela sim.
3: Ah, eu sabia que a Charlotte ia se manifestar.
4: É muito triste. O Sebastian Vettel.
2: Olha aí!
4: Alemão, ex-piloto de Fórmula 1, foi tetracampeão mundial, 39 anos hoje.
1: 39!
4: E o Vanderlei Silva, do MMA.
2: Olha aí!
4: 39 anos, aquele touro maravilhoso.
1: Eu gosto do Vanderlei Silva.
4: Bate. É. Ah, isso é verdade. Bate na porta do céu.
2: Ai, ai. Giovanni Gil, quem está de ano em ver?
1: Cara, parabéns, ele já foi nosso colega,
3: esse,
1: gente.
3: Esse é Ramalho, hein?
1: Daniel Link.
2: O Dani.
3: O Dani, tá em Floripa.
2: Tá em Floripa. Tá bem lá, gente. Tá de corretor de imóveis.
3: É o Link. Ah, já saiu do rádio lá?
2: Sim. Aqui, ó. Dani, parabéns, meu irmão. Felicidades aí.
3: Mas é gente boa, eu gosto muito dele.
2: É, gente boa.
1: Cara, mandar um beijo pra ela. Sempre, nosso ouvinte, digamos assim, das antigas, cara. A Lu Paulus Lutz. Parabéns, Lu Paulus Lutz. Também o Jean Oliveira.
2: Alô, Jean.
1: O Jean, que é daqui da ele tem uma agência de publicidade em Arroio do Meio.
2: O Giazinho.
1: Isso, grande
2: é o Jean. Gente boa.
1: Gente boa
2: ele
1: mesmo.
2: Ele tem um podcast agora.
1: Ah, é?
2: É, o Claudinho faz lá também, gente boa.
1: Show de bola.
3: É. Quanto é que ele pagou?
1: Também tem uma agência de publicidade, o Felipe Lenhard. Felipe Lenhard, grande Felipe. Felipe já trabalhou em rádio também,
2: agora
1: gente.
2: No inverno é importante esse cara aí.
1: Isso.
2: Você não quer fazer um podcast comigo, Papael?
3: Olha aí, rapaz.
1: Ainda o Di Formentini. Parabéns, Di. Ainda um beijo pra Maria Gessi Zimmermann, a mãe do meu querido Luciano Zimmermann.
2: Tá. Olha aí,
3: gente boa.
2: Deixa a mãe de fora.
1: Isso, a Angélica Ariotti, parabéns.
2: Angélica!
3: Camila.
2: O que que o Papael, pessoa que tá ofendendo? Deixar a mãe de fora?
3: A mãe não, né?
2: A mãe não, né?
1: A Camila Melo, parabéns a Camila Melo.
2: O Papael.
1: Quanto ele teve, nosso ouvinte.
2: Você não interessa.
1: O ele Jason.
2: Ele teve ontem.
3: Gelo, tu não acha que podia resumir?
1: É bastante gente hoje,
3: não precisa,
1: Papael. Não, Papael, bastante gente hoje, Papael.
3: Conhece isso ali?
1: O Gilson Silva, a Helena Hackman, tá de aniversário. Também a Ana Paula Luzani, a Gabriela Dedeck. A Júlia Vicari.
2: Oh, portanto, Julinha.
1: São esses os aniversariantes.
2: Aleluia! Não é aleluia, que
1: rapaz,
2: é aleluia.
1: Hoje bastante ouvintes, hein, cara? Bastante gente nascida aí no dia 3 de julho.
3: Próxima vez o senhor me acorda quando terminar.
2: Gente, aqui só tá começando e hoje é sexta. Tá todo mundo feliz da vida.
3: Com dinheiro no bolso, hein?
2: Você recebeu?
5: Bingo. Eu acertei, viu? Falei que era sexta-feira, lembra?
2: Tu foi bem, hein?
3: É verdade.
5: Ah, garoto.
2: Você está acertando muitas coisas.
3: Só um minutinho, gente. Não fala isso.
5: O quê? O quê?
3: Daqui a pouquinho vai vir até uma fila aqui me esperando.
5: Os credores.
1: Ó, tem alguém batendo na porta aqui. Posso abrir?
3: Não abre, estamos no ar.
2: Gente, tinha um outro colega meu também que dizia, não fala que eu recebi ao vivo.
5: Tá brincando.
2: Sim, verdade. O Vale 100, aquele. Perão, Felipe Dalmolin.
5: O meu chefe já anda conferindo a escala só pra ver o dia que eu não vou. Teta Rodrigues.
2: Mano.
3: Ai, meu Deus.
1: Comunicado urgente. Se o povo continuar sem tomar banho por causa do frio, os reservatórios vão começar a transbordar. Usem água que nem que seja só pra lavar as mãos e os pés.
3: Opa!
1: Teta Rodrigues.
2: Sai daí, meu.
3: Já é julho. E eu aqui mentalmente pensando em março com a lista de pendências desde janeiro.
1: Pior,
3: essa cara. Vai pra mim mesmo.
2: Não fala isso, cara, que eu já te mandei, meu.
1: Ai, coisa ruim.
3: Só mentira, bota uma trilha melhor pra tu falar, tentar me esclarecer. Isso aí é positivismo.
2: Tu não pode alimentar a tua cabeça. Tudo que você joga pro universo, tudo que essa boca fala, a mente mentaliza.
1: Quem é que disse isso? O senhor aprendeu onde?
2: Eu aprendi porque um amigo meu me dizia que amava uma pessoa. Aí é o significado. E eu disse, se tu ama, as coisas vão acontecer. Se tu ama vai dar certo.
3: Cara, e pra quem tu falou isso? Pra
2: um
3: quem?
2: Amigão pra meu. Quem? E não é que ele conseguiu reconquistar a pessoa amada.
3: É mesmo, cara.
2: Se você tem um objetivo na vida.
5: Tá, mas todos aqueles que não conseguiram.
2: Mas eles não tentaram fazer isso.
5: Tu acha? Mas tu não sabe.
3: Não, ah, não. Então, peraí. Então tem um precedente nisso aí. Então,
5: tem gente que tenta,
3: então vou levar a sério o que o Teta tá falando.
2: Não. Você não tem que apenas tentar, você tem que falar.
5: Isso aí, esse amigo que tá falando eu conheço. Ele sim. Falou e não adiantou nada.
2: Adiantou sim.
1: Olha aqui, ó. Não. Gente, eu vou mandar um abraço pro meu amigo Itamar Beck.
2: O Beck.
1: Grande Itamar. Ele diz que vai resolver o problema do carioca.
2: O que, que ele vai fazer?
1: Qual é o problema? Vai resolver.
2: O que, que ele vai fazer?
1: Sabe que o carioca tá esbarrando assim na sua alma gêmea?
2: E aí?
1: E aí ele tava me mandando aqui, ele diz assim: agora vai, Giovanni Gil. Robô humanoide de 97 mil reais promete lealdade eterna e amor incondicional. 13 mil pessoas já fizeram a encomenda no primeiro dia.
5: Essa cara, notícia que nós falamos no programa.
1: Inclusive. Exatamente.
3: Que é que nós íamos falar, né? Tava na pauta.
1: Não, mas tá lá.
3: Eu ia falar sobre isso.
1: Não. Continua, porque eu acho que ele mais ou menos adivinhou, porque ele mandou agora pra mim isso aqui.
3: Meu Deus, eu vou ter que ir atrás aí. Mas eu ia falar sobre isso.
5: É, hoje. O Gil.
3: O Gil conseguiu.
1: Sério? Óbvio.
2: Não, mas tudo bem, vamos seguir.
3: Olha o Ademir, cara.
1: Ei, nossa, era pra ter falado que é o Ademir.
2: Nosso cara, colega.
3: Tu conhece o Ademir? E a de 5 mil?
2: Eu entendi. Nosso colega Ademir, a gente tem um tradutor em alemão. A gente vai falar hoje tudo aqui em português e ele vai traduzir em alemão.
5: Boa.
2: Começando nesse
1: programa
2: momento.
1: Programa com closed captions.
2: Olha aí. Aí, ó. Nesse
3: momento. Tem que falar? Não. Fala aí, velho.
2: Em alemão.
3: Tradutor.
2: Ó, nesse momento, que bom que você está ligado na Rádio Encanto FM.
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3: am Freitag... Desliga o microfone.
2: Tem raba.
3: Ah, só um minutinho, opa! Cara. Só um minutinho. Aperta o outro close. Como é que é? O close up aí.
2: O close up.
3: Close. Aperta aí o essa aí, porque também também na minha tribo africana também tem.
2: Tem o quê?
3: Tradução.
2: Como tem é tradução? Que é? Cheguei atrasado em alemão. Isso. Cheguei atrasado.
6: Bin zu spät gekommen.
2: Olha aí, Teta.
3: Olha aí.
2: Bem suspeito que come, tu.
3: Agora. Fala aí, o close daqui no.
2: Vai lá, como é que é? Repita, eu repito.
6: Vamos lá de novo?
2: Vai.
6: O que tu quer que eu fale?
2: Ah, isso aí que o papai disse, como é que é?
3: Cheguei atrasado.
2: Isso.
6: Bin zu spät gekommen.
2: Bin zu spät gekommen.
3: Isso.
2: Como?
6: Bin.
2: Zu.
6: Spät.
2: Gekommen. Eu vim atrasado.
6: No alemão tu troca.
2: Ah, entendi. O que é a lute maior?
3: Para, meu!
2: Vamos seguindo, gente! Tá começando, Ademir, sinta-se em casa e à vontade.
1: Ademir Friedrich!
2: Porque as manchetes estão chegando. Pô, as manchetes.
3: Deixaram o meu.
2: O quê?
3: Close-up aqui.
1: Não, é close caption!
3: Você tá brincando fora, meu!
2: Vamos seguindo!
5: Vamos então, hoje começar.
3: Hoje é dia de combate à discriminação, meu!
5: E aí, o que você quer que a gente faça?
2: Eu tô vendo uma nuvem negra aqui em cima.
3: Olha aí!
5: Meu Deus!
3: Cara, eu tô vendo uma corrente fria desse lado aí, Teto. Bem geladinha, bem fresca.
2: Vamos seguindo.
5: Vamos trabalhar. Vamos com a notícia. Alô, Giovanni Gil. Comportamento. Olha. Torcedora mexicana é resgatada após ficar presa em grade, tentando invadir uma festa na Copa do Mundo.
2: Olha aí!
1: Meu Deus do céu, cara. O que essa...
3: A furona se deu mal.
1: Meu Deus do céu. Por que essa mulher não tentou fazer isso?
3: Quando o Gil começa a fazer isso...
5: Tá enrolando.
1: Não, cara. Capaz, jamais isso aí. É que a pauta abriu com o dia de ontem, mas tudo certo.
3: Tava enrolando, viu?
2: Aonde, Gil?
1: Não, mas eu conto pra vocês. Olha só. Deixa eu falar que uma torcedora mexicana precisou ser resgatada por um guindaste.
2: Guindaste,
1: isso! Isso! O Maicon conseguiu um sançãozinho lá pra ela, rápido, muito rápido, pra ela sair dessa situação.
2: Vem o maior.
1: Ela ficou, cara, presa ao tentar pular uma grade, ao invadir uma fanzone. Lá é fanzone, né? Com ingressos já esgotados aí da Copa do Mundo no Parque Fundidora, em Monterrey, no México. Fundidora. Antes da partida entre México e Equador pela fase dos 16 avos.
2: Os ovos, 16 avos.
1: É, Fundidora, ela conseguiu subir mais da metade de uma cerca que, segundo relatos, tinha cerca de 4 metros de altura.
3: Isso!
1: Quando ela percebeu que não conseguiria passar pro outro lado após ficar com a roupa presa, gente, nesta grade.
2: Olha aí!
1: E aí, então, ela precisou de ajuda de uma equipe de emergência para descer, enquanto que os amigos observavam a situação lá do chão, de ambos os lados da cerca. Imagina
2: que... Não largou a roupa, se mandou?
1: Pois é.
2: Não, mas era mulher, cara. Não. Homem fica fácil. Não adianta me xingar, Charlotte, porque o homem chegou lá, bota a calça, tira a calça. A mulher não, cara. A mulher fica...
1: Não, cara, fica mais difícil. Você sabe que a temperatura lá tá bem escaldante, né?
2: É verdade,
1: tá
2: bastante quente. Calor lá.
1: E vai que, de repente, essa roupa que ela tava quando ela tava pulando a cerca, era uma peça única. Já pensou?
2: Lá é verão.
1: Se lá ela tira essa roupa ali, meu Deus do céu.
2: Que coisa, gente.
1: Aí pode dar um problemão daqueles, né?
2: E aí, Gil, mais alguma coisa aí?
1: Não, cara, é isso.
4: O Teta tá com pressa.
2: Não.
1: Vamos seguindo. Mas aí o Maiquinho mandou um caminhãozinho lá daqueles.
2: E, né, conseguiu tirar ela.
1: Isso. Aí saiu, sim.
4: Será que foi multada? Será que foi multada?
1: Cara, eu acredito que sim, porque no México também tem algumas leis lá que isso não pode.
4: Vocês viram
1: que
4: um cara hoje de manhã, aqui em Lajeado, na Benjamin, ele de manhã cedo, acho que era 6 da manhã, 5 da manhã, o senhor tinha fez um médico, eu li a história, ele abandonou o carro em cima, invadiu a mureta, ficou o carro pendurado em cima da mureta e zarpou. Se mandou.
2: E aí?
4: Aí os caras tiveram que desviar o trânsito, ficar controlando ali durante horas, até que ele apareceu pra pegar o carro, aí tomou.
2: Caramba!
4: Estávamos decidindo de tudo, cara.
2: Ô, gente, vocês viram, falando em México aí, falando nisso também, o pessoal do México fazendo festa lá nos Estados Unidos, pegaram até os policiais, jogaram pra cima, assim. E os policiais juntam.
1: Não, mas eles podem ser deportados?
2: Mas véio. E aí tava os policiais passando no meio deles, assim, e eles pegando, não sei se foi no México ou nos Estados Unidos, não sei lá, desculpa se eu tô fazendo aqui, e eles empurrando, assim, também, os carros, assim, os policiais juntam também.
1: Meu Deus do céu.
2: São tudo meio maluco, assim, né? É, o pessoal tudo
3: meio... Não, eles estão, os mexicanos estão em êxtase, porque a México tá, com invencibilidade ainda, né?
1: Isso.
3: É, rapaz.
2: O México tá bem.
3: Eles estão empolgados e a seleção tá jogando bem.
1: Não, tá assim, ó. México gostoso.
2: Ei! Ô, gente, olha quem tá mandando recado aqui, ó.
1: Quem eu ia te perguntar?
2: O Diego, a mãe e também a esposa estão escutando.
3: Deixa a mãe de fora, já falei.
2: A mãe
3: dele. Deixa eu escutar o recado do Ney, que eu acho que é um convite, mas deixa eu escutar primeiro.
2: Ah, é, o Ney mandou, o Floyd também.
1: Ah, é?
2: O Floyd também mandou um recado.
1: Quem é o Floyd?
2: O Floyd?
1: Não sei quem é o Floyd.
2: DJ Floyd?
1: É o DJ Floyd?
2: Eles têm um convite, vai ter stand-up.
3: Ele é humorista também.
1: É. Ah, então tá.
2: Tu conhece o Floyd? A gente boa demais, ele.
3: Acho que ele esteve aqui.
2: Sim.
3: Isso ali.
2: Esse aí. Quem mais aqui? O Ricardinho disse que o Léo Bratti também sabe falar em alemão. Ele falou, tipo, o dono da rádio, o Léo Bratti, ele disse que
4: Leonardo
2: sabe falar.
4: Bratti fala alemão.
2: Ele disse, o Ricardinho, cunhado dele, ele disse, ó, pede pro Léo. Aí, ele que mandou aqui, ó. Também o Kleber dos Personalizados tá fazendo nossas coisas lá, Gil.
1: Ah, é, grande Klebão.
2: Aqui, ó, tá top, ó.
1: Tá vindo, então.
2: Tá vindo. Tá quem bom. Mais aqui, ó, mandou um recado, ó. Pode falar, Miguel.
1: Quem?
2: Oi, alô.
7: Alô, pessoal, isso é mentira do Teta.
2: O quê?
7: Ele foi lá lograr vocês nas nozes lá da senhora lá.
2: Não, cara. Edinho, não, tem que ir lá buscar mesmo, gente.
1: Sim.
2: Passando aqui, te dar os parabéns, Eron, que ontem... Às 8 ia ter sol e deu certo, deu na mosca.
4: E antes ainda, era aqui em Lajado, 20 para as 8 tinha sol já.
2: O Maurício Fraporte aqui mandou aqui.
4: Obrigado, Maurício, mas a responsabilidade é da previsão, né?
2: Olha aí, ó.
4: Da meteorologia? Só leio.
2: Isso aí. E como é que vai ficar
3: o
2: final de semana?
3: O Heron tá entendido, entendido. Eu acho que a gente tinha que fazer aí no podcast, ou botar nas nossas redes sociais.
2: Heron com.
3: O Heron na frente de um telão.
2: Isso.
3: E fazendo a previsão.
2: Eu podia ser.
4: Falando sério.
5: Rogério, tu sabe que acompanha, tem aí pelo menos 4 a 5 institutos, tá? Ah. Ficam fazendo a previsão. Quando tu mora no lugar por um certo tempo, tu começa a acompanhar e tu vê, ah, esse aqui acertou aqui, esse aqui acerta melhor aqui, galera. Entendi. Tu acaba chegando numa...
3: consenso. Denominador comum.
5: Isso, ainda assim é previsão, às vezes dá errado, mas se tu sabe interpretar, a chance de erro é bem menor, eu tenho já interpretado bem.
2: Isso é assim, então, boa ideia.
3: E se diga... vamos fazer passagem, a previsão do tempo nas nossas redes sociais.
2: Vamos fazer. Eu tive uma ideia, o Eron apresentando, daí o Gil chega, daí ao sol, aí quando eu venho é chuva. Claro.
3: Para! Aí o cara... para por aí que eu sei que tu tá querendo chegar em mim. Para por aí!
2: Meu Deus, daí tu vai dizer o céu tá preto.
5: Ai, no dia da contra-discriminação.
3: Cara, meu sonho é uma demissão coletiva.
2: Não, meu. Aí quando o Carioca chega, isso é tempestade.
3: Opa! É o Ronaldinho furioso.
2: Mudou o tempo, alô!
8: Não consegue nem chegar pra abrir o programa.
2: Olha aí, ó.
8: Rua!
2: Olha aí,
8: ó. Rebaixado.
2: Olha aí, ó.
8: Giovanni Gil, âncora principal.
2: Viu, Gil?
3: Boa!
2: No aí, ó, viu? No caso, ó, um pincher debilitado. No caso do Gil, mini pincher. O Adilson
3: que mandou. Eu mandei ele tossir ali no início do programa.
2: É. Aqui, ó, quem mandou um vídeo também aqui.
5: Quem mandou? Quem mandou
2: um
5: vídeo?
2: O Adaninho mandou um vídeo, ó, Adaninho.
9: Olha aí, ó.
3: É ele, Massachusetts?
9: Bora aqui, bora.
2: Olha aí. Aí, ó, mandou um vídeo, Adaninho.
3: Não é aquele que tá lá. Não, esse é outro.
5: Não, é o que vai a Bom Retiro.
3: Ah, isso é bom. É.
2: Aquela é o Maiquinho, tá lá nos Estados Unidos.
3: Claro, é, ele mandou de manhã no Vitamina também. Bah, cara.
2: Valeu,
3: muito
2: Maiquinho.
3: Bacana.
2: O Elvis mandou um oi também, Gil.
3: Cara, mas ele não gosta que tu faça isso, cara.
2: Deixa, agora foi. Cara, o Paulinho também não gosta que vocês falam.
3: Qual? Falou o quê?
2: Eita!
3: O Paulinho qual?
10: Fala, gurizada. Ô, Carioca, escuta o teta, hein? A primeira lei do universo é o mentalismo, né?
2: Viu, olha
10: tudo
2: aí.
10: Tudo é mental. Viu? Tudo que foi criado partiu da mente de alguém.
2: Viu?
10: Entendeu? As palavras têm poder.
2: É.
10: Toda palavra que sai da nossa boca tem uma assinatura energética. Né? Então, o nosso pensamento, ele é elétrico, nosso coração é eletromagnético. Então,
2: viu?
10: A palavra vai e retorna.
2: Aí, o fio neutro, e o fio neutro.
3: A música diz...
2: Viu?
3: Tá, mas só um minutinho, mental, Carlos mental. A única mandou. Coisa que eu me lembro desse programa de mental é o Deb Mental.
2: Não, cara. Gil! Aqui, ó, João de Tijuca.
3: Tô falando, viu?
2: João de Tijuca diz assim, manda pro Heron dar uma olhinha a seguinte frase. Deus, quando Deus te desenhou, ele estava namorando.
3: Olha aí!
2: Olha aí, ó.
5: Armandinho.
2: Olha aí, ó, gente. O Ademir, kkkk, ele botou aqui a Dirce Klein, mandou um oi pra Ademir. Quem mais é aqui? O André Luiz também. Lavagem tá na escuta da gente.
3: Ah, lavagem?
2: É dos porcos? Não, meu! Lavagem de carro, oi.
11: Vamos beber bebê depois.
2: Ó, ele mandou errado, ó, tio, ó.
11: Vamos beber bebê depois.
2: O que que ele disse?
3: Alô? Vamos se despedir depois, vai se matar,
2: eu acho.
3: Não, Carioca.
2: Aleluia.
3: O programa ajuda as pessoas.
2: Amém. Quando esses áudios vêm errado, a gente gosta de escutar com você, ouvinte. Silêncio aí, gente.
11: Vamos se despedir depois.
2: É, vamos se despedir depois.
3: Viu, meu? Tô falando.
2: Ó, o pessoal da lavagem mandou aqui, viu, gente?
5: Isso aí.
2: Vamos despedir de quem? Alô, oi? Quem mais?
12: Desculpa os borrentirenses aí. Passei essa semana lá, no trevo de Bom Retiro, me chamou a atenção, tava escrito atrás de uma placa lá, visite Bom Retiro antes que você termine.
2: Por quê?
12: Ah, achei meio forte o negócio.
2: Credo. Como é que é, não? Como você...
3: Cara,
5: como assim? Antes
3: tem que saber também o teor, daqui a pouco é um teor político, né?
2: É.
3: Então vamos se meter nisso.
2: Pode
3: aí,
2: ser.
3: Né?
2: É. Mas a minha cidade, eu tenho orgulho de falar uma coisa pra vocês, gente. Que é a única cidade que de trás pra frente é de frente pra trás.
5: Olha aí.
2: Vocês estão me entendendo?
3: Mussum.
2: Mussum, né? As placas lá não tem erro, não.
5: Eu sempre esqueço o nome disso,
2: Você pode olhar...
3: Tem um nome pra isso mesmo.
2: Tem. É cidade desenvolvida.
3: Não é pleonasmo,
5: isso.
3: Não é pleonasmo.
2: Tem um nome pra isso, cidade desenvolvida. Isso foi pensadores, cara, que já pensaram no futuro.
5: Ali tem
2: isso.
5: Um, na tua frente tem um nome assim, ó.
3: Mas não anuncia com a gente, não
5: pode
3: falar.
5: Não pode falar.
2: Isso. Isso é um hiato, gente.
3: Não, hiato não é isso.
5: Tô buscando aqui, ó.
3: Só um minutinho que você é mais uma pepita.
2: É isso aí.
5: Palíndromo.
3: Palíndromo.
13: Isso! Eu ia falar, paroxítona!
2: Não. Não é, gente.
3: Se o Gil acertasse, meu Deus, não, não, cara, o mundo tá acabando.
2: Quem mais? O pessoal da Lavagem que mandou errado, mandou aqui, ó.
11: Uma música também, depois. Uma música.
2: Ah, uma música. Ah,
13: manda pra uma música pra ele depois.
2: É o Ricardinho,
13: não,
2: Becker.
13: Não,
2: é o Ricardinho.
13: É igual, é parecido.
2: Não, né? É não, ó.
11: Uma música também, depois.
2: Manda uma música. Uma música, ele quer uma música.
13: Isso, uma música depois.
2: É. Tô ali na tua música, no teu rádio ali.
13: Ei, gente.
2: Não tem um pendrive? Deixa ele escutar. Olha, se tu faz isso, pra que tu faz isso, papai?
13: O quê? Mas agora não é hora de música.
2: Eu sei, tu podia cantar uma música. Se fosse cantar uma música pra ele.
13: América, América, América. O seu também. América.
3: Olha!
13: América,
3: o Papael não tem papas na língua, né?
2: Hoje um colega nosso de profissão disse que é teu fã, Papael.
13: Isso aí.
2: O Diogo.
13: Que adianta?
2: É.
13: Qual Diogo?
2: O Diogo?
13: Fedrizi?
2: Gente finíssima.
13: Eu preferia ter 10 pila e nenhum fã.
2: Ele que te escuta desde pequenininho.
13: Isso, desde os 9 anos.
3: Se chamou de
13: época velho. Do sítio.
2: Sim, não, eu também era pequenininho.
13: É, tu era pequenininho, isso. Né, Papael?
3: Fala, eu falar em pequenininho, né, cara? Na hora que a gente vai fazer o primeiro X da manhã, como é que...
13: É o quê?
3: É tão triste, né?
2: Fala
3: é.
2: Por ti, gente.
13: Que hoje a gente não consegue encontrar?
3: Tudo friozinho, né, cara? Eu sei que tem muita gente que se identifica com
2: É até bonito de ver, né?
13: Cara, depois eu vou mandar pra você se eu tirei uma foto.
3: E quando tu tá no frio aí, dá aquela apertada, né, cara? Tá. Aí tu vai lá no banheiro e até puxar e... Né? Ah, cara, como é triste.
13: Ô, meu, eu vou...
2: Pega uma cordinha.
13: Não, eu fiz até uma...
3: cara, eu tá fiz bom, uma figurinha. Me deu uma boa ideia, vou amarrar uma cordinha e deixar aqui.
2: Deixa
3: na
2: tua,
3: ô, jiboia.
13: Depois eu vou mandar pra vocês. Eu botei até uma frase. Uma frase de como é que o Teta fala ali?
2: Como?
13: De motivação.
2: Motivação!
13: Isso, eu botei assim: acorda, gigante!
2: Isso! Acorda, gigante! Diz que o Gil foi escrever isso no negócio: acorda, gigante! Ai, ai, ai! Ai, Gil, uma piadinha!
3: O Gil tinha que ser ressuscita, gigante!
13: Ai, meu Deus do céu! Cara, eu não vou mais muito tempo, gente. Eu tô aí quase, Gil? Infartando aqui.
2: Toma aquela vacina, Gil.
13: Igual?
2: Aquela vacina? Que tu tomou injeção, aquela outra.
13: Ah, é boa, boa.
2: Que o teu amigo conseguiu.
13: Tá, então eu vou fazer isso aí. Olha a dona Neuza, cara.
2: Quem é a Neuza? Tua mãe?
13: A dona Neuza, mamãe.
2: Ela mandou um beijo pra mim de manhã.
13: Isso, a dona Neuza chega, Gilzinho. Gilzinho, pelo amor de Deus, estou farta de você nessas redes sociais, Gilzinho.
3: Olha aí.
13: Está viciado nessa tal de internet. Vou levá-lo para a igreja para falares com o padre, pois ele com certeza vai te libertar desse vício.
2: Oh.
13: Aí chegamos lá na igreja, dona Neuza, eu e aí o padre. Irmãos.
2: Meu Deus.
13: Em nome do Padre, de filho e do Espírito Santo.
2: Amém.
13: Amém. Orai-vos. Orai-vos.
3: E aí ele faz a oração e se perde na piada.
13: E aí, cara, chegamos.
4: Continuando
13: lá.
4: Da onde parou?
13: Isso. E aí, não. O padre chega pro Gilzinho. Gilzinho.
2: Gilzinho.
13: Aceitas, Jesus.
2: E
13: olha,
2: aí?
13: Padre. Por mim, eu aceito. Mas é ele que tem que botar o convite de amizade.
11: Ai, meu Deus do céu.
2: É aquele negócio também.
13: Isso.
2: Aí diz que o padre não, né? O amigo da igreja disse assim, você aceita.
13: Isso.
2: A vitória.
13: Olha
3: aí.
2: E aí o amigo meu respondeu, não, senhor pastor, a vitória tá com meu amigo.
13: Oh. Não, isso, não, não. A vitória é muito feia.
3: Não, piada não ruim. Cara, eu tava me lembrando esse negócio de padre, casamento, assim, do motivo de uma das minhas separações. Eu me lembro muito bem, como se fosse hoje.
13: Isso, as palavras.
3: A minha ex-esposa falou assim, se tivesse apenas uma hora de vida, o que que você fazia? Eu falei, amor, eu ia fazer amor contigo.
13: Isso,
3: então, aí ela assim, aquela cara de pau, assim, muito bem. E um sol de 57 minutos. Aí eu acabei com tudo, eu não quero mais.
2: Não, eu não quero mais. Não tem. Ele está chegando.
14: Clássicos.
3: Ah, claro.
14: clássicos do papai.
15: Eu tô cansado de contar piada nova. Vocês me desculpem, não, hoje não, a piada é velha.
2: Não.
15: Todo dia a
2: piada velha. Não.
15: O Gil marcou a consulta no. Como é que é o nome do médico? Esse
1: urologista.
15: Esse ali mesmo. Chegou na hora, pois não? E aí diz ele, doutor, eu tenho que dizer que não é pra mim a consulta.
1: Não é.
2: Não.
15: Um amigo meu.
1: Isso era pro Teta Rodrigues.
15: Aí, meu Deus. O médico já não gostou. Olha, meu amigo, isso aí não é o certo. Marca consulta só pra pessoa, não é pra amigo nem nada. Não, mas doutor, mas é que é urgente.
2: Tá. Quem deu?
15: Meu amigo tá com problema, tá com as feridas.
1: Era o Teta.
15: Tá saindo uma pus.
1: Não, meu Deus, gente,
15: você não pode abrir uma exceção?
2: Meu Deus do céu.
15: Bom, vou abrir uma exceção. Tira o amigo pra fora.
1: Eu entendi.
2: Que bomba jeito. Ah,

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1: 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Atualizando você. 8 graus no Vale.
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1: Olha, chegou o teu revólver que tu pediu. Aí esse revólver é aquele que tu pediu que fazia assim, quando atira faz pau, pau, pau, pau, pau.
0: 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E hoje é sexta. Todo mundo feliz da vida. Em nome de quem aqui?
2: Dá-lhe alimento. Sempre vai
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0: Feito! Aqui continua, tem mais uma manchete que vai dar tempo.
3: Vamos à notícia já lançada na frente por Giovanni Gil.
2: Obrigado.
3: Carioca nos conta relacionamentos. Empresa chinesa lança robô humanoide para acabar com a solidão das pessoas.
2: Meu Deus! Eu vou dizer o seguinte, cara. Ah. Eu me interessei. Rapaz, é o seguinte, ó. Vamos lá, empresa essa chinesa, cara, é a UberTech. Ela apresentou os seus novos robôs humanoides. Biônicos, cara.
0: Biônicos?
2: É, biônicos. Equipados aí com inteligência, o IA, inteligência artificial, e comercializado com uma solução com modelo nos dois gêneros, para a solidão de pessoas solteiras e pessoas idosas.
0: Ó, temos o China na linha. China.
3: Ele tá traduzindo.
2: Ah, ele tá traduzindo. Chinês. Mandarim, mandarim.
3: Ah, ele tá... mandarim? Por isso que eu não tava entendendo.
2: Felipe. Pois é, cara, e é o seguinte, ó.
0: Eu tinha um amigo meu que, também, viu? Falar. Que ele mandava rim, mandava coração, era só pagar bem.
2: O papai é assim, meu. Tá estragando no texto.
0: Desculpa!
2: Olha só, a população solteira na China já ultrapassa 120 milhões, rapaz. Já os idosos compõem um grupo gigante de mais de 320 milhões. Tudo isso. E aí, com preços a partir de 119.800 ians, que é o equivalente a R$92.000, os robôs hiperrealistas chamados de Yuan ou U1.
3: Yuan.
2: É, Yuan.
0: E aí?
2: Tem a textura humana. Meu Deus.
3: As partes íntimas também?
2: Sei lá, mas deve ser, né, cara? Meu Já Deus. Fazem os órgãos genitais tudo com essa textura aí, né? Pois é, cara, olha só. Textura humana e busca oferecer companhia emocional aos usuários, garantiu o Zhou Jian, fundador da UberTech.
0: No teu?
2: Não! Isso! É o nome da empresa.
0: Ah, desculpa. Ufa.
2: Nosso humanoide, abre aspas, nós tuas, Gil, é nosso humanoide nunca o trairá. Será sempre leal a você e o amará incondicionalmente.
0: Mesmo!
2: Fecha aspas.
0: Sonho.
4: Ali não tem por que ter aspas.
0: Meu Deus do céu.
2: Ai, eu entendi. Que dá nada de se fosse de madeira.
0: É, já aconteceu o caso aqui. Os cupim iam comer.
2: Para!
0: Ô, gente, mas sabia que isso existe?
2: Só que isso é um perigo pro fumante, né?
0: Por quê?
2: Ah, vai que fura.
0: Mas tem umas que é mais grossa, gente.
2: Que queima aí, daqui a pouco tu vê, tá pegando fogo na tua
0: cara. Ô, gente, o pessoal que faz recolhimento de lixo diz que encontra essas coisas bastante.
2: Ah, é?
0: Meus amigos.
3: É, olha aí, teta.
0: É mesmo? Só que o pessoal acaba descartando.
3: Que coisas, assim?
0: Essas coisas, essas bonecas.
3: Ah, é? Bonecas.
0: E brinquedinhos também? Aqueles brinquedinhos também.
3: E simulantes.
0: Também, diz que tem essas coisas. É, tem tudo isso aí. Tem também aí, gente, o pessoal encontra aquelas maquiagens diferentes. Oh, aquelas. Isso, que tu bota. Que tu bota, se fantasia, isso, né?
2: Eu já contei aqui, acho que já contei aqui, que uma vez me acidentei de carro.
0: Ah,
2: e naquela época eu trabalhava.
0: Tu era um drag queen?
2: Não, não, eu era DJ, mas eu era performático.
3: Olha aí, cara, tu ia pro palco se transformar.
2: Pelado? Não, por exemplo, tocava um reggae, aí eu botava uma peruca reggae.
3: Olha aí, metia um paeirão na boca.
0: Sim, e tocava uma gaúcha.
2: Aí eu também tinha aquela música, fazia muito sucesso, a música do The Fala. O Heron vai lembrar muito bem que uma banda gaúcha, o The Fala. E tinha aquela música Popozuda.
3: Popozuda, isso.
2: Popozuda, vai, Popozuda.
0: Aí tu botava
2: um
0: popozão.
2: E aí, cara, antes de eu tocar essa música, eu botava uns tetão de plástico.
0: Ah, é?
2: E uma bunda de plástico.
0: Foi assim que eu conheci ele.
2: E aí eu botei e eu botava uma capa.
0: Tá confessando?
2: E aí quando entrava lá.
3: Tu entrava no palco.
2: começava a cantar, vai, popozuda, vai descer. Aí eu tirava, acaba a galera, é a loucura. Ali, aí nesse, né, vindo de uma festa.
0: E dava
2: ali,
0: dinheiro?
2: O motorista meio que dormiu, falou,
0: que vergonha, a mãe dele achando que ele tá trabalhando.
2: E aí o seguinte, meu carro ficou, né? Destruído, foi perda total, caramba.
0: E aí
2: o meu compadre foi ver negócio de em documentos, sim, porque foi lá no litoral, claro, né? Uhum. Documentos. E aí ele foi no meio da semana lá no depósito.
0: Olha aí.
2: Pra pegar as coisas que estavam no porta-malas que eu não tinha tirado. Isso. Inclusive equipamento, tudo, né? E aí o policial rodoviário, que hoje vai atender ele, por acaso, esse teu compadre aí não era um drag queen? Era cheio de peruca, bunda de plástico, teta de plástico. O cara que tirou uma drag queen.
0: Ai, meu Deus do céu. São coisas que acontecem, viu?
4: Meu, coitado do peludo, velho. Ah, passar por essa situação. Pobre Jorginho.
0: Olha aqui, ó, quem tá escutando a gente aqui, Jorginho.
4: Jorge. É o peludo, é o teu compadre?
2: Não, meu compadre é o Jorge Caclin.
4: Ah, bom.
0: Aqui, ixi, ó, o nosso amigo Floyd mandou um recado. O Floyd tem um convite, gente.
2: Ah, cara, deve ser algum show.
0: Tá aqui o show que ele vai fazer em busca de agasalhos. Opa, olha só. Legal.
2: Então, quando tá procurando, pessoal ali, eu fui fazer a móvel no Via Atacadista, pessoal da Slam, cara. Isso, pessoal da Slam, umas crianças lá, por sinal, duas crianças que, ó, vai ser comunicadoras, cara.
0: Que legal.
2: Um microfone, chamando, né, atenção lá, pra pessoal contribuir com litros de leites, né?
0: Isso aí.
2: Com leite, né? Até eu ajudei lá, porque merece aquelas meninas ali, aquela criançada toda.
0: Que
2: então,
0: legal.
2: Pessoal que puder participar, no Via Atacadista lá, tem.
0: Bah, que show!
2: Aquele
0: chute ao gol.
2: A Kombi, pessoal, é chute ao gol. E o pessoal, as criançadas slam lá.
0: Bah, vou passar lá.
4: Que legal.
0: Cara. Olha aqui, ó.
4: Isso é bacana.
0: Quem mais mandou aqui, ó? O Floyd mandou, vale uma comédia, apresenta doi agasalho e ganhe risos.
2: Boa.
0: Um agasalho e converte aí por nossa conta, viu, gente? Olha que bacana. O pessoal vai fazer lá a comédia, né? Vale uma comédia. Vai acontecer, deixa eu pegar a data, dia 8, gente, quarta, viu?
4: 8.
0: Às 8:30.
4: 8:30.
0: Ô, Floyd, abraço pra vocês aí todos, gente. Pode seguir lá eles também. Você vai fazer uma boa ação, uma boa atitude, viu, gente? Olha aí, ó. Você vai pagar apenas R$15, vai doar agasalhos também e vai poder ajudar. Ô, Floyd, abraço, meu irmão. Deus abençoe vocês.
4: Isso aí, vamos lá, vamos ajudar,
2: já
4: vem gente.
2: A performance que o Floyd
4: já
2: é humorista, stand-up.
0: Vale uma comédia, apresenta.
2: Ele é feio que dói, mas é gente.
4: Coitado,
2: né? Gente boa e talentosa.
0: Gente boa. Vai acontecer o Gato da Praça Pub. Vai acontecer 8:30 da noite.
2: Do lado da praça ali, na igreja do centro de Estrela, né?
4: Olha aí, gente. Que legal, cara.
0: Às 8:30, viu, gente? Da noite. Que atitude legal, Floyd. Abraço pra você, meu irmão, viu? Aí, ó, o velho daqui a pouquinho chega aí também. Quem mais mandando recado aqui, escutando vocês? Comendo pinhão. Tô aqui, ó.
2: Aí.
0: Batata doce.
4: Não. De novo?
0: O Cezinha tá mandando outro.
2: Não, para. Eu quero ver as consequências depois.
4: Ô, ontem ele já montou bolinho, aqueles de queijo lá.
0: Ah, não.
4: Com batata doce. Hoje, pinhão com batata. Meu, tu vai explodir.
2: Pegar fogo.
0: Eita. Fala, turma. Aqui é o Igor. Tudo certinho na lida. Eita. Abraço pra todo mundo, viu, gente? Abraço aí vocês que estão na escuta da Encanto. Valeu, Igor. Valeu, amigão.
2: Um abraço pro Igor.
0: Isso. Igor. Conhece ele?
2: Eu não, mas me disseram que é pra mandar abraço.
4: É isso.
0: Alô, oi.
5: E aí, Teta, meu irmão.
0: Tamo oi, Steven.
5: Na rádio aí. Tamo vendo Anso, Stevenson, Herig, a de Estrela.
0: Olha aí.
5: Só tem uma coisa que acaba com o meu dia, Teta.
0: O quê?
5: É a noite.
0: Ah, sai daí.
5: Eita, vamos meter.
0: Valeu, Steven. Olha aí, ó. Eita. Naquela ali do Igor botou aqui, tem uma coisa também, que o inverso também dá a mesma coisa, ó. Socorram-me subir no ônibus em Marrocos. É a mesma coisa.
4: Oh,
0: olha aí, que legal, Igor.
2: Ah, é verdade, cara.
0: Viu?
2: Marrocos, é.
0: Marrocos não joga hoje, Aron?
2: Não, foi eliminada.
0: Foi eliminada?
2: Foi. Ontem? Foi eliminada ontem.
0: Acho que não, hein?
4: Tem certeza?
2: Oi, pode dar uma olhada aí.
4: Não, cara, Marrocos joga contra o Canadá amanhã.
0: Amanhã, isso aí.
4: 2:00 PM.
0: Acho que é.
2: Tem certeza?
4: Claro. Eu acho que é o...
0: Acho que foi Gana que foi eliminada. Não, Gana joga hoje, não. Como é que tá?
4: Hoje nós temos.
0: Não, Gana já foi.
2: Vê.
4: Hoje nós temos às 3:00 PM, Austrália e Egito, 7:00 PM, Argentina e Cabo Verde. 10:30, o último jogo, Colômbia e Gana. Aí acabou as oitavas, as
0: 16 avos.
2: Ô, mas peraí, cara, dá uma olhadinha nos resultados de ontem. Pois não precisa ser agora.
4: Não, agora. Na hora. Resultados de ontem. O que você quer?
2: Não, vê os jogos.
4: Ele quer saber de Marrocos.
2: Vê os jogos de ontem.
4: Ontem foi só Espanha e Áustria e Portugal. Croácia. Que é anteontem? Anteontem. Senegal perdeu pra Bélgica e o Congo perdeu pra Inglaterra.
2: Tá, mas depois do jogo de Portugal não tem mais nenhum?
0: Não.
4: Não.
0: Então, só meia-noite teve um, acho, Portugal, hoje.
4: Croácia. Ah, sim, sim, teve esse da meia-noite. Suíça e Argélia, é isso?
2: Isso, Suíça e Argélia, tô confundindo.
4: Ah, tá, não, tá. Então tá bom. Foi de madrugada aí.
0: A Suíça ganhou, né?
4: Ganhou, 2-0.
2: Sim, sim, eu tô confundindo com a Argélia.
0: Aqui, ó, oi, alô!
6: E aí, gurizada?
2: Ô, Jonathan!
6: Tudo tranquilo?
2: Ô, Jonathan!
6: Ah, esse programa tá virado na baderna, né? Minha nossa, é um chutando a temperatura e falando dos outros, o outro chegando atrasado.
2: Olha aí,
6: a sorte que tem um...
0: Quem?
6: Substituto à altura aí, né? Obrigado. Que é o Carioca aí, pra... mas agora de peso não tem, né?
0: Viu?
6: Substituto não, de peso não vai ter.
2: Não, não, não, tem como substituir.
6: E outra que a... Vocês aí tem um colega que foi muito escravizado, né? Tá louco? Mas aí, graças a Encanto aí, hoje não é mais, né? Tiraram as folgas dele em quarto aí, não
2: passa. Eu sei quem é o escravizado.
7: Não, mas eu continuo, viu, Jonathan? Agora sobrou pro sábado e o domingo. Eu tô.
2: No fim de semana.
0: Mas vai dar certo,
7: cara. Cara, eu não aguento mais esse pau mandar.
0: Ai, dá certo.
2: Pera aí.
0: É, deixa eu pedir. Alô aí.
8: Boa tarde, amigos da Encanto. Olha só, o Gil, né?
2: Tá gripado.
8: Quinta-feira, sempre contando, né? O que o álcool faz com a pessoa, né? Aí hoje é uma música. Hoje de manhã, uma música falando com ele, né? Oi, amor, quem é que é aquela boazuda que tava falando contigo ontem de muletas?
2: Isso!
8: Daí ele disse, ontem era só uma amiga de escola, mas ela não tava de muletas. Hoje tá.
0: Bom, eu acho que o Carioca confundiu a Argélia.
2: Isso,
0: o
2: Lindomar.
0: Isso aí,
2: eu confundi com a Argélia.
0: Aí, ó, tudo bom escutando vocês, gente? Já que não tem Encanto FM no meu trabalho, nós estamos, demos um jeito aqui de fazer um churrasco.
2: Que legal!
0: Aí, o Giovanni de Canavarro, aplicativo, fazendo aí, churrasco.
7: Giovanni, a turma doando aí.
0: Esse aí, gente boa demais. Gente, a Ju mandou um oi também aqui. Valeu, Ju. Quem mais aqui, ó? Oi, alô.
9: Diego, gurizada, piadinha aí. Diz que um casal vai pra praia, assim, daí decide fazer amor na beira da praia, né?
0: E aí?
9: E aí a mulher diz assim, não, mas amor, aqui eu vou encher meu bumbum de areia, né? Isso. E o cara pega e estende uma canga, assim, no chão.
0: E aí?
9: Bota quatro latinhas de coca, assim, pra segurar a canga. A mulher tira a roupa, deita, assim, fica ali, como veio ao mundo, né? E o cara diz, peraí que eu só vou no banheiro ligeirinho e volto. E nisso vai passando um bêbado, meu. Aí o bêbado olha aquela mulher lá, nua, como veio ao mundo, e diz assim, bah, a Coca tá inovando aí, nunca que a Pepsi ia fazer uma propaganda dessa.
0: Deixa eu ver mais quem mandou aqui, olha aqui. Oi, alô!
10: Ah, piadinha do Paulinho Mal, mano. Respeitando os três critérios. Nova, boa e curta, como sempre. Essa vai pro Ginete de Cobra, Teta Rodrigues.
0: Eita.
10: E pro Sapo Cego, Papael.
0: E
10: a Luana sempre estava desconfiada que o Teta traía ela com a vizinha.
0: Meu Deus!
10: Mas o Teta sempre negava. Certo dia, a Luana estava em casa, o Teta chegar, sentou ele na cadeira e disse, Teta, hoje tu vai confessar que tu tá me traindo com a vizinha.
2: Meu Deus.
10: Eu tenho provas, diz a Luana. É, tem provas? Sim, se tu não admitir, eu vou revelar as provas. Tá bom, Luana, eu traí, sim, eu traí você com a vizinha. Mas como você descobriu, Luana? É que o marido dela tava usando a tua cueca, rapaz.
2: Aquele abraço.
7: Que isso é bala trocada.
0: É, não,
7: gente.
0: Pode.
2: Bala trocada, não dói.
0: Isso é uma música.
2: Eu sei.
7: Vai tocar no sertão hoje.
0: Gil,
2: não,
0: vai.
2: Não, é banda, meu. Não, também tem a versão do sertão, é verdade.
0: Gil, vai.
7: Eita.
0: É o velho que vai? É!
2: Não, o Jonathan tem razão. Tá uma bagunça.
0: Meu Deus do céu,
7: pelo
0: gente.
7: Amor, o seu Carioca, o senhor podia voltar ao seu âncora, porque esse rapaz tá meio perdido, tá?
0: Uma vez eu aprendi um negócio.
7: Opa.
0: Não corrija ao vivo.
2: Tripa seca!
7: Meu Deus, sai daí! Não, visão do inferno isso ali, cara!
0: Vai, meu!
7: Ai, pelo amor de Deus, um paieiro, velho! Aquele velho sem vergonha tomou todos os gorais e foi lá roubar umas galinhas ali a Rui do Meio.
0: E aí?
7: Nada aí, no dia seguinte, ele ficou meio que arrependido. Ele foi lá no confessionário do padre. E aí chegou lá, seu padre, eu queria pedir perdão. Ontem eu não estava muito bem, fui lá roubar umas galinhas.
0: Meu Deus! Jesus.
7: Ah, o que eu devo fazer agora, o seu padre, para remediar? Aí o padre diz, respondendo para ele, você faz o seguinte, você sai agora aqui do confessionário e a primeira mulher que cruzar por você, você vai lá e dá 20 reais para ela.
0: Meu Deus!
7: E aí ele encontrou a mulher e deu 20 reais e a mulher diz, não, eu só aceito 30 reais. Daí ele diz, mas como, moça? O padre acabou de me dizer que é pra dar 20 reais. E a mulher, não. Nada feito. O padre já é cliente antigo.
0: Boa, velho!
2: Cara, aí o gurizinho escutando o vô, né, cara?
0: E aí?
2: Aí ele achou bonito, né, o tratamento.
0: Como é que ele fazia?
2: O vôzinho assim, ai, vô, que incrível, vô. Depois de 65 anos de casados, e você ainda chama a vovó de meu amor, linda, minha vida. Ai, vovôzinho, qual é o segredo disso tudo, de tanto amor?
7: Ai, meu filho, a verdade é que eu esqueci o nome dela e eu tenho que
0: perguntar. Gente, uma vez também aconteceu com meu vô, ele não conseguia deixar o negócio pra cima, né? E um dia ele conseguiu! E sabe aí? O que ele fez? Saiu correndo pra da fora. Aí disse, avô, volta aqui, já que deu certo!
7: Isso!
0: Ele disse que nada, eu vou mostrar lá na praça pros amigos!
7: Meu Deus do céu!
0: Gente, chegando ao final!
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0: Renan Felipe Dalmolin.
4: Ai, meu Deus. Passa pro Gil, por favor.
0: Gil!
3: Ô, Teta.
0: Vai, Gilmar.
3: Vai que é tua, Teta.
2: Eu tenho aqui.
0: Eu tenho aqui lá, também.
2: Olha, não existe frio. Existe apenas a falta de casacos e de coragem para sair debaixo das cobertas. Teta, Rodrigo.
0: Ah, sai daí. Ó, gente, do Gil. Vai, Gil, pode ir.
4: Ah, não. Pode ir.
2: Cara, o Jonathan tem razão. Tá uma bagunça.
0: Ah, tá uma bagunça. Ô, gente, eu não vou falar pensamento hoje. Eu vou falar um negócio que eu prestei atenção e do jeito que os times estão sendo eliminados nessa Copa do Mundo aí, é capaz de chegar um ou dois na final.
7: Ah, é?
3: Mas que burro!
7: Claro, burro!
3: Cara, dizem que quando a gente ri sozinho, é porque a paz abraçou a gente.
7: Olha aí. Que bonito!
3: E eu aqui pensando, já que todo mundo tá reclamando, que eu fosse retardado.
4: Sexta-feira é o dia em que eu volto a acreditar na humanidade. Giovanni.
0: Olha aí!
2: Hoje é bem coisa, Giovanni Gil.
3: Exatamente.
0: Ô Zé!
2: Lá vem as manchetes.
4: Muito bem. Graças a Deus estamos chegando ao final.
0: Uma mensagem motivacional na sexta, Zé. Por favor, ajude-nos.
4: Acredite nos seus sonhos.
0: Isso eu falei?
3: Tá. Mas assim? Pode ir na primeira padaria próxima.
0: Você pode ser mais além que isso.
4: Mais além?
0: Isso.
4: Ok. Se o sonho não deu certo, é porque você acordou.
0: Não. Tá bom.
4: Obrigado. Vamos então com as manchetes.
7: Foi muito útil.
4: Sheila Carvalho e Tony Salles posam juntinhos em feriado na Bahia.
0: Olha aí.
7: Cara,
2: grandes coisas, cara. Os caras são casados, mas
4: claro. A morada de Gabriel Medina posta série de fotos em cenário paradisíaco.
2: Mas o cara é surfista, é campeão mundial. É. Surfa em tudo que é lugar paradisíaco e com praia. Capaz que ela não vai tirar foto, meu.
4: A minha muito roupa bom de surf. Comentário da manchete.
0: A minha roupa de surf chegou da Shopee.
2: Coube?
0: Então vai ficar legal.
4: Olha aí.
2: Coube?
0: Eu vou trabalhar pro salsichão da Alia também.
4: Palhaço. Posso terminar?
0: Sim.
4: Ingrid Guimarães celebra aniversário com 3 dias de festa.
2: Olha! Herb, então, é que é
3: meu Deus, parece aquela cesta do Carioca lá na Barra. É
0: verdade. Vai ter dia 11.
4: É uma rave.
2: Tchau, gente. Vamos chamar o Heitor pro BBQ nesse domingo. É. Jogo da seleção.
0: Dia 11.
2: Vamos chamar o Heitor Bunda.
0: Vamos lotar lá, gente. Tchau, fiquem com Deus.
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16: Conferindo a hora certa com Encanto. 1:08.
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16: 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Informando para você a temperatura, hoje não passa dos 11 graus, estamos quase lá. Em Lajeado, 10 graus.
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0: Que beleza, a sexta-feira tá bonita, o sol tá brilhando e a gente vai tocar só música boa, aquelas que marcaram épocas boas do passado, você ouve aqui no Clássicos da Encanto, para Cressol, todas as facilidades que você precisa, benefícios e soluções que facilitam sua vida, vem junto, Cressol, sua instituição financeira cooperativa. Como sempre acontece, por ser sexta-feira, a gente faz um aquece pro final de semana, ou seja, músicas ensolaradas, alegres, dançantes, vamos lá.

0: O pop nacional nos anos 90, anos 2000, essa aí é de 98. Banda mineira Skank, Siderado. A gente curtiu também o BTO com Hold Back the Water. Teve B-52s, Private Idaho, Wahá com Take on Me e o Vinícius Cantuária, Só Você. Que seleção, pérolas do passado, e não acabou não. Daqui a pouco tem mais.
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2: It's 1:31 p.m.
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0: O Brasil e os Estados Unidos vão intensificar na próxima semana as negociações para. O pessoal tá cantando aqui. Bom, o Brasil e os Estados Unidos vão intensificar na próxima semana as negociações para tentar evitar a aplicação de tarifas sobre produtos brasileiros. A expectativa é de um novo encontro entre representantes dos dois países antes de 15 de julho, que é o prazo definido pelo governo norte-americano para decidir sobre possíveis medidas comerciais.
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0: Essa é a sua Encanto FM, tocando música boa pra você na tarde da sexta-feira. E no início da tarde, a gente sempre volta no tempo, trazendo as grandes músicas que marcaram a época. São os clássicos da Encanto, rodando pra você no oferecimento da Cressol. 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

0: Essa é a Mary J. Blige, fechando a conta por aqui com Family Affair, lá de 2003. Clássicos da Encanto, rodou também o DJ Ross com o W, Get Up, teve Tycho's Groove com a Gotcha, I Don't Want What You Do, também Guru Josh, Infinity e Shakira e Maluma, Chantarre, Chantarre, puro Chantarre.
1: Ah, matou a pau, hein? Essas músicas eletrônicas aí, anos 2000, 90, 2000, até os meados de 2010, eles são muito top.
0: Mano. Olha aí a opinião do nosso ouvinte, Carlos Alberto da Silva, mandando aqui pelo 998-39-101. Por hoje, sexta-feira, tava de bom tamanho, super animado o programa, acabou, amanhã tem mais.
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0: 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Falta um minuto para as duas.
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0: A Secretaria do Meio Ambiente de Lajeado vai promover amanhã mais uma edição do projeto Lixo Certo na Praça da Matriz, das 2 às 5 da tarde. A programação vai ter distribuição de sacos para coleta seletiva, recolhimento de pilhas e baterias, além de oficinas sobre preservação ambiental e separação correta dos resíduos. 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
0: E a temperatura, sol brilhando, temperatura ainda subindo, mas atingiu a máxima prevista para hoje. 11 graus.
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0: Vai começar os grandes hits aí no 100 por hora e tem pedido musical no ar chegando. 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

0: Essa é a banda Maracujá com a Planta e Raiz. Mergulhar nesse amor, uma pitadinha de reggae na sua tarde. Eu espero que a sua tarde esteja sendo boa. Vai com calma você que tá no trânsito, porque já tem acidente pra variar. Aliás, já teve, né? De manhã, de madrugada, é, rapaz. E agora em Teutônia, ouvinte relatando aqui, ó.
1: Bom dia, boa tarde,
0: boa pessoal tarde.
1: Da rádio.
0: Tudo bem?
1: Aí em Teutônia, aí na Via Láctea,
0: sim.
1: A 128, deu um acidente feio próximo ao Rede Super, agora a Ranchão Atacadista. Deu um acidente muito feio aí, não,
0: tô vendo.
1: Não teve vítimas fatais, é, só ferimentos leves aí, mas um acidente bem feio.
0: Muito obrigado ao nosso ouvinte aí, a Daiane Elias, mandou fotos, inclusive bem feio mesmo, caiu dois carros pro barranco lá, um tá destruído, que coisa, ainda bem que não teve nenhum dano maior aí, fisicamente falando, pelo que ela contou pra gente. Vai com calma, vamos com calma. Mais gente mandando recado. Quem manda recado pode ganhar parte de ingressos pro cinema.
2: Boa tarde, Canto. Sou o Leôncio de Lajado. Quero concorrer aos ingressos de cinema. E solta o reggae do maneiro aí pra os guris do Verde, o Léo, o Bigode e o Barbacoa.
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0: Vamos atualizar o futebol, Copa do Mundo. Ontem tivemos a classificação da Espanha, passou o carro pela Áustria em 3-0. Portugal, com muita dificuldade, venceu a Croácia por 2-1 e os dois vão se enfrentar. Ai, ai, ai, aí tá uma briga de cachorro grande, briga feia. Temos hoje, daqui a pouquinho, já teve a Suíça que venceu a Argélia nessa madrugada, 2-0, e agora 3 horas, daqui a pouco, tem Austrália e Egito. Às 7 da noite, a vez da Argentina enfrentar Cabo Verde, e às 10:30, Colômbia e Gana, o último jogo desta fase. E aí, Brasil no domingo, Brasil no domingo. Temos aí já definidos os confrontos: Paraguai e França, Canadá e Marrocos, Portugal e Espanha, Estados Unidos e Bélgica, Brasil e Noruega, México e Inglaterra, e a Suíça esperando Colômbia ou Gana. E a Argentina vai pegar provavelmente ou Cabo Verde, né? Austrália ou Egito.
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0: Conferindo a temperatura: 11 graus.
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0: Tá chegando mais um pedido musical no Som da Galera. 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

apresentando 100 por hora. A sua tarde no modo turbo. A gente acelera aqui, você vai com calma aí. Aliás, no trânsito também tem lentidão. Tô vendo aqui em Westfália, devido a obras. Teve acidente aqui relatado já pelo ouvinte em Teutônia. Gera uma certa lentidão ali na Via Láctea e mais acima na 453 Rota do Sol. Lá em Westfália, perto da entrada ali do pórtico, tem obras que tá gerando uma grande, estão gerando as obras uma grande lentidão, tranqueira gigante aí, você que vai pra Garibaldi, vai subir a serra pra Bento, vai pegar essa tranqueira aí. 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

0: Chama na pressão a Mari Fernandes com Telefone Sem Fio, destaque do sertanejo que toca em todo o Brasil. E claro, se toca em todo o Brasil, toca na Encanto, que é o sucesso direto em vários estilos. Você confere aqui. É o 100 por hora até as 5. Esta é a rádio mais eclética do Brasil. Muito obrigado pela companhia. Um abraço aí pra Genesi Silva, que tá pedindo música aqui pelo 998-39-101. O Machado batendo ponto, sempre ligado com a gente, trabalhando com seus fretes em Encantado. Também mandando recado de áudio aqui pra gente, o nosso ouvinte, o Machado, outro Machado, olha aí, a machadada tá atacando, vamos ouvir.
1: É tarde, Encanto, aqui é o Hélio da Cidade de Estrela, quero participar da promoção do Ingresso Tempo, quero levar minha esposa pra ver um filme.
0: Muito bem, faz bem, leva a esposa ao cinema, sempre é bom, baita programa, você fica imerso na coisa, não fica aquela coisa em casa que é celular, é gente interrompendo o tempo todo, você vê o filme por completo. Aliás, entrou em cartaz, bom pra levar as crianças, Minions e Monstros, tá passando no Arcoplex do Lajado Shopping. Continua em cartaz o Toy Story 5, outra boa opção pra criançada, Supergirl, Mestres do Universo, Todo Mundo em Pânico 6. 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
0: Tarde bonita, sol brilhando e assim vai ser no final de semana e o frio pegando. Agora tá bom, tá agradável. 11 graus.
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0: também para animar aí a sua sexta-feira. Espero que esteja tudo bem aí com você, no seu trabalho, no seu descanso. E tá convidado a chegar na Arena BBQ Encantado nesse domingo para conferir o Brasil contra a Noruega, já na fase de oitavas de final da Copa. Aliás, já vou avisar você que o caminho do Brasil, se tudo der certo, se der a lógica, vamos por esse caminho, se der a lógica, certo? O Brasil passa pela Noruega e aí vai pegar a Inglaterra, provavelmente, ou o México, mas mais a tendência é a Inglaterra, no sábado, dia 11, às 6 da tarde. Passando, vai para a semifinal e provavelmente vai pegar a Argentina numa quarta-feira, dia 15, às 4 da tarde. E se passar pela Argentina, tá na final e provavelmente vai pegar a França. E a final é domingo, dia 19, às 4 da tarde. Pronto, fácil.
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0: Gustavo Lima.

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0: Muito bem, o Alex Warren Ordinary pra fechar o bloco aqui não, já ia dizer as mais pedidas do 100 por hora na sua Encanto. Gil chega e me atrapalha, cara. É brabo esse Gil, cara. Pra que que ele faz isso, atrapalhar a gente? Tava tão bem, não tinha errado nada até agora. Não, mano, vamos ouvir o ouvinte aqui que é melhor. Alô, boa tarde.
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0: 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Vamos conferir o litro do leite em média cotado em R$2,49. A saca de soja R$119. A saca de milho R$58. Quilo do suíno R$5,54. O dólar tá R$5,17. O euro R$5,91 e o grama do ouro R$695. 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
0: O Grêmio entregou à Prefeitura de Porto Alegre o projeto da nova alça de acesso da rua Gilberto Lennon até a da Freeway, nas proximidades da Arena. A proposta prevê uma extensão de cerca de 700 metros da via entre onde hoje é o estacionamento externo do estádio e a rodovia, além de uma alça de acesso à BR-290. A previsão é que as obras comecem no último trimestre, com conclusão em até 6 meses. 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
0: Conferindo a temperatura. Em Lajeado, 11 graus.
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0: É, estão me informando aqui que tá renovado o estoque de prêmios, hein? Eu não acredito que já era grande o estoque, agora mais ainda. Meu Deus, onde é que vão guardar esses brindes todos? Garrafa térmica, caneca, toalhinha, copos colecionáveis, tá cheio de brinde. Giovanni Gil, deixa eu dar uma dica pro Gil que tá chegando aqui. Pega um pouco desses brindes, dá, distribui na tarde pro pessoal aqui também. Vamos ver se ele vai fazer isso aí.
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0: É isso, eu já adiantei o serviço, eu tô indo embora, desejando a você um bom final de tarde, bom início de sábado, eu tô de folga, volto no domingo e vou deixar vocês com ele. Giovanni Gil, que vai decretar o início oficial do final de semana às 6 da tarde, já tá gritando aqui, brigando com o Carioca, eles que se entendam. Um abraço, tchau!

0: Vamos!
1: Meu Deus do céu! Precisava gritar desse jeito? Tá maluco, rapaz? Vamos lá, vocês estão vivendo dia de Pix, meu querido! Hoje é dia de dar bico na lixeira. Vamos decretar a abertura de mais um final de semana, meu queridão. Será que vai ter o sininho da catequese? E as lixeiras? Daqui a pouquinho eu vou dar um biquinho de leve na minha aqui. Só pra te depois dizer: ai, tu fica fazendo essas aí de lixeira, mas tu nem dá bico, né? É, então tá. Ok, tu vai. Escuta aí, seu tipo qualquer. Ouve aí. Cruz, cruz credo. Agora foi. Foi só o começo. Daqui a pouquinho vai ter mais, viu? 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Vamos lá, e pra começar, na rádio mais eclética, tem a mistura aí do sertanejo com a galera aí do Country Beach. Hã?

0: Pagode, Zeca Pagodinho, pedindo a conta no nosso 100 por hora. É a tarde do sextou, meu queridão. Uma excelente tarde aí pra você, 998-39101 pra você mandar aquele alô, mandar aquele recadinho. Ei, sextou, Giovanni Gil, Carlinhos Eifer, só pela 17:20 e o bico hoje vai ser daquele jeito, né? Diz que o Carlinhos já vai entrar em concentração junto com a seleção, diz que vai estar assim, ó, vai estar preparado pro jogo já de sexta à noitinha. Só vai se dar conta domingo às 16h ali na pré-eleição. Meu chapéu, muita hora na calma, viu, Carlinhos Eifer? Também o nosso querido Gui tá ligadinho, um abraço pro Gui, toda a família, brigadão aí pela companhia, o Irajá, os guri do guincho, todo mundo ligadinho. Não se estou, meu bebê, o Elvis tá fora de cobertura. Vou querer falar assim do Elvis, viu? Ai, essa é boa demais. 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
2: Vamos lá, falar de esporte. Olha o zagueiro chileno Guillermo Maripán. Foi apresentado pelo Inter e explicou que escolheu o clube pela tradição e também pelo projeto apresentado aí pela direção. O defensor, que já atuou no futebol europeu, destacou a influência dos ídolos Dom Elias Figueroa na decisão e disse que chega preparado aí para estrear e atuar em qualquer posição da defesa, rapaz.
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2: Vamos lá, Encanto FM, o Vale é 100 e a temperatura, tarde linda, maravilhosa da sexta-feira, meu queridão. A temperatura, rapaz, tá assim, ó, congelante, hein? Agora até aumentou um pouquinho, 11 graus.
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2: Uou, vamos embora no clima. Nós 998391001, matar saudade.
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2: Aquele passado não tão distante assim, mas quando tocou, hein? Ô, rapaz, bons tempos aí, galera de Malhação, curtiu demais esse som, hein?
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2: Nosso eterno Charlie Brown Jr.

0: Beijo, beija-flor. E aí, tudo certinho? Que maravilha, rapaz. Deixa eu mandar um abraço aí pra ela, tá ligadinha aqui na programação. É a Genesi hoje. Beijos pra você. Obrigadão aí pela companhia. A Maristela também tá ligadinha. Valeu, Mari. Tamo junto. A moça tá pedindo Tiê. Deixa eu ver quem tá me pedindo Tiê aqui. Ah, não tem o nome dela. Deixa eu ver se tem mais em algum lugar aqui que ela tenha deixado o nome, a localidade, a cidade. Boa tarde. Ontem ela pediu cadeira cativa. Moça, que gosta do Tiê, me manda teu nome junto aí, tá bom? Beijo. Oi. Ah, mas quem tá mandando o nome e sobrenome é ele. Ele é... Mas ele é quem, japonês? Ó. Ah.
1: Oh! 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
0: Beleza, Antônio. Fala comigo, Zé Antônio, me conta.
2: Uma ótima tarde pra você que tá ligado aqui na Encanto FM. Esse friozinho tá lembrando o quê? Serra Gaúcha, ali, não é mesmo? 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
0: Aê, Zé Antônio, mas Zé Antônio, hein? Tô vendo ele lá no Lago Negro, deixa eu ver onde é que vai o Zé agora, hã? Olha lá! Rapaz, o Zé tá indo lá na rua, hã? Aquela rua cheia de curva lá, hã? O Zé, cuida aí, não vai bater num poste.
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0: 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Fique ligadinho, hein? A qualquer momento pode pintar. Agora 17 para as 4.
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0: Muito bem, fala agora do tricolor. Tricolor. Olha, o Grêmio recebeu uma sondagem do Estudiantes de La Plata pelo meia Miguel Monsalve, mas a procura ainda não virou uma proposta oficial. O jogador contratado em 2024 tem um contrato até 2028 e vem de uma temporada com poucas atuações por conta de lesões, sem conseguir uma sequência na equipe tricolor.
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1: 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Encanto FM, a rádio que faz aquela visita na tua casa, conferindo aí a temperatura nesta tarde do sexto. Será que não tem ninguém para me mandar um pix? Manda um pix aí, meu querido! Aumentou um pouquinho, 11,5 graus.
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1: Vamos!
9: Estamos de volta! Aqui na...
1: Bora nós, seguindo, olha, Austrália e Egito, 1-0 pro Egito, hein? Giovani Gil, aquela rua lá em Gramado, pra tu que nunca foi em Gramado, Giovani Gil, aquela lá eles chamam de, como é que é o nome mesmo? Ah, me ajuda! A rua torta. Um dia eu vou lá.

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1: A mulher brasileira é um fenômeno da natureza.

0: diz pra mim, diz pra mim, como é que tem que fazer pra ter esse sorriso? Hã? Lá em casa todo dia. Alô? Bora, meu povo! Ei, rapaziada! Galera participando, mandando aquele alô, mandando aquele recadinho. Ele é quem, Giovanni? Olha aí, rapaz, vai ter doação. A galera tá indo lagartear agora, rapaz. Galera tá indo lá comer bergamota aqui. Mas, ah, quem tá mandando bergamota?
1: Hã? E aí, Gil?
0: E? Tranquilo? Tudo certo?
1: Vamos que vamos, né?
0: Bora.
1: Sextou. Só pelo chute na lixeira e a catequese depois.
0: Ah, muito bem.
1: Vamos aproveitar e oferecer música aí pra todos os ouvintes.
0: Aham.
1: Guri aqui da oficina.
0: Tá.
1: Um abração e um ótimo trabalho pra ti aí, meu garotinho. Um abraço.
0: Valeu, valeu, Elvis. Tá? E essas bergamotas aí, meu? Não vai dar uma passadinha aqui no shopping? Valeu, meu querido. Até amanhã. Ainda quem mais aqui? Ela tá lá, ó, lumbicudo. É Glaci Dietrich, Giovanni G. Uma querida, né? Ô, Glaci. Brigadão aí pela tua audiência, tua companhia, tá sempre na audiência, né? Deixa eu ver quem mais tá por aqui. Galera mandando aquele alô, mandando aquele recadinho, oi!
2: Salve, salve, encanto! Fala aí, meu nobre, fala, meu rei!
0: Como é que tamo?
2: Boa tarde, um abraço, limonada Timbachalha aqui na audiência, limonada. Só alegria, meu queridão!
0: Show!
2: Sextou, papai!
0: Que
2: e esse friozinho,
0: é
2: hein, de boa?
0: Bora.
2: Só alegria, toca uma pra nós aí das tuas.
0: Tá
2: valeu.
0: Bom, valeu.
2: Bom fim de semana pro amigo aí, tudo que é de bom e de belo. E tamo junto e misturado.
0: Aê, garoto, valeu, Timba Limonada. Abraço, meu queridão. Tamo junto, embolados e misturados. Galera, pode mandar o seu recadinho, pode mandar o seu alô também, né? Como é que é, Giovanni Gil? É pra chamar Zé Antônio. Tem o quê? Fechado com encanto? Tá de brincadeira comigo, Giovanni Gil? Não, tô falando sério. Fechado com encanto. Olha aí, rapaz. Ah, se tá mandando fazer um fechado, ordem não se discute, ô, seu Giovanni Gil. Hã? Pede pra sair, Giovanni Gil. Ó, olha aí, olha aí, olha aí. Ó, meu Deus do céu, é ele, meu querido Zé Antônio. Como é que tu tá, Zé? Fala comigo.
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0: Boa, boa, Zezinho! Bora, partiu lá, hein? Hã? Faturar aquele... Ah, aquele presentinho bacana da Tiger Store. Partiu!
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0: Bora! Partiu Tiger 4 e 3.
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0: Galera, deixa eu falar pra você que o governo federal vai começar nos próximos dias a retirar o subsídio de 44 centavos por litro da gasolina, concedido aí para reduzir os impactos da alta do petróleo durante o conflito no Oriente Médio. Segundo o Ministério da Fazenda, essa medida será adotada porque o preço do barril voltou a cair e nos próximos meses os demais incentivos aos combustíveis também devem ser encerrados.
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0: Oi, alô, que meu? Hã? Que tu quer, cara, essa hora? Tô no meio do break comercial, mano, fala rápido. Oi, ah, a turma da catequese? Ah, se vai tocar o sineta? Ih, rapaz, será que vai ou não vai? Ai, ai, ai, ai.
14: Bateu o sino, vai começar a catequese.
0: Meu Deus do céu!
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0: Bora! Ah, o pessoal me liga, eu quase morro do coração. Gente, vamos com muita hora na calma, gente. Sexta é dia de Pix, meu querido. Ai, é dia de dar bico na lixeira. Ai, decretar a abertura de mais um fim de semana. Fico nervoso. Meu chapéu, rapaz. Que hora tudo acontece? Tudo às 6 e tem que ser tudo ao mesmo momento. Meu, eu não sei se eu vou aguentar até lá e a temperatura. Pior que tá frio, rapaz, 11 graus.
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0: Vamos!
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0: Bora, bora, bora, meu povo! Vamos embora, vai tocar o sino, te prepara aí. 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E a Bergamota, cadê?

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0: Mariana Fagundes!
1: Ê, Marianinha Fagundes, Geninho! E o peão todo tatuado! Esse é o nosso 100 por hora, na tarde do sextão, meu bebê! Daqui a pouquinho, bico na lixeira, já já a gente vai proclamar a abertura de mais um fim de semana, né, meu querido Gui Machado, ô Guizão? Olha ela aí, ela é quem, Giovanni Gil? Ela é Neuza, Neuza Agostini, fala comigo! Como é que tá?
2: Oi, Giovanni. Oi, Canto. Oi, ouvintes. Deus abençoe todo mundo.
1: Obrigado.
2: Que o fim de semana seja lindo, maravilhoso.
1: Isso.
2: Que esse sol continue a brilhar e que tudo dê certo.
1: Isso.
2: Quero concorrer aos ingressos do cinema.
1: Tá.
2: E uma música pra eu. Beijo.
1: Boa, beijo. Valeu, Neuza Agostini. Beijinho no coração. Obrigado pela companhia. E a gente volta. Pensa na

0: aquele rápido, muito rápido, rápido, rápido mesmo, viu? 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E a hora certa, 4:21.
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1: 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E a temperatura? Tempo tá legal, 11,5 graus.
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0: do Larry's Larry's. E aí, você quer uma visita? O Larry tá querendo a visita da Encanto. Quer levar o Teta lá na casa dele. Meu chapéu, não vai dar certo isso. Ai, a galera vai, viu? Vai levando aí aquele Vale Rancho do Via Atacadista pra você. Mas como é que faz? Olha, o Larry já participou. É só mandar o nomezinho completo, o endereço onde você mora e depois esperar a galera fazer aquela visita. Olha, é uma bagunça generalizada, gente. Meu chapéu. 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Tudo isso é economia Lajeado e Venâncio Aires. Abraço aí pro Thiago.
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0: Bora, meu povo! Olha, empatou Austrália e Egito. Tá 1-1 o jogo, hein? Hã? Quem será que vai passar? Encanto.

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0: Rádio Love Nacional. Um abraço aí pra galera do Bento. Passou agora por Arroio do Meio. Galera indo pra Encantado. Alô, turma do Bento. Obrigado pela companhia. Gente, bastante movimento na Rio Branco, viu? Pessoal que for sair agora de Estrela, tem bastante movimento. Não sei se tem algum movimento ali pela Boa União que tá tendo essa lentidão, ou se realmente é questão de bastante movimento agora, fluxo. Se alguém tiver alguma informação aí, como é que tá a situação aí, porque eu dei uma olhadinha há pouco pelas imagens, pessoal ainda segue, porque muitas vezes dá um pouquinho de congestionamento, até porque tem aquela rótula logo depois ali, onde tinha a rodoviária, né? No prédio onde era a rodoviária tem a rótula, o pessoal que entra aí pro bairro das indústrias. E aí, mas dando uma olhadinha um pouquinho mais pra cima, dando pra ver que tem alguma coisa, tem bastante retenção de movimento aí próximo ao Boa União. Se alguém tiver alguma informação pra gente passar aí pra audiência, né? Só pra gente deixar tudo detalhadas, mesmo. Oi, Alexandre! Quero encanto na minha casa. Alexandre Matuela mandou endereço, mandou tudo aqui, hein? Bacana, Ale! Tamo junto, meu querido. Um abraço aí pra Kátia Beckman. Encanto FM, a rádio que te dá aquele parzinho de ingressos pro cinema e a hora 21 para 5.
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0: Vamos lá, informação chegando para você aqui na programação. Deixa eu contar o seguinte, meu querido. O sistema de monitoramento de alertas agroclimáticos lançou a plataforma Simagro Estiagem, que vai agora monitorar e também dar a disponibilidade sobre água no solo em todos os municípios do Rio Grande do Sul. Essa ferramenta, ela vai ser online, ela é gratuita, reúne dados históricos e com atualização contínua desde o ano 2000 sobre a chuva, seca e umidade, ajustando assim os interesses, né? Para ajudar os produtores, os gestores a acompanhar todos os riscos na hora do plantio, né? E planejar melhor as atividades do campo. Aí, pessoal, se cercando aí com muita tecnologia. 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
1: 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Temperatura nos vales, 11,5 graus.
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1: Bora! Vamos lá, já, o queridão Amadão, Sertão Encanto, último bloco do nosso 100 por hora.
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1: 6 da tarde? O bico

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0: 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Ei, acabou! É, vem ele aí, o queridão Sertão, a galera do Menos é Mais, brinda aí, vamos brindar, porque daqui a pouquinho tem bico na lixeira, daqui a pouquinho a gente vai dar o decreto de mais um final de semana em nossas vidas, porque agora, meu querido, daqui pra frente, vai ser só pra trás! 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
1: Galera, falar de saúde, saúde é o que interessa, pois ingerir carboidratos e gordura melhora o humor e impede a desaceleração do metabolismo. Foi o que mostrou um estudo da Universidade de Yale, nos Estados Unidos, verificando assim o aumento da dopamina e também um neurotransmissor da felicidade após a ingestão de açúcar. Detalhe, as pessoas nem detectam o gosto do doce. O cérebro, ele alegra-se simplesmente com o ganho de calorias e não com o sabor. Assim, ele percebe a diferença entre alimentos diet normais, mesmo com sabores similares, fazendo com que, após um tempo, a troca do regular pelo diet resulte em um metabolismo um pouco mais lento. Ei, que coisa, hein? Mas, sério, tu é danadinho, hein? Fica só fazendo aquele teu joguinho, né, meu queridão? 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
1: 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E a temperatura já começando a dar uma diminuída, hein? Agora 11 graus.
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1: 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Vamos lá, vai começar o queridão, o amadão, meu rapaz. É ele, Sertão Encanto. Até às 7, o melhor fim de tarde e o início da boa noite! Vamos!

0: Giovanni Gil.
1: É nóis, Bros Godoy.
2: Vamos, vamos, Nandinho.
1: Nando!

0: os pés. Vamos embora. É ele chegando de leve, de mansinho, te querendo. Até às 7. Assim, vem comigo.
1: Vai começar o maior sertão do Brasil.
0: O quê? Aonde?
1: Do vale.
0: Falando meu.
2: Vai começar o maior sertão do Brasil.
0: Bora, bora. Depois do 100, o sertão chegou, fincando a botina. Pode sair da frente, porque o cavalo tá encilhado e agora nós vamos partir até às 7 da noite. Vamos galopar aí com as melhores do sertão encanto. Nando, Nandinho, ai, ai, ai, que eu vou dizer? Nandinho fica doido, doido, ai. Eu só tô preocupado, gente. Ah, não sei. Ai, eu tô assim, sabe aquela gastura? Ah, tô com a boca seca. Ah, vontade de tomar um golezinho, rapaz. E aí a pergunta que não quer... Cadê a minha turminha da catequese, cara? Será que vai tocar? Vai dar aquele badalinho? Pelo menos um badalinho, Giovanni Gil. Só pra dar uma animadinha nos ânimos. Agora sim, daqui pra frente vai ser só pra trás. Vamos lá, mais looks encantado e lajeado. Aqui tem a mureta da Corsã. A caixinha embutida prontinha, facilitando a obra. E a lixeira, Giovanni Gil. Eu vou dar só um biquinho de leve, tá? Ouve aí. Meu Deus, caracas, quebrou o vidro aqui. Tem que entrar no ar.

0: Galera quer aquele churrascão na obra, hein? Ah, invasão nas obras. É a Maria Cristiane da Silva. Silva, ô menina, tá bom. Ainda a Glaci Dietrich tá ligada. Obrigado pela companhia. O Joel tá preparado, né, pro final de semana. Vão cair pra dentro. A turma dos Pichinha também. Eduardo, Edson. Amanhã vai ter trilha, Giovanni. Amanhã vai ser Vucu Vucu. Vai ser loucura, loucura, loucura. Mateuzinho, Tomatinho, o Tom. Eita, o Valberto. Valberto! Tá louco, rapaz. O Alberto tá por aí, girando, girando nesta gloriosa sextou aí, né? E o bico na lixeira, tá pra logo? Vamos
1: nessa? Vou aqui no Sertão.
0: Bora, bora, bora! Fernando e Sorocaba! E rapaz, prorrogação, hein? Austrália e Egito.

Bom demais.

0: Ô, queridão amadão, o melhor fim de tarde, o início da tua noite. Olha o pôr do sol na 32. É o Julianinho do povo. Já foi. 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Agora 5:29.
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0: 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Até vamos dar uma atualizada aí, porque essa madrugada, pensa numa madrugada gelada, meu querido. Agora não é nem 6, agora 9 graus.
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1: Galera, olha que bacana, viu? Falar de cultura. Olha, a Islã promove no dia de hoje a Copa Solidariedade, envolvendo a comunidade em uma ação aí que une o esporte e a solidariedade. Quem doar um litro de leite poderá cobrar um pênalti em uma goleira montada nos pontos de coleta e receber medalha pela participação. A campanha busca reforçar estoques da instituição, que atende mais de 700 crianças e adolescentes. A ação acontece no Via Atacadista e também na Rede Polo, que fica às margens da BR-386. 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

0: 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Olha, 9 graus.
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0: 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Conferindo a hora? 26 para dar o bico na lixeira.
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0: Bora, bora, bora, bora, meu povo! Olha ele, olha o Lucianinho aí, meu povo! Pelo amor de Deus, meu amor. Será que ele vai dar o bico na lixeira hoje? Que vai derrubar as lixeiras do Lajeado Shopping tudo hoje. Vamos, Luzinho! Ei, garoto! Eita, quem vai dar o bico na lixeira é certo, né? É o meu querido Fernando, a turma aí da Sul Doces, já tá preparadinho lá. Giovanni Gil, hoje pela manhã estivemos encantado, né? Na inauguração da Farmácia Popular Associadas, né? Então, é a Farmácia Central, não Popular, né? Farmácia Central Associadas, hoje pela manhã, bem praticamente na esquina ali do Hospital Santa Terezinha. E aí, solenidade, tudo mais, bacana, né? Prefeito Jonas, e aí aproveitamos eu e o nosso menino lá do Cristo Protetor, né? Eita, meu querido Robson, aí convidamos ele pra ir no Bodegão. Como assim, Giovanni Gil? Que bodegão? Ora, um dia que já se viu convidar o prefeito pra ir ao bodegão, Giovanni Gil. Não, calma. Calma, tentado das vias, pá. Não, só dissemos pra ele que dia 19 de setembro, hã? A data farroupilha do gaúcho. Tchê! E aí, vamos estender o convite, então, pro Jonas dar um pulinho lá no bodegão, no Forquetinha. Ah, pra quê? Falar tanta besteira, gente. Bora, Sertão! É o multiverso que toca todos os estilos, hein? E aí, vamos tocar? Vem aí, João Bosco e Vinícius na programação, meu querido. E o Gustavo Lima. Multiverso Encanto. Ei, multiverso! Lembrando, né? 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Olha, tem um pouquinho, até hoje tá fluindo bacana por enquanto, né? A 130, dando uma olhada agora, principalmente aquele trajeto ali, onde geralmente dá aquela bugada, né? Pessoal que vem no sentido de Cruzeiro do Sul para Lajeado, de Venâncio Aires para Lajeado, pessoal que segue até a 386, muitos depois seguem indo para a região alta dos vales, mas uma grande maioria ingressando aí na 386, mas por enquanto tá indo, né? Tem lentidão, tem retenção, mas fluindo aí o trânsito nesse final de tarde, o início da noite do sextão, meu bebê.
4: Hoje é sexta-feira.
0: Ah, rapaz, que sede.
4: Fala comigo.

0: Zezé de Camargo, irmão da lua, amigo das estrelas, e o Mateuzinho tá lá no pauleirão, tá lá no fazendo o silo. Eita, menino Mateus, rapaz, tá quebrando a banca lá, que é isso, rapaz, vambora. Oi, fala comigo.
1: Boa tarde, tanto aqui é Vicente Tomás Hönick de Lajeado, e eu quero concorrer aos ingressos do cinema.
0: Maravilha.
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0: Aê, garoto! Olha, começou a disputa de pênaltis aí entre Austrália e Egito. Daqui a pouquinho mais, pouquinho antes, bem antes da gente finalizar aí essa primeira horinha do sertão. Daqui a pouquinho eu volto aí pra dizer pra galera quem passou pras oitavas entre Austrália e Egito. Acabou empatando no tempo normal, empataram na prorrogação. E agora, cobrança aí por penalidades máximas. Gente, Buzoni Multiverso apresentam pela primeira vez em Encantado Rainha Musical no União de Palmas, no dia 18 de julho, hein? E mais, a galera do Grupo Presença, o DJ Carioca, Corujas Bar, lote promocional a R$35, mais uma com carimbo.
2: Uou! Essa? Vou aqui no Sertão.

0: de Solimões. É, galera, não tem mais volta agora. Senhoras e senhores, 18h, então, a partir de agora está decretado a abertura de mais um fim de semana, meu querido.
1: Hoje é sexta-feira.

0: olha as lixeiras começando a voar. Meu Deus, lá foi uma. Bora, lixeira. Lá foi outra. Meu Deus, quanta lixeira. Então, senhoras e senhores.
1: Senhoras e senhores. Bateu o sino, vai começar a catequese.
0: Agora se foi até os bois que acordam. Meu chapéu. Daqui pra frente vai ser só pra trás, meu querido. É, foi o badalo da catequese. Agora, acabou-se tudo, meu querido. Obrigado aí pela companhia. A turma mais looks encantado e lajeado. Bora! Seis e... Olha lá a lixeira indo lá, ó.
2: Rapaz. 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
0: Quebrou o vidro.
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1: Vamos lá para os principais portais de internet no site UOL. Institutos contornam as regras do TSE com pesquisa eleitoral registrada com dinheiro próprio. No Terra, IMET alerta para queda na temperatura, frente fria vai atingir aí diversas regiões. No IG, Venezuela, com necrotérios cheios, restam dúvidas sobre o total de vítimas após terremotos, hein? Clique RBS. Grêmio muda perfil de contratações e busca uma adaptação na janela de transferências. No G1, preço dos alimentos no mundo recuam pelo segundo mês consecutivo em junho. No R7, operação da Polícia Federal mira brasileiros punidos pelos Estados Unidos, suspeitos de lavar 10 bilhões do tráfico. 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
1: 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Olha, meu querido Billy Billy tá vindo da serra. Dele diz, ô Giovanni Gil, tu te prepara pra dormir essa noite aí, pelo menos com uns 4 cuecões. Ai, que visão do inferno, Giovanni Gil. Que vai estar muito gelado. Ai, Billy Billy. Temperatura? 9 graus. 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
3: Hoje é sexta-feira.
1: Vamos lá, meu povo. Simbora até às 7, o melhor fim de tarde. Começo da tua noite. E aqui, ó, na número 1 dos vales. Rapaz, mais ligeira voando. Nossa! 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Alô, Juliano. 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Vamos lá! O Sertão.

0: aqui na programação. Galera, olha só, pessoal agora do BBQ me chamou aqui de Giovanni Gil. Vamos entrar nesse clima de Copa do Mundo. A Argentina já tá em campo aquecendo. Tivemos há pouco aí o Egito se classificando, indo para as oitavas de final, hein? Ah, rapaz, deixando a Áustria para trás, a Austrália para trás. Tá doido, menino. E olha, então vou fazer o seguinte, ó, você tá afim de curtir o BBQ Encantado domingo a partir das 15h? Galera chega chegando, né? Para fazer aquela concentra, para curtir Brasil, Zil, Zil! É Brasil e Haaland, né? Eita, menino. Então faz o seguinte, ó, só colocar rapidinho, tá? Eu quero nome e cidade, pronto. Não precisa muito frugoduz. É nome e cidade e diz eu quero. E um pouquinho antes de finalizar o sertão, eu digo quem tá faturando esse parzinho de ingresso. Então, e a galera participando? Fala comigo, Jonathan!
1: Bateu o sino, vai. Vamos que vamos, Gil. Vamos. Não adianta nada, hein? Oh. Se perdimos, não. Daqui pra frente é só pra trás.
0: Meu chapéu, se foi os bois que as corda. O Zé do Barco tá lá nas águas dos rios afora, né? Ô, oh, Zé do Barco, queridão. Ela também tá ligadinha indo pra casa, né? A Ale, é a Alessandra. Já deve estar em casa, já. Já tomou banho, Giovanni Gil. Já tá tomando chimarrão. Valeu, Ali. Obrigado pela companhia. Tava curtindo a programação, retornando. Tirou umas fotos aí de um pôr do sol maravilhoso, viu? Oi, fala comigo.
2: Fala, fala, fala, galera. Tudo certo?
0: Certo.
2: Sextou. Já dá pra chutar o balde?
0: Boa.
2: Aqui é a Mariela em Borges Fritz de Lajeado. Me coloca aí no sorteio dos ingressos do cinema.
0: Tá bom.
2: Valeu, grande abraço.
0: Valeu, menininha. Tamo junto. Olha ela aqui, Claudinha. Será que ela vai estar junto?
3: Que é a Cláudia Andréia Fonseca de Olarias Lajeado. Você falou de frente fria, né?
0: Uhum.
3: Que frente fria nada.
0: Uhum.
3: É frente, é costas, é lado, é em cima, é embaixo, é tudo frio. Tamo junto.
0: Valeu,
3: eu e a Maria Alice, estamos ligadinhas.
0: Tá bom, uhum. Beijo. Uhul. Beijo, meninas. Obrigado pela companhia. Ainda a Isadora Bassani botou aqui pra mim de Lajeado. Eu quero, Isadora. É ingresso pro BBQ pra domingo assistir lá com a galera, todo mundo junto, embolado, misturado aí, pra assistir o jogo do Brasil, tá bom? Só me confirma aí se é isso mesmo. Ela botou aqui pra mim, eu quero, Isadora de Lajeado. Deixa eu dar um abraço pro meu irmãozinho, Billy, Billy, Billy, Billy, Billy, Billy, Billy, Billy, Bill Martinez, retornando aí ao Vale do Taquari. Passou uma semaninha encarancado, parecia aquele cusquinho, né?
4: Essa?
0: Ah, porque eu falo assim do Billy, viu?
4: Aqui, no Sertão.
0: Ah,

0: ignora. Sertão Encanto, queridão, amadão. Vamos lá, até as 7 tem ele. 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
1: Vamos falar de tempo para este sábado, mínima de 4, máxima 14 graus. Olha, o tempo deve permanecer firme no vale, sob a influência aí de uma alta pressão atmosférica. O sol deve predominar, muito parecido com o dia de hoje, né? Na maior parte do dia, com uma pequena variação de nebulosidade. O amanhã vai ser bastante... já tô com frio agora. Vou dormir com 4 cuecões. Visão do inferno. O amanhecer vai ser frio, viu? Favorecendo geada em áreas de baixada, também em amplitude. Nevoeiro isolado, temperaturas não devem se elevar muito. Vai permanecer ameno. Hoje o dia não passou aqui no vale de 11 graus. Cravou. Agora, nesse exato momento, 8 graus. Domingo, dia 5, a mínima 6 e a máxima 19. Já aumenta um pouquinho, né? Mas tem estabilidade já chegando nos vales, viu? A alta pressão atmosférica continua pressionando aí sobre o estado, mantendo o tempo firme no vale durante uma boa parte do dia. Sol aparece entre nuvens, favorecendo a elevação das temperaturas durante a tarde. Já no final da tarde e à noite, aumento de nebulosidade associado ao transporte de umidade, provocando chuva fraca e bastante isolada em partes da região. 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
1: Bora! Vamos lá, reta final pra gente seguir com o Sertão em Canto, querido. Melhor fim de tarde, o início da tua noite. Obrigado pela companhia. Bom retorno pra casa, hein, gente? Bora se esquentar um pouquinho. Sertão em Canto. Ei, rapaz do céu, se enrolar no cobertor, né? Daqui a pouquinho tem Argentina e Cabo Verde. Daqui a pouquinho esse duelo aí. Quem será que passa para as oitavas, hein? Ah, claro que todo mundo tá nas fichas aí pela Argentina, né? Mas vamos ver, daqui a pouquinho, a partir das 7 da noite, a gente fica conhecendo. 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Alô Juliano, Agrovale, tratores e implementos, revenda autorizada dos tratores Landini, feitos para durar, os mais econômicos e duráveis. 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Galera, tá valendo, viu? Um ingressinho aí pra galera que tá afim de curtir neste domingo, BBQ Encantado. Então tem Brasil e Noruega. Se você tiver afim, só diz pra mim assim, ó, nome, tá? Nomezinho completo, a cidade e diz pra mim, eu quero, tá bom? Daqui a pouquinho, finalzinho do nosso Sertão Encanto, eu digo quem tá faturando o ingresso aí, tá bom? Vamos seguindo!

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0: demais, meu querido. E o Juliano Greffi, lá nos altos da 32, tá 6,3 a temperatura. Ainda bem que tá lá, porque se fosse aqui eu já nem ia encerrar o sertão, né? Ia já tá tudo congeladinho. Ó o Gilmar Sol, olha só. Não, mas isso é um tapa na sociedade, ô Gilmarzinho. Que eu vou dizer lá em casa? Lareira já ligada, meu chapéu, aí é outro nível, né?
1: E aí? Fala, Giovanni Gil. Câmbio. Vamos, Muri. Me diz quando é que vai começar essa... Esse verão, desgraça. Antes de ir embora, pelo amor de Deus.
0: É verdade. Ah, rapaz. Gente, acabou o sertão, né? 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Obrigado, turma. 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Um abraço pro Juliano, toda a família, Leozinha, seu Ari, oh, turma bacana, né? Gente, é hora de ver aí quem faturou ingressinho aí pra curtir o BBQ, meu rei. Então, bora conferir? Ah, olha aí. Atenção, senhoras e senhores. Parabéns, Daniel Danuso de Encantado. Se deu bem. Galera, entra em contato contigo aí, tá? Grande Daniel Zanuso, parabéns! Acabou o sessão!
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1: 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Vamos lá, Encanto FM, o Vale a 100 e a hora. 1 minuto para 7.
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1: Vamos lá, turma! Dando aquela conferida na pezinha, né? Nesta sexta-feira, dia 3, sextou, bebê! Galera já deu o bico na lixeira, hã? Já tocou o sininho da catequese, a garganta já tá começando a ficar hidratada. Vamos lá, quinto prêmio, 252. Quarto prêmio, 7.959. Terceiro prêmio, 8.016. Segundo prêmio, 6.157. E o primeiro prêmio, 4.804. 4.804. 4.804.
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1: Bora! Temperatura nos vales nesta noite da sexta-feira. Que a temperatura vai despencar, meu queridão. Gravados, 8 graus. Boa noite.
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1: Feito! Uepa! Bora! Vamos dar uma olhadinha na Argentina e o Cabo Verde. Vamos ver como é que vai se comportar o senhor Messi. Valeu, gente! A gente se fala amanhã aí na programação. Grande abraço! Vem aí! Elis Antônio, hoje tem rotação máxima. Hoje tem DJ na casa. Ó, bagão, Zé 3 DJ. Zé 3.
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1: Vamos que vamos, sexta-feira! Vamos que vamos, senhoras e senhores! Diretamente Lajeado Shopping para o Mundo, vamos fazer aquela noite mais especial depois do chute da lixeira

0: 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Agora, senhoras e senhores, que dia hoje? Que dia hoje aí? Tá certo o calendário? Tá certo isso? Senhoras e senhores, a gurizada tá quase saindo de férias. E acaba a mordomia dos pais em casa. Ai, vamos nessa sexta-feira fazer aquela bagunça. E aí, criançada de todas as idades, vocês estão aí comigo? Vamos fazer agora esse WhatsApp trancar. Mas trancar de muitas mensagens. Vão começar a partir de agora, área 51 998 39 1001. Quem tá no fora do mundo aí? Área 55, hein, rapaziada? Pra você que tá fora do mundo, não. Pra você que tá fora do Brasil. Vamos lá, porque tem galera internacional, tem galera nacional, tem galera em tudo que é lugar. Tem aquela galera que tá aqui dentro do shopping mesmo, curtindo, como segurança ali embaixo, com o pessoal aqui da cozinha, aqui do restaurante. Tá todo mundo ouvindo a Encanto FM. E como eu sempre falo, minha mãe tá escutando. Você está escutando, a diretoria está escutando, e você sabia que a concorrência está escutando? Hararara. Vamos lá então, posso começar o programa de hoje? Não, sem antes chegarmos a 55 mensagens e meia. Vamos lá então, ó, 32, vamos bombar mais um pouquinho? Ah, vai mandar mensagem aí pra mim. Ó, tem muita música boa pra tocar hoje. Hoje é aquele clima de sexta-feira. Ó, área 51 aqui, a galera mandando. Ô, rapaziada! Vocês sabiam que até os funcionários do shopping vêm pra perto quando começa o programa? É isso aí, a galera da limpeza tá aqui na frente, aqui o nosso amigão aqui, os seguranças também. Ó, chegando lá, atenção, senhoras e senhores, mais três mensagens só pra chegar a 55. Ultrapassou 62.
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0: 74. Ah, meu Deus do céu! Tá no ar! O som das pistas Revival! Vem comigo, Brasil!

0: zoeira que tu tá fazendo na tua casa aí, hein? Eita a nós! E a culpa vai ser minha depois. Mas é o seguinte, eu vou colocando somente o som por aqui, a seleção Diego Marçal na programação da Encanto, e é o seguinte, tem muita gente participando e agora tá na hora de dar atenção pra essa galera que tá no WhatsApp da Encanto. Se você mandou a sua mensagem pra mim no WhatsApp, agora relaxa, respira, porque esse é o programa mais interativo do rádio brasileiro neste horário e ao vivo. Quer ver só? Quer ver galera aqui mandando mensagem? Agora são 7:31, viu como eu tô ao vivo? É, vamos que vamos, rapaziada. WhatsApp da Encanto, área 51 998 39 1001. Vamos lá então, pra essa rapaziada aqui, boa noite, Cristiane de São Leopoldo e o Márcio, começando mais um final de semana na companhia da Encanto. São Léo, tá comigo. Boa noite, Zé, a gente encontrou uma carteira com documentos, cartão de crédito, hein? Se alguém conhece a Conceição Letri Pinto dos Santos, tá, a galera aqui tá com os documentos dela aí, hein? Ó, vamos lá então, Bárbara, tá ligada aí com a gente, bora escutar Encanto, uma boa noite. E a galera diz o seguinte, somos todos extraterrestres, aqui na região, tudo área 51, é área 51 na cabeça. Tem galera, tá me levando na carona como Fernando Dutra, Fernanda Dutra, tá aí ligada com a gente, indo pra Candelária, eu e ela e o maridão Altair Pereira aí na escuta. Alô, Nandinha, alô, Altair, vamos que vamos. Ó, perdeu o 100.1, sabe o que que faz, né? Vai no site aí, encantofm.com.br. Vamos lá, quem mais ligado aqui comigo? Olha só, Igor de Convento, sextou, já dá pra tomar uma? Claro, já pode, vamos! Paulo Christman ligado com a gente, aí Zé, Paulo Christman de Canoas, alô galera de Canoas, vem comigo aí, hein? É todo Rio Grande do Sul ligado no 100.1, né? Vamos pro áudio da galera, fala comigo!
1: Boa noite, Encanto, tava meio ausente nas mensagens, mas não estava fora do ar, estava ligadinha na Encanto. Manda aí uma música bem boa do Som das Pistas, Revival, pra Fernanda Arres, de Vila Palanque, Venâncio Aires. Quer concorrer aos ingressos do cinema?
0: Concorrendo, mandou áudio, vocês já sabem, né? E hoje eu tenho sim dois ingressos para o Cinema Arcoplex aqui do Lajeado Shopping. Então é o seguinte, participa, manda tua mensagem que já eu entrego esses ingressos. Alô, Marlon! Bora! Bota pra torar, diz ele. Aquele abraço! Boa noite, sextão! É a galera lá de Arroio do Meio. Alô, Rogério! Aquele abraço! Zé, tá com lasgo pra nós? Sou Johnny Abrante, Lajeado, manda alô pro meu filho Gabriel e Antonella, esposa Tatiane. Tá certo, logo mais eu mando um lasgo pra gente aí. Massa você pedir. Boa noite, pode ajudar a descobrir o nome dessa música aqui? Vamos lá. Eu não sei, mas a galera sabe. Vamos ajudar ele aí, que daí ele vai pedir essa música aqui na programação da Encanto. Falando nisso, falando em pedir, o Jardel Santos de Lajeado tá pedindo, toca Touch Me Touch Remix. Aê, vamos ver se a gente consegue botar na sequência aí, hein? Boa noite, que é Grace Arqueadas, como sempre, já na escuta, desejando um ótimo final de semana, ótima sexta-feira, apesar desse frio congelante, diz ela. Eu acho que não tá tão frio assim, não. E ela manda um super beijo pro marido Luan, e tá legal, dado o recado. Anderson Dávila também, curtindo a gente. Ele quer curtir Jair da Rocha. É, vamos ver se logo mais a gente coloca aí. Tô prometendo, mas não tô notando nada. Este é o problema.
2: Salve, boa noite, Zé. Sou o Luciano Hermes de Santa Cruz do Sul. Por aqui estamos no trecho aí, Santa Maria, Santa Cruz do Sul. Ligadinhos através do aplicativo da Encanto FM. Valeu!
0: Valeu, vamos que vamos! Mais recadinho.
3: E aí, Zé, também tô contigo, tá? O Elias de Rocaçalha, tô contigo.
0: Vamos que vamos, Elias. Vamos lá na escuta. A Rosângela de Verança também bota assim, Zé, tô na escuta. Tem galera estudando que tá na escuta. É a Alda de Lajeado. Diz que a seleção tá top demais aqui na praça de alimentação do shopping. Aí, Alda, tudo bem? Aqui ouvindo a rádio. Aí, ó, curtindo a programação. Tá aqui na frente, aqui, ó. Vamos lá, boa noite. Estamos na sintonia Santa Cruz do Sul. Vanderlei curtindo a programação e também tem mais secado. Fala aí comigo!
4: Oi, meu nome é Victoria, quero ganhar os ingressos do cinema.
0: Victoria, tá concorrendo, menininha?
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0: Encanto FM, a temperatura no Vale tá calor. Ah! 8 graus temperatura.
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1: Vamos que vamos, a volta dos que não foram.
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1: Só por domingo, 5 da tarde. Ai, essa ansiedade aí tá como, hein? Vem comigo. Olha só, Egito, né? Ganhou aí do Paraguai lá nos pênaltis 4-2. Gente, foi um jogo dramático, né? O Egito avançou às oitavas de final após o empate no tempo real, normal, e a vitória nos pênaltis. O astro Mohamed Salah marcou, mas chorou ao sair de campo alegando ter jogado lesionado. Imagina se jogasse bem, rapaz. Nesse momento, Argentina e Cabo Verde, lá no Miami. É, rapaz, como é que tá o Messi aí? Tá tudo certo? E vamos lá, logo mais às 22h30, tem no estádio de Kansas, Colômbia e Gana. Vamos lá então, seguindo por aqui com o Tiger Story. 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Esse frio.
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1: Ô, continua mandando mensagem pra mim, vai. Vem no WhatsApp da Encanto. Põe o volume no máximo agora e sente a pressão.

0: Vamos que vamos, senhoras e senhores, meninos e meninas. Hoje é sexta-feira e hoje pode. Abre aquele. Aquela latinha. Aquela bebida que tava guardada tanto tempo em cima da geladeira, em cima do armário. Vai lá, relaxa. Tira o sapato do pé e bora curtir a vida, porque a vida é assim, ó. E hoje é o dia do frio, né? E eu quero saber já já no multiverso. Eu vou perguntar como é que a galera tá fugindo do frio que você tá fazendo agora. Então, te prepara o cenário aí, porque eu vou adiar sua casa, porque eu quero o videozinho. E lembrando, quem participa comigo concorre a ingresso para o cinema Arcoplex aqui do Lajeado Shopping. Enquanto isso, deixa eu chamar essa galera no WhatsApp da Encanto, porque esse WhatsApp não para. Vamos lá então, WhatsApp agora em 3, 2, 1, fala comigo, Lu.
1: Boa noite, Zé Antônio, aqui é a Luana Galmoro. Quero concorrer os ingressos do cinema. Toca Infinity.
0: Boa noite a todos. Hoje vocês estão nos pedidos. Vamos fazer o seguinte: no próximo programa, a gente vai fazer uma bagunça. Eu vou mexer em toda a programação. É o multiverso da música. Eu vou tocar todos os estilos e você me ajudar a fazer a programação. Diego Marçal, nesse momento que é o nosso programador, ele está cochilando, né? E ele está dormindo. E aí ele está de boa. Vamos lá, Bárbara. O que eu falei 5h35? Eu enlouqueci com vocês na hora certa, eu sei. Porque é o seguinte, ó, foram... Deixa eu contar aqui agora. 12 pessoas mandaram a mensagem que eu falei a hora errada. É que meu fuso horário é outro, rapaziada. Meu Deus do céu. Aqui na rádio, enquanto Teta Rodrigues acorda às 4h30 da manhã, eu acordo ao 12h30. Não, acordo umas 11h30 por aí. Hein, Elias? Puxa minha orelha, rapaz.
2: Que coisa, é? 5h35? Eu tô bolado com você, ué. Que doideira é essa?
0: Sextou,
2: mas não é tanto.
0: Nem
2: bebi ainda. Não é tão cedo assim, não.
0: Ai, rapaziada, vocês puxaram minha orelha. É muita gente mandando mensagem que 5h35. Ai, ai, ai, vamos lá então. Uma ótima, suspende o gole do homem. A galera mandou aqui pra mim. Deixa eu ver quem mandou essa mensagem aqui, Aninha. A Aninha esteve na casa dela ontem. Boa noite, Zé. Aqui é o André Luiz Schneider. Aqui em Teutônia tá 6 graus já, hein? Eita, nós, ô friaca. Zé, manda uma música pro meu amigo de Feliz. Deixa eu acertar aqui. É Felisberto, eu acho, né? De Venâncio Aires. Tá na esquina do programa. Pra mim, Luciano André, da Boa Esperança, Cruzeiro do Sul. Meu amigo Feliz, é isso? Ai, vamos lá então, me atrapalhei na mensagem. Vamos pro áudio da galera. Fala aí comigo.
3: Aqui é a Alda de Lajeado. Estava curtindo essa seleção top de músicas do Revival. Aqui na praça de alimentação do shopping. Mas eu vou ter que ir embora porque tá acabando a bateria do meu celular. Ah. Mas eu queria pedir antes pra me colocar na promoção dos ingressos.
0: Concorrendo.
3: Valeu.
0: Às 21 horas já faz sorteio de 2 ingressos aí. Já fica na audiência. Vamos partir agora para os Estados Unidos, porque tem aquela galera que eu sempre provoco. Cadê a galera da área 51, 54, 53, 48? E tem uma galera que é lá do mais um. A gente tá em 55, Brasil, né? Área 508, Estados Unidos. Fala comigo.
4: Ah, então eu vou te falar que aqui é 78, então, meu amigo.
0: 78 lá nos Estados Unidos. Deixa eu ver o vídeo dele aqui.
4: Toca,
0: ó.
4: Toca uma pra nós aí, ó. Ah. Toca uma boa, boa, mas boa. Tô aqui ouvindo vocês, ó. Aqui nos stage, ó.
0: Tá lá,
4: ó. A sinaleira lá em cima aí, ó.
0: Tá lá, tá lá, aí, ó. Quanta sinaleira pendurada, meu Deus do céu, rapaz. Vamos lá, grande abraço, Michael, que tá curtindo a gente nos Estados Unidos. E você, tá curtindo aonde a programação? Como é que tá o tempo aí? Qual é a temperatura? Vamos fazer que nem o André Luiz Schneider, que manda sempre a temperatura. Eu quero saber agora, a galera de Bento Gonçalves, Farroupilha, Caxias, a galera da Serra Gaúcha, eu acho que congelou nesse momento, porque ninguém veio nessa primeira hora da área 54. Por onde é que vocês andam? Tudo congelado? Congelou a fibra ótica de vocês aí? Eu vou mandar mensagem pra mim aí, hein? Que houve com a galera de Garibaldi, Bento Gonçalves, Farroupilha, hein? Galera de Santa Teresa, cadê aí? Pra cima já vai, vai subindo, vai esfriando. Eu acho que essa galera congelou. Então vou provocar vocês agora. A galera de Santa Cruz participou aqui, né? A galera de Bom Retiro não veio também. Cadê essa galera de Bom Retiro? Teutônia tá em peso, alô Fazenda Vila Nova, a galera de Roca Salles encantado, tá todo mundo ouvindo. 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E agora é o seguinte, vamos virar a página que a bagunça continua.

0: 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Certíssima, 8:11.
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2: Encanto FM, a temperatura no vale. Caramba, tô tremendo de frio. 7 graus.
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0: Posso começar? Ah, vamos fazer aquela bagunça que só Encanto FM sabe fazer com seus ouvintes. A partir de agora, pediu, tocou, a gente vai fazer uma bagunça, mas tem que ser mensagem de áudio. Deixa eu mandar um abração pra Fábio no rolê.tv, ela que já anunciou que vai ter no Rotação Máxima lá no seu Instagram. Vamos lá, ó, Argentina 1, dali Messi, que abriu pra Argentina sobre Cabo Verde, hein? Vamos que vamos, seguindo por aqui, Messi, tá bem, rapaz. Imagina só, a possibilidade de chegar Argentina contra o Brasil na final, aí seria uma loucura, hein? Vamos fazer o seguinte, galera, vem no WhatsApp comigo, área 51 998 39101, e a pergunta da noite é: o que você tá fazendo nesse momento para fugir desse frio, hein? Conta aí pra mim, tá mais frio que no Alasca nesse momento. É o seguinte, lá no Alasca, nesse momento, 14 graus. Agora eu vou te dar o tempo em Garibaldi, Bento Gonçalves. Sabe quanto é que tá? Qual a temperatura em Bento? 4 graus. Em Gramado, 3 graus. E aqui dentro do estúdio, 40 graus. Pede tua música, vai.
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0: Fala aí.
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0: Vamos entrar no clima pra domingão às 17 horas. Eu vou pro BBQ assistir você, hein?

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1: Vamos lá então, seguindo a programação da Encanto, hoje é sexta-feira, rapaz, primeira sexta-feira do mês de julho, e a gente tá com uma friaca. Eu sei que teve dias que chegou assim a 4 graus, mas a sensação que eu tive hoje mesmo com esse solzinho aí, que era mais frio, imagina se continuasse com o tempo úmido, hein? É, rapaz, vamos ao WhatsApp da Encanto, deixa eu chamar a galera lá dos Estados Unidos ainda, deixa eu ver se tem vídeo e tem áudio aqui, vamos ver, vamos assistir o vídeo, eu assisto e você escuta o áudio, vamos lá então, fala Michael.
2: A altura da neve, aí.
1: Aí. Eu me lembro desse vídeo.
2: Nevou, velho?
1: Ele mandou um vídeo uma vez da neve, do dia que tava frio aqui, escutando a programação da Encanto, né?
2: Fala desse vídeo aí pro pessoal aí, ó. Vocês querem ver frio de verdade? É. Isso que é frio, ó. Aqui é frio.
1: Oh,
2: aqui não briga de ser frio.
1: Tem um meio metro.
2: Mandei pra ti um vídeo aí do friozinho aí.
1: Tô vendo.
2: Cara, vou pedir se há possibilidade de o senhor tocar uma música.
1: O senhor,
2: eu sou da moda antiga. Tenho meus 37 anos, 38 já, quase.
1: Eu sou o senhor.
2: Tem como tocar Claudinho Buchecha? Vamos ver se vocês conseguem.
1: Aí tá pedida. Vamos fazer o seguinte, a partir de agora, se vocês quiserem pedir uma música, pode pedir, só escrevam o nome da música, eu tô com sem a pré-escuta aqui. Tá legal? Vamos fazer assim? Vocês pedem, eu toco, fechou? Manda ver, Zé Antônio, eu quero ouvir tal música. Daí tu fala o áudio, concorre ingresso pra cinema, quem manda áudio, e aí escreve o nome da música embaixo, fechou? Aqui é assim, você pede, eu toco.
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0: Martin Garrix, Ed Sheeran, aqui na programação da Encanto. E também tivemos Claudinho Buchecha, Conquista, pela galera dos Estados Unidos aí, Michael, que pediu aqui. Valeu, Michael! Aquele abraço! Vamos fazer o seguinte, galera que pediu música, sempre escreve embaixo ali o nome da música, que daí eu já separo aqui na programação. Fechou? Manda áudio, é claro, pedindo, eu rolo o áudio e escrevo o nome da música aqui, pesquiso. Ó, nós vamos pro intervalo, porque na volta tem o Essa Rolou, a gente vai fazer uma viagem no tempo e vem uma música que, olha, você vai viajar aí. Mas antes, não posso esquecer que tem galera de aniversário, hein? Ô, Daya, quem é que tá de aniversário hoje? Conta pra mim. A filhota Ágata, conta aí pra mim. Quem? O Elias? Alô, Elias! Um feliz aniversário pra você, tua família, desejando tudo de bom, positividade e que tudo seja de maravilhoso na tua vida, hein? A Daya mandando esse abração aí pra você, hein? Dale, dale! 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Agora são 8:31, horário certo.
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0: Encanto FM, a temperatura no vale, hein? Como é que tá aí? Tá frio? Caindo. 6 graus é a temperatura.
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0: Vamos que vamos, essa é a melhor, a mais ouvida, tem recado da galera.
17: Ô Zé, o que tu acha?
0: De quê?
17: W.
0: Ah, bela pedida.
17: Ou então. Dire Street?
0: Vamos pensar bem.
17: Na mão pra ti.
0: Vamos ver. Vamos tocar então essa daqui.

0: gravação. Ela era mais lenta em sofrência em 1979 pela banda gravada aí Cassie and the Sunshine Band. E aí é o seguinte, eu trazendo pra vocês W, a música pedida aí é Please Don't Go. Na sequência aqui na programação da Encanto pra gente fazer aquela viagem no tempo. Essa música vendeu mais de 3 milhões de cópias pelo mundo.
1: Essa rolou.

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1: Ô, Fécio, velho, pra Beirama, tem como é que eu vou dar Érica? Acho que é Érica ou Uriana? Adondou.

0: isso aí, vocês pedem e eu toco. Essa é a programação da Encanto. É isso aí, a mais ouvida. E a gente vai aqui na programação do 100.1 e também no encantofm.com.br. E tá na Alexa também, né? É isso aí, fala que ela acende. Bom, vamos fazer o seguinte: eu dou uma alusão pra galera que tá aqui comigo no WhatsApp, área 51 998 39 1001. Sempre na sexta-feira eu faço uma pergunta, né? E tudo mais. Hoje eu não fiz tanto, não pressionei vocês pra responder. Mas a gente vai seguindo por aqui. Deixa eu mandar um abração pra galera de Carlos Barbosa. Eu chamei, provoquei a galera da área 54 e eles vieram. É o Lenildo. Leonildo, grande abraço pra você. Ele pediu a música Festa no AP. Como eu toquei agora há pouco latino, fica um pouco ruim de tocar agora há pouco de novo aí latino, né? Mas vamos fazer o seguinte, galera que participa aqui, mandando mensagem de áudio, tá concorrendo ao quê? Ingresso pro cinema. Pode dar aquela pedidinha, né, Sabrina?
1: Boa noite, Encanto. Aqui é Sabrina Freire de Lajeado, gostaria de participar do sorteio dos ingressos.
0: Tá certo, tá certo. E a galera tá falando sobre o frio. Eu quero saber aí, né? O que que você tá fazendo pra espantar esse frio? A galera tá mandando foto aqui de lareira, churrasqueira e tudo mais. E música alta, é claro.
2: Enquete do dia.
0: Ah.
2: Diga aí, meu querido. Quando é que chega o verão? Cadê o verão, meu filho? Manda esse verão embora, sei. Homem.
0: O verão tá na Copa. O verão foi assistir a Copa, isso sim. Por lá agora, já tá muito quente, rapaz. É isso aí. Vamos mais um áudio aí. Fala comigo, minha querida.
3: Eu sou o Daiane, de Teotônia.
0: Alô, Teotônia.
3: Quero concorrer aos ingressos.
0: Daí, tá concorrendo os ingressos para o cinema Arcoplex hoje aí. Vocês querem pedir mais alguma música? Dá tempo, eu tenho 13 minutos ainda pra tocar o teu pedido aí. Tem galera que em vez de... que é isso? Hã? Tão mandando fotinho pra mim aqui? Caramba, meu Deus do céu, tem muita coisa boa ali, ó. Mandando um freezer aqui, manda fotinho, manda vídeo aí pra mim. Agora em Carlos Barbosa, o Leonildo tá informando que tá 3 graus. Eu não vou tocar festa no AP, mas tu pode pedir outra, Leonildo, tem direito aí, tá? Não fez gol, mas pode pedir. Fala comigo, vai.
3: Boa noite, roda uma música pro aplicativo Bibi Mob, de Teotônio. Um abração aí pros motoristas de plantão aí do Bibi Mob.
0: Ah, dá-lhe abração pra todos os motoras que nos levam na carona aí, assim como o guri do Guincho tá na escuta. Falando nisso, ô guri do Guincho, fala comigo aí, hein?
4: Fala, Zé Antônio, o guri do Guincho tá na escuta, meu, vamos! Olhando o jogo da Argentina aí, escutando Encanto.
0: Olha,
4: vamos. Eu
0: vou já dar uma olhadinha no placar aqui dos argentinos, olha só. Messi fez o primeiro, mas eles empataram e tá 1-1, tá partindo pro segundo tempo já, rapaz. Vamos de música, Matheus e Cauã, Laura Prado, admita, eu conheci a Launinha, eu conheci ela mesmo, ano passado, dale.

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2: Tá certo. Vamos curtir então Amor e Fé. Hungria, aqui na sequência. Essa música vai dar o climinha do frio agora, né? Vamos partir pros 4 graus da madrugada. E tchau, nós. Banca ela meia dupla lá. E pede mais uma música, dá tempo de mais uma.

0: Tamo aí! Que maravilha! Hungria, amor e fé, hein? Na programação da Encanto FM. E antes, aí Matheus e Cauã, Lauana Prado, admita. Vamos lá pra galera no WhatsApp da Encanto aqui. Dá mais tempo ainda, galera, falar com a galera. Sou Marcinha do Planalto e estou fazendo faxina. Eu vou te ajudar, tá? Deixa comigo que eu te ajudo aí. Tomando uma bem gelada, vamos aproveitar. Logo mais, vamos reclamar, é do calor. Manda uma aí. Ai, ai, ai. Logo mais, é agora a gente reclama por enquanto 7 graus, né? Ela pediu uma bem dançante pra faxina aí. Vamos lá, quem mais aqui? Teutônia 7 graus, mas se estão de. É verdade, 4 graus a sensação, né? É verdade aí. Galera tá pedindo aqui chimarrutes aí, rapaziada. Vamos ver. Ó, a gente tá exprimido no horário, faltam 4 minutos aqui pra gente ir pra Voz do Brasil no 100.1. A gente continua na internet, a gente toca muita música ainda. E às 10 da noite tá chegando já já o DJs. E atenção, hein? Todo mundo vai seguindo Encanto 100.1 no Instagram. Eu vou fazer uma live já já. E eu tenho que entregar ingresso pro cinema? Tenho. Vamos fazer o seguinte, ó. Vou dar 2 minutos pra galera mandar só um áudio pra mim. Zé Antônio, eu tô na escuta da Encanto. Não precisa pedir ingresso. Todo mundo que mandar agora, vou botar na lista aqui pra concorrer. Quem não mandou, dá tempo ainda, hein? Ingresso para o cinema Ara Complexa, aqui do Lajeado Shopping. Quem sabe você assiste os Minions. É, os Minions. É, tá em cartaz. Amanhã eu vou fazer um vídeo sobre eles aí, hein? Vamos fazer o seguinte. Que música pra encerrar o programa de hoje? Ô, José... Que música podia encerrar bem assim? Na verdade, vai continuar muita música, né? Então, tocar qualquer uma vai? Hã? A galera tá vindo aqui comigo. Vou puxar esse alô da galera aqui. Fala aí, Graziella.
1: Oi, sou Graziella da Silva de Capitão. Estou na escuta da Encanto.
0: Olha aí, Capitão. Aquele abraço. Vamos lá, mais.
2: Zé Antônio, câmbio, tô na escuta.
0: Aê, ó, a galera tá na escuta. Vamos lá então, vem comigo aí como Gilmar aí, com a Graziella, manda mensagem pra mim que dá tempo ainda antes da gente fechar o programa de hoje. Eu tô pensando aqui, senhoras e senhores, de fechar com. Na verdade continua, né? Então não tem problema nenhum. David Guetta, Ted Swings, Gone.